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Os que confiam no Senhor serão como o monte de Sião, que não se abala, mas permanece para sempre. Como estão os montes à roda de Jerusalém, assim o Senhor está em volta do seu povo. Deus é tão bom. Aleluia.

Confie em alguém que tenha condição de te dar segurança. Que segurança sou de Jesus. Por ele agora vivo na luz. De Deus herdeiro a mim me tornou, pelo seu sangue que me salvou. Inteiramente me submeti, ó que transporte e gozo eu senti. Dos céus descendo, tenho na cruz graça inefável por meu Jesus. Sempre submisso quero viver, sua vontade sempre fazer, rejubilando a todos contar que meu Jesus veio me salvar. Canta, minha alma, canta o Senhor as maravilhas do seu amor. Canta, minha alma, canta a Jesus, por ele vives hoje na luz.

Como você já notou, o nosso assunto é segurança, confiança. Segurança, certeza, firmeza, convicção. Segurança ainda quer dizer também condição daquele ou daquilo em que se pode confiar. Nós ficamos tão satisfeitos porque, com confiança, com segurança, nós vos anunciamos uma mensagem que traduz segurança. Quem vive atrás da opinião alheia não tem segurança. Você tem que chegar a ser convicta, convicto, para assim ter firmeza, certeza, segurança. Mas vamos pensar aqui um pouquinho sobre condição daquele ou daquilo em que se pode confiar. Aí então eu repito para você: confie em alguém que tenha condição de te dar segurança, de te fazer feliz, mesmo ante as lutas, os sofrimentos, as contradições. O que prova que de fato somos seguros não é a bonança, mas sim a tempestade. Ora, você sentir-se segura, seguro, na bonança, ó, isso é natural. Mas fala-se daquela garota, adolescente, que enquanto o navio estava sendo jogado para lá e para cá pelas ondas do mar, ela sorria, sorria, segura, confiante, ali nas cordas do mastro do navio, na proa ali. E um dos tripulantes, repreendendo-a, ela respondeu com alegria, com um sorriso: é meu papai que está no leme. É meu papai que está no leme. Confie em alguém que tenha condição de te dar segurança. Isto explica tudo, não? Como pode você confiar numa corrente composta de elos fortes e grossos, mas que tem no seu meio um elo de barbante? Que adianta tantos elos fortes com um elo de barbante ali no meio? A corrente não é mais forte do que o seu elo mais fraco. Então você já está sendo convidada, convidado, animado a crer em quem tem condição de te pôr num lugar seguro. Aquele que habita no esconderijo do Altíssimo, à sombra do Onipotente descansará. Veja a condição moral e espiritual daqueles a quem estão confiadas as mais importantes bases do povo, da humanidade. Por isso, temos um povo assombrado, inseguro. Veja a condição daqueles a quem está confiado o destino das crianças, do lar, da família. Veja a quem você tem escolhido para a sua companheira. Ela tem condição de te dar segurança? Confiança? Ele tem condição para isso? Se não tem, você vai viver insegura depois. Inseguro. Vive-se atrás de opiniões alheias. Por isso não há segurança. A opinião chega ao povo através das propagandas. Propaganda é conselho. É um conselho público. Aceita quem quer, não é? Está bem.
Mas vive-se muito de propagandas. Vive-se muito do que se expõe pelos meios de divulgação, de publicidade. Vive-se de opiniões alheias. Mas o justo, o que vive em segurança, não anda segundo o conselho dos ímpios. Mas é como uma árvore plantada junto ao ribeiro. Segura, vem o vento, ela pode jogar seus galhos para lá e para cá, enquanto isto está se enraizando mais. Mas o velho mundo está como aquele homem que estava construindo um barco. Ali à porta de sua casa. E cada um que passava lhe dava um palpite. Olha, se você tirar aqui, fica melhor. Se você acrescentar ali, fica melhor. Daqui a pouco ele não sabia o que ele tinha mais. Se era um barco, ou se era um caixote, ou o que é que ele tinha. Sabe o que ele resolveu? Jogar aquilo para lá e foi para o seu quintal, escondido, e foi construir um barco. Foi quando ele pôde, então, ter um barco. Nós vamos também pensar quando Israel, que é um exemplo para nós, estava sob orientação de quem tinha condição para lhe dar segurança, que não é outro senão Deus, através de seus profetas. Não havia inimigo mais forte ou numeroso que pudesse abalar a segurança daquele povo. Pense em você agora. Não há inimigo que possa abalar sua segurança, se é que você vive sob a opinião de quem tem condição para lhe dar segurança. É este que pode estar no palpitar do seu coração, inspirando seus desejos, inspirando seu amor pelo qual você dá a sua vida. Você vive como entre a vida e a morte, por aquilo que Deus põe no seu coração. Isso dá sabor na vida, doçura, prazer. É um sofrimento gostoso, é um sofrimento romântico, poético. Por isso é que os mais belos hinos e poesias foram escritos em tribulações. Oh, se pudéssemos falar sobre isso, quase que ficamos poetas também. Oh, quando um homem está em Deus, na sua palavra, nada pode abalá-lo, porque os que confiam no Senhor são como o monte de Sião, que não se abala. Isto porque está confiado em alguém que tem condição para lhe dar segurança. Jesus Cristo, através de sua palavra, tem condição para salvar nesta hora o mais vil pecador. Jesus Cristo, aceito pela fé em sua palavra, tem condição para curar o enfermo nesse instante, o canceroso sentenciado à morte, pode nesse instante ser curado poderosamente pela virtude de Jesus Cristo, que é o mesmo ontem, hoje e eternamente. Aquela mesma voz que penetrou no túmulo de Lázaro, penetra agora reconstituindo suas células que estão morrendo. Oh, moribundo enfermo. Ele tem condição de te dar saúde, te dar segurança da vida eterna e te pôr de pé para trabalhar e criar seus filhos, ó mamãe querida. Levanta-te. Não olhe para si mesma. Olhe para quem tem condição de te pôr de pé. A doença teve condição para te deitar, mas a vida, o Senhor Jesus Cristo, tem condição para te colocar de pé. Ele é teu Criador. Ele é o mesmo ontem, hoje, eternamente. Ele é uma corrente completa, que não tem um elo de barbante. Ele tem condição. Ele é aquele em quem você pode confiar e ter certeza, firmeza, convicção e viver sob sua direção. Não sob opiniões alheias.
Você tem segurança agora. Oh, mas o meu mal é do coração, não importa. Foi ele quem fez este coração. Você está agora, pela fé, curada por quem tem condição não só de curar, mas de criar. Ele tem a palavra criadora. Ele pode curar. Ele pode salvar. Ele tem condição, porque ele é Deus. Ele tem condição contra as doenças, em favor da vida. Ele tem condição contra as enfermidades, em favor da vida. Ele tem condição contra os pecados, os vícios e tudo que rouba sua paz e sua segurança. Ele é o forte de Israel. Ele é o bastão de Jacó. Ele é a capa de Elias. Ele é o lírio dos vales. Ele é a estrela da manhã que brilha nesta hora, neste quarto de dor, para dar vida e segurança. Palpita o coração cantando, sabendo que a vida tem tristezas mil e que nem tudo é um céu de anil. Mas contra a dor que é tão sutil, há um caminho só. Confie em Deus, que Ele te ouvirá. Tende fé em Deus. Ele está te ouvindo nesse instante. Confie em Deus, que Ele nunca falhará. Confie em Deus, que Ele pode te ajudar e a negra nuvem passará. Oh, não duvides, mas confie em Deus. Confia, filhinha, filhinho amado, confia agora. Levante tua mão cansada e diga: eu creio, Senhor. Mas se tua fé for provada e te esqueceres do Senhor, agora você está sendo lembrado pela fé e com fervor. Você está necessitando de um Salvador? Há um caminho só. Confia em Deus.

0: Ele já passou pelo caminho que você está transitando. Ele conhece todas as dificuldades deste caminho. Ele conhece todos os buracos, todas as montanhas, todas as rochas, todos os riachos. Ele conhece tudo. Ele sabe de tudo. Ele foi tentado em tudo. Ele passou por onde eu estou passando. E eu estou seguro em sua mão. Ele tem uma mão forte. Ele não deixou Pedro naufragar, mesmo quando duvidou. Depois de andar sobre as águas, grande feito, olhando para ele. Mas logo as ondas eram tão altas que Pedro duvidou e gritou: Mestre, não deixe eu morrer. Não me deixes perecer. E a grande mão foi estendida. Oh, que segurança! Os que confiam no Senhor serão como o monte de Sião que não se abala, mas permanece para sempre. Quais são estes? São aqueles que confiam na sua mensagem, na sua palavra, na mensagem da hora, na mensagem que nós vos anunciamos, na mensagem que ele envia. Ela desce ao seu coração e ninguém pode tirá-la, porque ela é sua redenção, ela é a mão de segurança. Ele tem a condição que você precisa, a condição de te fazer seguro. Oh, nesse instante diga: Senhor, estou seguro em tuas mãos. Creio no teu poder, na tua virtude e no teu amor. E posso andar pela fé, olhando para cima, sabendo que minha redenção está próxima. Deus te abençoe, em nome de Jesus Cristo. Amém.
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Boa noite, ouvintes da Web Rádio do Tabernáculo da Fé de Campinas. Agradecemos por ter nos acompanhado em mais este dia cheio de bênçãos de Deus. Estamos certos que você foi abençoado. Durante a madrugada, teremos uma mensagem completa do profeta de Deus prometido em Malaquias capítulo 4, versículo 5. Amanhã, temos mais bênção para vocês aqui na Web Rádio Tabernáculo da Fé de Campinas. Boa noite com Jesus. Deus vos abençoe.

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1: Amém. Bom dia com Jesus. Vamos todos juntos. O Senhor é a força da nossa vida. Graças a Deus por mais um dia. Olha para o seu irmão e fala a ele: Shalom, meu irmão. Shalom. Shalom. Paz seja convosco. Graças a Deus. É maravilhoso estarmos na casa do Senhor. E nós vamos marcar a Escritura, São João, capítulo 21, versículos 3 e 4, Escritura que será lida esta manhã. São João, capítulo 21, versículos 3 e 4. Enquanto vocês encontram a Escritura, vamos cantando este corinho: Estou destinado ao céu. Vamos todos juntos. Eu estou destinado ao céu. Eu estou destinado ao céu.

Hino de número 315, mesma melodia do Achei a Fonte Carmesim. Eu creio sim. 315.

0: bigger all the time.
1: Então eu ficava mais forte, maior o tempo todo.
0: And when I got about 22, you also, I still eat the same food and get older and weaker all the time, but new life in my body.
1: E quando alcancei os 22, você também, continuei comendo o mesmo alimento e ficando mais velho e mais fraco o tempo todo, colocando vida em meu corpo.
0: Explain to me, scientists.
1: E me expliquem, cientistas.
0: If I'm pouring water out of a jug into a glass, and when it gets half full, I keep pouring more, and it keeps going down.
1: Se estou derramando água de uma jarra em um copo, e quando ele fica quase cheio, e continuo derramando mais água e continua derramando.
0: Scientifically, tell me about that.
1: Cientificamente, me fale sobre isto.
0: What it is, it's an appointment that God made.
1: O que é isto? É uma ordem que Deus determinou.
0: When you get that age, he's got you just where he wants you. Say, come on, death, set in.
1: Quando você alcança aquela idade, ele te tem exatamente onde ele deseja que você esteja e diz: venha, morte, entre.
0: Ask science if you don't start dying after you're about 22 years old.
1: Pergunte à ciência se você não começa a morrer depois dos seus 22 anos.
0: No matter how good you eat, you're dying, walking right away.
1: Não importa quão bem você coma, você está morrendo, andando nesta direção. Finalmente, a morte então estará exatamente em seu encalce. Mas você crescerá até alcançar aquela idade, cerca de...
0: You're your best from about 15 till about 22.
1: Você está em sua melhor forma dos seus 15 até por volta de 22.
0: That's right.
1: É isto mesmo.
0: These people look to be just at their peak, just at their best.
1: Aquelas pessoas pareciam estar simplesmente em seu apogeu, simplesmente no melhor deles.
0: And looking at them there and how they were looking.
1: E eu olhando para elas ali e como elas estavam olhando.
0: So that,
1: então aquilo,
0: I thought, isn't that wonderful?
1: Eu pensei, não é isto maravilhoso? E quando eu vi a minha garotinha, 8 anos de idade, quando...
0: You remember the night? You made it my story.
1: Vocês recordam da noite e vocês leram isto em minha história.
0: When I met her, she was a young woman.
1: Quando eu me encontrei com ela, ela era uma jovem.
0: She said, "Hello, Dad."
1: Ela disse, "Oi, papai."
0: And I said, "Dad, well, you're as old as me. I don't understand it."
1: E eu disse, "Papai, ora, você tem a minha idade? Eu não compreendo."
0: She said, "Dad, in Earth, I was your little Sharon."
1: Ela disse, "Papai, na Terra eu era sua pequena Sharon."
0: I said, "Where's your mother?"
1: E eu disse, "Onde está sua mãe?"
0: She said, "She's up at your home waiting for you."
1: Disse, "Ela está em sua casa esperando por você."
0: She said, "I'll wait here for Billy Paul, my brother."
1: Ela disse, "Eu esperarei aqui por Billy Paul, meu irmão."
0: And when I come out of the vision,
1: e quando eu saí da visão,
0: Hope had her arm around me there, and when I come out of the vision, standing in the room, she still had her arm around me.
1: Hope estava com seu braço ao meu redor ali, e quando eu saí da visão, de pé no quarto, ela ainda estava com seu braço ao meu redor.
0: Now, I wasn't in no vision, no coma, standing like I am now.
1: E eu não estava em nenhuma visão, nenhum coma. Eu estava em pé como estou agora.
0: And she was patting me on this shoulder.
1: E ela estava me dando tapinhas neste ombro.
0: God is...
2: Bom dia com Jesus. O Senhor continue nos abençoando. Após a escola dominical, haverá batismo. Estará se batizando Sander Oliveira. Está aqui dentro? Poderia se colocar de pé, por favor? Está ali atrás, irmão Sander Oliveira. Ele é sobrinho da irmã Moseli, Deus o abençoe, estará se batizando hoje. Muito obrigado, irmão. Pode se assentar. E você também que deseja ser batizado em nome do Senhor Jesus Cristo, a oportunidade está aberta. Basta procurar um dos diáconos e você também vai receber este nome, que é sobre todo nome. Amém. Avisos, irmãos. Bastante atenção aos irmãos de todas as igrejas para os avisos, a programação das Santas Ceias. E um aviso especial também para os jovens. Nós não vamos ter as reuniões especiais com os jovens devido ao cancelamento aí dos feriados. Então, os feriados foram cancelados. Aqui o estado de São Paulo optou por cancelar o feriado. Então, não vai ter aquela semana de atividades especiais. Mas, o Senhor permitindo, nós, assim que voltar ao normal, a gente vai sim ter esse momento especial com os jovens. Então, as reuniões especiais estão canceladas devido a esse feriado que também foi cancelado. Santa Ceia do Senhor. Domingo próximo, aqui em Campinas, é a Santa Ceia do Senhor, já avisado, né, da outra vez. E nas seguintes cidades: Americana, no próximo sábado, dia 13, Mojimirim, próximo sábado, dia 13, e atenção aos irmãos de Americana e Mojimirim, o culto iniciará no sábado, próximo com a transmissão do culto de Campinas, às 18 horas. Então, às 18 horas, tem aquele culto especial daqui, transmitido de Campinas. Então, o culto no sábado, em Mojimirim, Americana, começa às 18 horas com a transmissão do culto aqui de Campinas. Indaiatuba, no próximo sábado também, o Senhor permitindo, Indaiatuba. Em Pouso Alegre, será no dia 16, na terça-feira, e em Boa Esperança, na quarta-feira, dia 17. Amém? Então, essa é a programação para Santa Ceia do Senhor na próxima semana. Vou só repetir para reforçar. Americana e Mojimirim, no próximo sábado, dia 13, iniciando às 18 horas, com a transmissão do culto de Campinas. Em Campinas, no próximo domingo. Em Indaiatuba, no próximo sábado. Pouso Alegre, dia 16. E Boa Esperança, dia 17. O Senhor assim nos permitindo. Esta é a programação da Santa Ceia do Senhor para a próxima semana. E agora nós vamos orar. Se você tem um pedido, uma necessidade, o evangelista irmão Antônio Miguel estará orando agora pelos nomes no livro de oração, por você também que tem a sua mão levantada em favor de alguém ou uma necessidade, apresente perante o Senhor. Ore também por Cristiane e Larissa do Amaral.
3: Amado Jesus Cristo, no nome do Senhor e Salvador, unimos a nossa fé nesta manhã, todo o povo de Deus, sua igreja, rogamos pelo nosso pastor, por sua família, que o Senhor esconda ele na mais alta rocha das eras, esconda de todo ruído, esconda do mal. Ó Deus maravilhoso, há muita gratidão neste lugar, gratidão pela cura divina, gratidão pelo bom companheirismo que temos aqui, Senhor. É gratidão por esse lugar, por essa casa de oração, Senhor. Oh, Deus maravilhoso, toma o controle deste culto, Senhor. Dá unção necessária para o nosso pastor, Pai, nesta manhã, para o pregador desta manhã, Senhor. As mãos, Senhor, os ofertantes, os dizimistas, Senhor. Repreenda Satanás, Pai. Repreenda o inimigo, Jesus, porque ele está furioso, Senhor. Mas nós temos aqui o sangue do Senhor Jesus Cristo, que está sobre cada filho do Senhor nesta manhã. Nós temos a maior arma, Senhor, que é a revelação da Tua palavra, Pai. No nome do Senhor e Salvador Jesus Cristo, dai, Senhor, aqueles que não puderam vir aqui, por um motivo ou outro, vá até a ele, Senhor. Vá até o acamado. Essa igreja, ela foi colocada na terra para interceder. Ela sabe fazer isso, porque o anjo do Senhor nos controla. Obrigado, Jesus, em nome de Jesus Cristo. Amém, Deus vivo. E amém.

Vamos ver as igrejas que nos acompanham nesta manhã. A igreja de Mogi Mirim, Deus os abençoe. Igreja de Pouso Alegre, Deus abençoe aos irmãos. Igreja de Americana, Deus abençoe a todos os irmãos. Igreja de Indaiatuba, pastor Wesley Rodrigues, Deus abençoe aos irmãos. Igreja de Santo Antônio do Amparo, Deus os abençoe. Também a igreja de Pirassununga está nos acompanhando, Deus abençoe a cada um dos irmãos. E também Madalena Machado, Lúcia, Eliseu Marcondes e família, Rogério e família, Márcio de Jesus e família, irmão Pedro Araújo e Cleonice, Davi Almeida e família, Sadraque Borges e família, Tito e Cainã, Luana Bossard e Cia, Edmara e Darian, Regiane e suas filhas, Abimael Cardoso e família, um total de 90 computadores, aproximadamente 158 irmãos que estão nos acompanhando nesta manhã. Deus os abençoe a cada irmão, a cada igreja, Deus abençoe a cada um. Já estamos sendo ricamente abençoados. E agora, antes de nós ouvirmos a voz do profeta, nós vamos fazer uma apresentação de uma criança. O nome da criança, qual que é? Rui Gustavo? Ravi Gustavo. Nós vamos fazer a apresentação e logo após a gente vai ter a voz do profeta e na sequência o Somente Crer para recebermos a palavra do Senhor. Então pode vir aqui à frente.

Senhor, vamos nos colocar de pé, por favor. Senhor nosso Deus, está aqui nos meus braços, Senhor, esta criança, Ravi Gustavo, ó Pai, sua mãe, sua avó, a apresentam, Senhor, diante de Ti. Dos meus braços, Senhor, eu entrego ele nos Teus braços, ó Pai. E essa mãe, Senhor, essa mãe faz este propósito, Senhor, de criar esta criança no Teu caminho, Senhor. Nós entregamos ele nos Teus braços, ó Pai, que ele possa ser uma bênção, Senhor, através da unção do Teu Espírito Santo, e que o Senhor possa também abençoar, Senhor, seus pais, para criar no caminho do Senhor, ó Deus. Ravi Gustavo, você está apresentado diante de Deus, no nome do Senhor Jesus Cristo. Amém, Senhor Jesus. Amém. Ele já quer falar, já. Podeis assentar.

E agora vamos ouvir e acompanhar na voz do profeta a mensagem Qual a atração sobre a montanha, do parágrafo 28 ao parágrafo 59.

0: Matthew 21:1-11. I said that so you could be watching for the, or turning to the scriptures.
1: Mateus 21:1-11. Eu disse isso para que vocês pudessem estar observando pela ou achando as escrituras.
0: And when they drew nigh unto Jerusalem and were come to Bethphage unto the Mount of Olives.
1: E quando se aproximaram de Jerusalém e chegaram a Betfagé, ao Monte das Oliveiras,
0: Jesus sent two of his disciples and saying unto them,
1: Jesus enviou dois dos seus discípulos e dizendo-lhes,
0: go into the village over against you, and straightway you shall find an ass tied and a colt with her.
1: Ide à aldeia que está de fronte de vós, e logo encontrareis uma jumenta presa e um jumentinho com ela.
0: Loose them and bring them to me.
1: Desprendei-a e trazei-mos.
0: And if any man say aught unto you, you shall say, the Lord has need of them, and straightway he will send them.
1: E se alguém vos disser alguma coisa, direis que o Senhor os há de mister, e logo os enviará.
0: This was all done, that it might be fulfilled which is spoken by the prophet, saying.
1: Ora, isto tudo aconteceu para que se cumprisse o que foi dito pelo profeta que diz.
0: Tell ye the daughters of Zion.
1: Dizei às filhas de Sião.
0: Behold, thy king cometh unto thee meek, setting upon an ass, and a colt, the foal of an ass.
1: Eis que o teu rei aí te vem, manso, assentado sobre uma jumenta, e sobre um jumentinho, filho de animal de carga.
0: And the disciples went and did as Jesus commanded them.
1: E indo os discípulos, e fazendo como Jesus lhes ordenara,
0: and they brought the ass

0: E indo aos discípulos e fazendo como Jesus lhes ordenara,
1: and they brought the ass and the colt and put on them their clothes and they set him thereon.
0: Trouxeram eles a jumenta e o jumentinho, e sobre eles puseram os seus vestidos, e fizeram-no assentar em cima.
1: And a very great multitude spread their garments in the way,
0: e muitíssima gente estendia os seus vestidos pelo caminho,
1: and others cut out branches from the trees and strew them in the way.
0: E outros cortavam ramos de árvores e os espalhavam pelo caminho.
1: And the multitude that went before and that followed cried, saying, Hosanna to the Son of David.
0: E as multidões que iam adiante e a que seguia clamava, dizendo, Hosanna ao Filho de Davi.
1: Blessed is he that cometh in the name of the Lord. Hosanna in the highest.
0: Bendito o que vem em nome do Senhor. Hosanna nas alturas.
1: And when he was come into Jerusalem, all the city was moved, saying, Who is this?
0: E entrando ele em Jerusalém, toda a cidade se alvoroçou, dizendo, Quem é este?
1: And the multitude said, This is Jesus, the prophet of Nazareth of Galilee.
0: E a multidão dizia, Este é Jesus, o profeta de Nazaré da Galileia.
1: Now if I would take a text from that for about 30 minutes before the prayer line begins.
0: Agora, se eu tomasse tema disto por cerca de 30 minutos antes que a fila de oração comece.
1: I would like to take this for a text. What is the attraction on the mountain?
0: Eu gostaria de tomar isto para o texto. Qual é a atração sobre a montanha?
1: Now, it had been a very weary, nervous day. And it's an unusual day.
0: Agora, esse havia sido dia muito exaustivo, muito nervoso, e foi dia incomum.
1: We find Jesus here coming up to Jerusalem, ready to attend the Passover.
0: Nós encontramos Jesus aqui subindo para Jerusalém, pronto para participar da Páscoa.
1: And the Passover is where the Paschal lamb was killed and the blood was spread upon the mercy seat for the atonement for the people.
0: E na Páscoa era onde o cordeiro pascual era morto e o sangue era espalhado sobre o propiciatório para a expiação para o povo.
1: And he had come up from Bethphage and had come to the top of the Mount of Olives.
0: E ele tinha vindo de Betfagé e tinha vindo ao topo do Monte das Oliveiras.
1: Which looks down upon another little hill where Jerusalem was built.
0: Abaixo do qual está outra pequena colina onde Jerusalém foi construída.
1: As he looked to know that this was his final visit.
0: E assim que ele olhou e sabia que esta era a sua visita final.
1: This was the time that when he would be delivered into the hands of sinful man and they would kill him.
0: Este era o tempo quando ele seria entregue nas mãos de homens pecadores e eles o matariam.
1: He'd die the horriblest death that was ever died by a mortal and be buried.
0: Ele teria a morte mais horrível que algum mortal já teve. E seria sepultado.
1: He'd be betrayed by his own, some of them standing right with him.
0: Ele seria traído pelos seus, alguns dos que estavam bem ao lado dele.
1: And him being God knew what was in their hearts and knew from the beginning who would betray him.
0: E ele sendo Deus, sabia o que estava em seus corações e sabia desde o princípio quem o trairia.
1: And know that man was with him who sat by his side counted his money to him and so forth.
0: E sabia que aquele homem estava com ele, o qual se assentava ao seu lado e contava seu dinheiro para ele e assim por diante.
1: Know that man would betray.
0: Sabia que aquele homem o trairia.
1: And knew that a cruel Roman cross waited for him out there.
0: E sabia que uma cruel cruz romana esperava por ele lá.
1: He knew that his water and his body and the blood of his body would separate.
0: Ele sabia que sua água em seu corpo e o sangue de seu corpo se separariam.
1: And the blood would drop off of

0: His forehead, great big drops like perspiration.
1: Em que o sangue cairia de sua testa, grandes gotas como suor.
0: He knew all that was before him.
1: Ele sabia que tudo isso estava diante dele.
0: And he stands upon the mountain, looking over to Jerusalem.
1: E ele de pé lá no monte, olhando sobre Jerusalém.
0: The people of that day, what they called that day a better religious class of people, hated him.
1: As pessoas daquele dia, os que eles chamavam naquele dia de classe melhor de pessoas religiosas, o odiavam.
0: The churches of that day hated him and denounced him and denounced all that listened to him.
1: As igrejas daquele dia o odiavam e o denunciavam e denunciavam a todos que o ouviam.
0: And if they went and attended his campaigns, they were immediately excommunicated from the fellowship of the church.
1: E se eles fossem assistir suas campanhas, eram imediatamente excomungados do companheirismo da igreja.
0: No wonder the scripture said he came unto his own. And his own received him not.
1: Não é de se admirar que a Escritura disse, ele veio para os seus, e os seus não o receberam.
0: The ones who ought to have loved him, the ones who ought to have been for him, was his bitterest enemies.
1: Aqueles que deviam tê-lo amado, aqueles que deviam estar a favor dele, foram os seus implacáveis, mais implacáveis inimigos.
0: And he had made up his little group out of a bunch of poor people, fishermen, tax gatherers, uneducated.
1: E ele tinha formado seu pequeno grupo de um grupo de pessoas pobres, pescadores, coletores de impostos, incultos.
0: The Bible said some of them was even ignorant, unlearned.
1: A Bíblia diz que alguns deles eram mesmo ignorantes, iletrados.
0: Some could not even sign their name.
1: Alguns não podiam nem mesmo assinar o nome.
0: He never went to the churches to get his people.
1: Ele nunca foi às igrejas para conseguir seu povo.
0: And he never agreed with any of the church leaders.
1: E ele nunca concordou com nenhum dos líderes da igreja.
0: And besides that, he followed the very trend of a prophet.
1: E além disso, ele seguiu a própria tendência de profeta.
0: He condemned everything that they done, as the ones before him had.
1: Ele condenou tudo o que eles faziam, como aqueles antes dele tinham feito.
0: Because they were a portion of the word, and he was the word in its fullness.
1: Porque eles eram uma porção da palavra, e ele era a palavra em sua plenitude.
0: But in the midst of all of it, through every age and every prophet that had been or would be.
1: Mas no meio de tudo isso, através de cada era e de cada profeta que tenha havido ou que haverá,
0: there's going to be a certain amount of people that's predestinated to hear that message, and they'll follow it.
1: Haverá um certo número de pessoas que está predestinado a ouvir essa mensagem, e elas a seguirão.
0: Those ignore the crowds. They ignore the criticism of the unbeliever.
1: Essas ignoram as multidões. Elas ignoram a crítica dos incrédulos.
0: They have no argument with them.
1: Elas não discutem com eles.
0: They've got one thing to do, that's believe. And to get every bit of it they can.
1: Elas têm uma única coisa a fazer, é crer e conseguir cada pouquinho disso que puderem.
0: Soak it in, like Mary who sat at the feet of Jesus.
1: Embeber-se nisso, como Maria que se assentou aos pés de Jesus.
0: And Martha was fixing his dinner. And Jesus said to her.
1: E Marta estava preparando o seu jantar e Jesus disse para ela.
0: But Martha, you are so concerned about the things of life.
1: Mas Marta, você está tão ansiosa quanto as coisas da vida.
0: But Mary has sought the better things. See? The things of eternal life.
1: Mas Maria escolheu as coisas melhores, vejam, as coisas da vida eterna.
0: Now we find that many of the people that had understood.
1: Agora nós encontramos que muitas das pessoas que tinham entendido,
0: they didn't have literature as we have today. They didn't have television or telephones or anything of that day.
1: Elas não tinham literaturas como nós temos hoje. Elas não tinham televisão ou telefones ou nada naquele dia.
0: But it then kindly breezed around that he was going to be at the Passover.
1: Mas tinha havido uma espécie de boato por ali que ele estaria na Páscoa.
0: For many of the people, being spiritual minded, knew that he was that Passover lamb.
1: Para muitas pessoas que tinham mente espiritual, sabiam que ele era aquele cordeiro da Páscoa.
0: Because he'd already told them. the things that was going to happen.
1: Porque ele já lhes havia dito as coisas que iriam acontecer.
0: And then, of course, knowing that he was to be there and loved him the way they did, they was waiting for him.
1: E então, naturalmente, sabendo que ele ia estar lá e amando-o da maneira que o amavam, eles estavam esperando por ele.
0: There was a crowd that was probably pushing, shoving from one gate to the other.
1: Havia uma multidão que provavelmente estava no empurra-empurra de um portão para o outro.
0: Watching out in every way, for they knew that one of the hours he would appear. They were watching.
1: Observando de todas as maneiras, pois eles sabiam que qualquer hora daquelas ele apareceria. Eles estavam observando.
0: Others were wondering what was the matter with these people, running from gate to gate. What's the attraction?
1: Outros estavam querendo saber o que havia com aquelas pessoas correndo de um portão ao outro. Qual é a atração?
0: And they would look this way and look that way to find out.
1: E elas olhavam para esse lado e olhavam para aquele lado para descobrirem.
0: Looked like they were looking for something, under expectation of something going to happen.
1: Parecia que estavam esperando algo sob a expectativa de algo acontecer.
0: Oh, I would like to change my text for a few minutes and say this, that that's what's the matter today.
1: Oh, como eu gostaria de mudar o meu tema por alguns minutos e dizer isto, que esse é o problema hoje.
0: The people who are looking for him coming is under great anticipation and expectation.
1: As pessoas que estão esperando que ele venha estão sob grande antecipação e expectações.
0: We can feel it. The pressure.
1: Nós podemos sentir isso, a pressão.
0: And they're seeking, watching every move and every sign, comparing it with the scriptures.
1: E eles estão procurando, observando cada movimento e cada sinal, comparando isso com as escrituras.
0: And when they've seen all those things that was predicted of him, right up to the end, they know the end was nigh.
1: E quando eles viram todas aquelas coisas que foram preditas sobre ele, bem no final, eles sabiam que o fim estava próximo.
0: They wanted to be there. So they watched.
1: Eles queriam estar lá. Então eles observavam.
0: Part of the crowds was for him, in the minority.
1: Parte da multidão estava a favor dele, na minoria.
0: Some was against him, most of them. 90% was against him.
1: Alguns estavam contra ele, a maioria deles. 90% estava contra ele.
0: And that's about the way it is today.
1: E isso é mais ou menos como é hoje.
0: In the religious crowds, when it really come down to the word and Christ, there's about 1% that would believe it.
1: Nas multidões religiosas, quando realmente se trata da palavra de Cristo, há cerca de 1% que creria nela.
0: The other part wouldn't pay attention to it, no matter what was done.
1: A outra parte não daria atenção a ela, não importa o que fosse feito.
0: Pass off some kind of a joke or throw a slam about it.
1: Eles fariam algum tipo de piada ou criticariam, né?
0: Just about the same.
1: É quase a mesma coisa.
0: Things don't change very much. History just repeats itself around.
1: O tempo, as coisas não se modificam muito. A história simplesmente vai se repetindo.
0: Well, we find that drawed a nervous tension. It had to. It must do it.
1: Bem, nós encontramos que aquilo trouxe uma tensão nervosa. Tinha que fazer. Devia fazê-lo.
0: They were waiting. They were wondering what he would do when he got there.
1: Eles estavam esperando. Eles estavam querendo saber o que ele faria quando ele chegasse lá.
0: They wanted to be there to get anything that he'd done. They wanted it.
1: Eles queriam estar lá para conseguirem qualquer coisa que ele fizesse. Eles desejavam isso.
0: They wanted to see it. They believed him.
1: Eles queriam vê-lo. Eles criam nele.
0: Others had heard he was coming and they went up there to make fun of him.
1: Outros ouviram que ele vinha e foram lá para caçoarem dele.
0: So after all the nervous anticipation, very unusual day, very unusual time.
1: Então, depois de todo o pressentimento nervoso, um dia muito incomum, numa hora muito incomum.
0: Church is asleep. The people's nerve was on edge. There were so many people there. Then it happened.
1: As igrejas adormecidas, o nervo das pessoas estava à flor da pele. Havia tanta gente ali. E então sucedeu.
0: On top of Mount Olive, come a little white donkey. Coming, walking down the hill.
1: De cima do Monte das Oliveiras, vinha um burrinho branco descendo a colina,
0: with a group of people fanatically screaming, pulling off palms, leaves off the trees.
1: Com um grupo de pessoas fanaticamente gritando, tirando folhas das palmeiras,
0: throwing their clothes in the road, screaming, Hosanna to the Son of David that comes in the name of the Lord.
1: Jogando as suas vestes no caminho, gritando, Hosanna ao filho de Davi que vem no nome do Senhor.
0: This little new, his rider was none other than God's anointed Messiah of the hour.
1: Oh, essa pequena mula, seu cavaleiro não era outro senão o Messias ungido de Deus para a hora.
0: God, then, what was he doing?
1: Deus, então, o que estava ele fazendo?
0: What is that attraction up there on the hill?
1: Qual é a atração lá em cima do monte?
0: It's God making history and God fulfilling prophecy.
1: É Deus fazendo a história e Deus cumprindo profecia.
0: And that always causes an attraction.
1: E isso sempre causa uma atração.
0: It brings all the critics up, the vultures of this morning's message, and the eagles also. See?
1: Isso faz levantar todos os críticos, os abutres da mensagem desta manhã, e as águias também. Estão vendo?
0: They come together to find out what's going on.
1: Eles se ajuntam para descobrir o que está acontecendo.
0: Some coming for curiosity. Some coming to find fault. Others coming to criticize.
1: Alguns vêm por curiosidade. Alguns vêm para encontrar falhas. Outros vêm para criticar.
0: There's all kinds gathered, as we said this morning, believers, make believers and unbelievers.
1: Ali estão todas as classes reunidas, como dissemos esta manhã, crentes, crentes manufaturados e incrédulos.
0: What's on the mountain? Prophecy is being fulfilled.
1: O que está sobre a montanha? A profecia está sendo cumprida.
0: Now, we'll see what takes place.
1: Agora, veremos o que acontece.
0: Now, in the book of Zechariah, in the ninth chapter and the ninth verse.
1: Agora, no livro de Zacarias, no capítulo 9 e versículo 9.
0: Zechariah, one of the prophets, spoke in the spirit saying this.
1: Zacarias, um dos profetas, falou no Espírito dizendo isto.
0: Rejoice greatly, O daughters of Zion.
1: Alegra-te muito, ó filhas de Sião.
0: Shout, O daughters of Jerusalem.
1: Exulta, ó filhas de Jerusalém.
0: Behold, thy king cometh unto thee.
1: Eis que o teu rei virá a ti.
0: He is just, having salvation.
1: Justo, salvador.
0: Lowly, and riding upon an ass, upon the foal. A colt, the foal of an ass.
1: Pobre e montado sobre um jumento, sobre o filho, um asninho, filho de jumenta.
0: Now, what was the matter with those scribes?
1: Agora, o que havia com aqueles escribas?
0: What was the matter with those priests?
1: O que havia com aqueles sacerdotes?
0: What was the matter with those religious people?
1: O que havia com aquelas pessoas religiosas?
0: This was wrote 487 years before it happened. By a vindicated prophet.
1: Isso foi escrito há 487 anos antes de acontecer, por um profeta vindicado.
0: It was already put into writings and called the Bible. The scrolls of the Old Testament.
1: E já havia sido colocado em forma de escritos e chamado de Bíblia, os rolos do Velho Testamento.
0: Why couldn't they see that that's prophecy being fulfilled?
1: Por que não podiam eles ver que aquilo era profecia sendo cumprida?
0: The same reason they can't see it today.
1: Pela mesma razão que não podem ver isto hoje.
0: They took the word of God and made it of none effect to the people by teaching for traditions, for doctrine, the traditions of man.
1: Eles tinham tomado a palavra de Deus e a tinham tornado sem efeito para as pessoas, por ensinar por tradições como doutrina as tradições do homem.
0: And if scribes, preachers, ministers, spiritual men so-called, anointed ones, would only read the Bible, they wouldn't be wondering what's taking place. They would know what it is.
1: Esses escribas, pregadores, ministros, homens espirituais, assim chamados, ungidos, somente lessem a Bíblia, eles não se perguntariam o que está acontecendo. Eles saberiam o que é isto.
0: Fulfilling his word.
1: É Deus cumprindo sua palavra.
0: History was being made. Prophecy was being fulfilled.
1: A história estava sendo feita. A profecia estava sendo cumprida.
0: Salvation to the world was arriving.
1: A salvação para o mundo estava chegando.
0: The great day that all the prophets had looked forward to.
1: O grande dia que todos os profetas tinham buscado.
0: All that was in the grave was waiting for that day.
1: Todos que estavam no sepulcro estiveram esperando por aquele dia.
0: Think of it.
1: Que coisa! Pense nisto.
0: All that had died. All the righteous of the blood of the martyrs and the prophets.
1: Todos que morreram. Todos os mártires de sangue justo e os profetas.
0: But you just screamed out, Jerusalem, oh Jerusalem.
1: Porque ele havia

0: Mas agora a tua hora tem chegado.
1: Everything that was in the grave, Abraham, Isaac, Jacob, all the prophets were waiting for this hour.
0: Todos que estavam na sepultura, Abraão, Isaac, Jacó, todos os profetas estavam esperando por essa hora.
1: And the church was blind to it.
0: E a igreja estava cega a isso.
1: Who is this? Causing all this noise.
0: Quem é este que está causando todo esse barulho?
1: Who is that fellow that said one time? Is not that the carpenter's son over here?
0: Quem é esse indivíduo? Eles disseram uma certa vez. Não é aquele o filho do carpinteiro aqui?
1: We know him.
0: Nós o conhecemos.
1: Where did he get this wisdom?
0: Onde ele obteve essa sabedoria?
1: Well, we don't see him connected with any of our schools.
0: Ora, nós não o vimos ligado a nenhuma de nossas escolas.
1: We don't know any books he ever learned from.
0: Nós não conhecemos nenhum livro com o qual ele aprendera.
1: Who is it?
0: Quem é ele?
1: He was the answer of the prophet's prophecy.
0: Ele era a resposta da profecia do profeta.
1: Here he comes, riding upon the foal of an ass.
0: Aqui vem ele, montado sobre a cria de uma jumenta.
1: What an attraction!
0: Que atração!
1: God was fulfilling his promised word, the hour that had been waiting since 4,000 years.
0: Deus estava cumprindo sua palavra prometida, a hora que havia sido esperada desde 4,000 anos.
1: And Genesis, the third chapter and the 15th verse, God had made the prediction.
0: Em Gênesis capítulo 3 e versículo 15, Deus tinha feito a predição.
1: The seed of the woman shall bruise the serpent's head, but his head shall bruise her heel.
0: A semente da mulher ferirá a cabeça da serpente, mas a sua cabeça lhe ferirá o calcanhar.
1: That prophecy down through the Bible that had been predicted of this man coming.
0: Aquela profecia através da Bíblia havia predito a vinda deste homem.
1: Here, just recently, there was a prophet who stood up among them that was vindicated, the prophet Zechariah, and he said that.
0: E aqui, recentemente, tinha havido um profeta que se pôs de pé no meio deles. Aquele era um profeta vindicado, Zacarias. E ele disse que:
1: you daughters of Jerusalem and you daughters of Zion, rejoice, shout, scream out.
0: Filhas de Jerusalém e filhas de Sião, alegrai-vos, exultai, clamai.
1: For your king comes to you, meek and lowly and humble, riding upon the foal of an ass.
0: Eis que vosso rei virá a vós, manso e pobre e humilde, montado sobre um filho de jumenta.
1: And here those people that read that scripture day by day watched him come riding in and cried, who is this?
0: E aqui aquelas pessoas que liam aquela escritura dia a dia observaram vir montado e clamavam, quem é este?
1: God fulfilling his word to the people that should have known what it was, but they didn't know it.
0: Estão vendo? Deus cumprindo sua palavra para o povo que deveria ter conhecido o que era ela, mas não a conheceram.
1: When God fulfills his word, it always causes an attraction. Always does.
0: Quando Deus cumpre sua palavra, ela sempre causa uma atração. Sempre causa.
1: Causes an attraction. For it is the unusual.
0: Causa uma atração. Pois ela é incomum.
1: So unusual when he fulfills his word to the modern trend of the day.
0: Tão incomum que quando ele cumpre sua palavra para a tendência do dia moderno.
1: Cause the modern trend of the day don't believe in it. They have their own way.
0: Faz com que a tendência do dia moderno não creia nela. Eles têm suas próprias maneiras.
1: Now, we see, and let us go back in the scriptures and take some other unusual events. Just for a few more minutes. When God fulfilled his prophecy.
0: Agora, nós vemos, e vamos voltar às escrituras e tomar outros eventos incomuns. Só por mais alguns minutos. Quando Deus cumpriu sua profecia.
1: When God says anything, he's going to do it.
0: Quando Deus diz alguma coisa, ele o fará.
1: All heavens and earth will pass away, but that word can never pass away.
0: Todos os céus e a terra passarão, mas aquela palavra nunca pode passar.
1: So, it usually causes a scene, an unusual scene.
0: Então, ela geralmente causa uma cena incomum.
1: Notice how ridiculous

0: that the Word of God to a people who's supposed to believe it, and yet it's so unusual, they cry out, well, what's this?
1: Observe quão ridículo que a palavra de Deus seja para um povo que se espera crer nela, e ainda assim ela é tão incomum que eles clamam, bem, o que é isso?
0: Where'd you get that stuff? Who is this? What is this?
1: Onde você conseguiu essa coisa? Quem é este? Que é isto?
0: When they ought to have been screaming, Hosanna! To the King that cometh in the name of the Lord.
1: Quando eles deviam estar gritando, Hosanna! Ao rei que vem no nome do Senhor.
0: But there's just a little group doing that. Just a little group.
1: Mas havia somente um pequeno grupo fazendo isso. Só um pequeno grupo.
0: Of 4,000 years of prophecy for the greatest thing that could ever happen to the nation.
1: De 4,000 anos de profecia, pois era a maior coisa que poderia alguma vez acontecer à nação.
0: For all the hope of the dead rested upon it.
1: Pois toda a esperança dos mortos repousava sobre ele.
0: All the future laid in it.
1: Todo o futuro estava sobre ele.
0: And the religious people that claimed they believe it were screaming out, who is it?
1: E as pessoas religiosas que alegavam crer nele estavam gritando, quem é este?
0: What's this attraction?
1: E que atração é esta?
0: Something unusual. Not the same. Just don't change. Not unusual.
1: Algo incomum. Mais ou menos é a mesma coisa. Simplesmente não muda. É incomum agora.
0: Let's see some of the unusual.
2: Graças a Deus. Glória a Deus. Graças a Deus. E agora vamos receber a palavra do Senhor ao toque de somente crer.

Amém. Até aqui, Ebenezer. Até aqui, o Senhor tem nos ajudado. Bom dia com Jesus a todo o povo de Deus que estão sendo abençoados por Deus através da sua mensagem, mensagem que está nos preparando não para ser cidadãos, bons cidadãos, mas está nos preparando para o maior evento da história mundial, que é o grande arrebatamento da noiva que ansiosamente estás como Maria nos pés de Jesus, como ouvimos nesta manhã. Maria está nos pés de Jesus. Nós hoje estamos servindo a Deus como Maria, na palavra, nos pés da palavra. Para nós, Jesus, para muitos, não passava de um Beuzebu, de um fanático. Mas para outros ele era Deus. E a mensagem do entardecer, do fim, para muitos não é nada. Mas para um povinho é Deus. Nós estamos inclinados a ela. Muitos não daria valor em Jesus, como não dão valor na sua palavra hoje. Mas há um povinho. E eu, você, nós fazemos parte desse povo. E graças a Deus que nós somos elegidos para isso. Isso é motivo de muita gratidão, de muita satisfação saber que nós não somos qualquer um aí do mundo, não. Nós somos um povo escolhido, somos os piores. Mas Deus viu antes da fundação do mundo, como ouvimos ontem, viu o valor, viu a presciência de Deus, viu nós amando isso, porque Ele nos fez para isso. Então Ele elegeu. E estamos aqui juntos pela uma. Era para estar aí, mas está lembrando de Martim. Martim, seus amigos capturaram ele e levaram ele para um palácio e prendeu ele lá. Ficou preso, não foi pelos inimigos, foi pelos amigos. E lá ele. Porque ele está correndo risco, ameaçado, naturalmente correndo risco, e os amigos dele para ajudar ele, capturaram e levaram para um palácio e prenderam, em favor do povo da era, em favor da igreja.
E lá ele compôs o hino Castelo Forte ao Nosso Deus. Você fala assim, oh, hino Castelo Forte ao Nosso Deus. Vamos cantar ele depois da leitura da Bíblia? Um som de marcha. Vamos cantar ele, junta aí o conjunto, cantar ele. E assim toda a igreja e todo o povo. E o certo é que todo o povo até hoje foi beneficiado. E às vezes você está passando por algo e os amigos conseguem ver e te captura pelo argumento, pelo bom senso e o espírito confirma. Coisa boa é isso. E o espírito diz, amém, é isso mesmo. E você faz aquilo que Deus manda em benefício do povo de Deus e o povo é abençoado, é ajudado. Então eu agradeço, meus amigos. Deus os abençoe. Meu amigo Isaac Borges, meu amigo, minha amiga Sara Borges, minha amiga Zilmar Borges e pastor Wesley e todo mundo, Mão Francisco que está aqui também, Mão Adriana e todo o povo de Deus, todos, Deus os abençoe em nome do Senhor Jesus. E como diz o irmão Brana, quando você não tiver ninguém para orar mais, ore, lembra de mim. Irmão Moacir, Deus abençoe, está orando por mim. E você, irmão Brana, diz, uma pequena oração que você faz por mim, você não sabe isso, o tanto que isto significa. Que isto significa, você vai saber tanto que significou lá do outro lado. A pequena oração que você fizer por mim, fizer um pelo outro, pelo pastor, isso tudo. Eu me lembro do irmão Luizinho ter uma experiência com Deus e eu estava falando para ele, ore por mim, irmão Luizinho. Aí ele disse, mas ele não precisa de oração, não. Ele ora tanto, não precisa de oração, não. Mas algo diz para ele precisa da sua oração. Então eu preciso das vossas orações. Amém? Então nós vamos ver o pão diário. A fé é o firme fundamento. Pregado no dia 8/5/51. Nossos corpos estão gemendo e temos uma herança e somos filhos agora, herdeiros do reino. Oh, que coisa! Reis e sacerdotes para Deus, oferecendo sacrifícios espirituais. O que faz um sacerdote? Faz um sacrifício. O que é um sacrifício espiritual? Isso é o que estes filhos e filhas fazem, os quais são reis e sacerdotes, não
em plena posse ainda, mas estão fazendo sacrifícios, oferecendo a Deus sacrifícios espirituais, os frutos dos lábios, dando louvor a Ele. Amém. Frutos dos lábios. Você diz, Brana, simplesmente não tenho vontade de louvá-lo. Esse é o momento de fazer o sacrifício. Louve-o mesmo assim, reis e sacerdotes, filhos e filhas oferecendo sacrifício espiritual, os frutos dos lábios, dando louvor ao seu nome. Vamos fazer um pouco de sacrifício com os lábios? Louve a Deus! Amém! Amém! Muito bom! Vamos ver aí, dia 17 do 2 de fevereiro, ó. De 65. O homem correndo da presença do Senhor. E nesta poesia, apenas observe como ocorre sentado lá. Um menininho com uma folha de papel emprestada. Eu disse, saudoso estou. Oh, tão saudoso daquele longínquo sudoeste, onde as sombras caem mais profundas, além do topo da montanha. Posso ver um coiote andando pela névoa avermelhada. Posso ouvir o lobo e vai lá onde o gado pasta. E algum lugar no desfiladeiro acima posso ouvir o gemido de uma onça. Naquelas distantes montanhas cantalinas, nos confins do Arizona, 40 anos mais tarde, encontrando-me bem naquele desfiladeiro, aquela onça me encarando. Oh, Deus, há um cordeiro além do rio, em algum lugar, amigos. É apenas, tem que estar lá. Está vendo? Há muito que fala disso. Todas essas coisas não são simplesmente muitos. Elas são reais, elas são realidades. Estou tão contente em estar aqui hoje à noite, de estar com essas pessoas com as quais espero viver lá para sempre, onde não haverá mais doença, ou morte, ou separações, e o viajar não será nada para nós então. Graças a Deus, não haverá mais morte, doença, separação, nada. Graças a Deus. Dia 22 do 12 de 63. Os dons de Deus sempre encontram seus lugares. Maria, a mãe de Jesus, na cidade de Nazaré, a cidade mais desprezível que havia na terra, mas de lá Deus escolheu uma pequena dama para dar à luz o seu filho, uma incubadora, um ventre que tinha de
de pelo qual um bebê tinha de nascer. Ele pegou tal pessoa para fazê-lo. Deus opera através de seres humanos para redimir seres humanos. Ele pode pegá-lo, operar através de você para redimir a humanidade. Se você dedicar completamente tudo o que você é, se você é um jovem, dedique sua moral. Se é um jovem, dedique sua moral, dedique sua mente, dedique seu pensamento, dedique seu coração, dedique sua alma, dedique tudo o que você é e deixe Cristo operar através disso. Que coisa gloriosa! Jovens, o jovem que vai batizar nesta manhã, faça isso, dedica tudo a Deus. Dia 20/01/62, o Deus imutável operando de forma inesperada. Ele conhece suas necessidades. Pastor Ezequias leu quinta-feira em Mujimirim. Ele conhece suas necessidades. Ele sabe como trazê-las a você. Mas o problema é que, quando não acontece do jeito que você pensa que deveria, então você fica todo desanimado e se desenvolve para ele e devolve para ele. Pensamos-lhe e creiamos que ele o enviará exatamente da maneira que deseja enviar e aceita-as baseado nisso. Isso mesmo, está vendo? Se você lhe pede, não faça dele um mentiroso. Ele não pode mentir. Ele prometeu: pedi ao Pai qualquer coisa em meu nome, eu farei. Agora, Deus não pode mentir. Peça-lhe e será feito. Buscai e encontrareis. Batei, abrir-se-vos-á. Nós cremos nisso. Certamente cremos. Não devolva para ele, apenas creia. Deixa da maneira que ele vai dar. Ele sabe como fazer. 27/11/63. O mundo está novamente caindo em pedaços. E os profetas sempre falaram as palavras que deveria acontecer ao longo de cada era. E quando Deus, o povo passa por problemas e Deus lhe responde, ele lhes envia um profeta ungido ou algum tipo de mensageiro, porque ele não pode voltar atrás em sua palavra que destinou para aquela era. Mas o que ele faz, ele envia um mensageiro para fazer aquela parte da palavra viver para aquela era. Sempre faz isso. Vejam, ele formou sua palavra no princípio. Ele conhecia o fim desde o princípio. Ele falou sua palavra e cada era, quando eles passavam por problemas, eles iriam, eles oravam e Deus enviava um ungido. E aquele ungido com toda certeza fazia aquela promessa daquela era.
e que foi predito para aquela era viver. E isso é o que ele faz o tempo todo. Deus nunca muda seu plano. Agora, nunca encontramos Deus mudando. Graças a Deus, ele disse, eu sou Deus e não mudo. 7:8-55. Orgulho. Entre o povo americano, por meio da televisão e por meio dos cinemas, eles têm visto tanto fingimento que eles próprios se tornaram fingimentos. É uma pena. E nós temos isso na igreja. Atores. Deus não os quer. Longe esteja de nós sermos atores. Seja você mesmo. Deus quer que você seja assim. Eu detesto ver alguém tentando fazer algo que não consegue fazer. Que vergonha. Tenho notado isso muitas vezes. E belas vozes que Deus deu às pessoas, um talento, e então elas as treinam excessivamente. Odeio ouvir uma voz excessivamente treinada. Quando se levanta para cantar e pega algum tipo de nota e a seguram por tanto tempo até ficarem com o rosto roxo, apenas para mostrar à congregação por quanto tempo consegue ficar sem tomar fôlego. E quando descem, aquelas pessoas não estão louvando a Deus. A mente delas está em sua nota. Oh, irmãos, irmãs, a sua voz é natural. A sua voz, Deus me fez assim com essa voz, seja rouca, seja feia, seja grave, aguda. Não treine, deixe o seu coração, cantores, para com isso. Deixe o seu coração louvar a Deus. Não é na nota, mas louvar a Deus, subir ali com aquele espírito contrito, de louvor. Não é por isso que Jesus disse, as crianças é o perfeito louvor, porque eles não estão ali com a mente na nota e a voz dele e ficar sem tomar fôlego, dizer, oh, que voz de anjo. Mas o coração, importante é Deus, nem que a minha voz não seja boa, a sua também, mas o Deus está aceitando aquilo, aquilo mexe, aquilo é louvor. Graças a Deus nós temos profeta, viu? Graças a Deus. 18:8-57, é a última de hoje, domingo. O nome da mensagem é Memórias de Deus, Memoriais de Deus testados pelo tempo. Veja, o caráter de um homem é demonstrado por suas obras. O que quer que você seja, suas obras provam o que você é. Não importa o quanto testifique, o que quer que diga, a favor ou contra, não tem nada a ver com isso. Suas obras diz o que você é.
diz o que você é por dentro. Todo trabalho que você faz manifesta o que você é. Se vocês, homens de negócios, se apenas fazem um trabalho remendado, estão vendo o que quero dizer? Apenas um trabalho pela metade, não faça isso. Se não pode fazer o direito, não faça em absoluto. Isso mesmo. Quando você vem a Cristo, se não puder se entregar completamente e vir a Cristo, não venha de modo algum. Mas quando realmente quer ser cristão, ponha-se em evidência, torne isso real. É isso que Deus quer que você seja. É isso irá provar suas obras, provarão qual é o seu caráter. Seu caráter é conhecido pelas obras que você faz. Aleluia! Vamos dizer graças a Deus por esses parágrafos e palmas para Jesus. Louvado seja Deus, Deus abençoe. E domingo próximo, a nossa Santa Ceia do Senhor, e nós vamos ler a Bíblia. E após a leitura, castelo forte é o nosso Deus. Castelo forte é o nosso Deus. Isso foi os amigos de Martim, capturaram ele para aquele palácio. E lá ele, Deus deu para ele esse belo hino. São João, capítulo 21. Versículo 3 e 4. Disse-lhe Simão Pedro, vou pescar. Diz-lhe eles, também nós vamos contigo. Foram e subiram logo para o barco e naquela noite nada apanharam. E sendo já manhã, Jesus se apresentou na praia, mas os discípulos não conheceram o que era Jesus. Ó Senhor, deixe-nos te conhecer em cada lugarzinho, ó Pai, em cada atitude, Senhor, em cada momento da vida. O Senhor prometeu estar conosco, ó Pai. E ajude-nos a entregar mesmo, ó Deus. Entregar. E o Senhor refletir através de nós. Como acabamos de ouvir, quando for fazer alguma coisa, fazer bem feito, Pai. E quando vimos para Cristo entregar completamente, e o Senhor comandará doravante, ó Deus. É o Senhor que comanda. Em nome de Jesus Cristo, abençoa todos nós nesta manhã e dá-nos um bom ensinamento para a glória do Senhor Jesus. Amém. Assentai-vos.

Palmas para Jesus. Coisa boa. Deus abençoe. Graças a Deus, graças a Deus. Vocês cantaram muito bonito. Olha, lembrando do companheirismo hoje, com o irmão Levi, irmão Daniel, irmão Admar, irmão Marcos, Davi, vocês que estão na frente aí, eu estou amando os jovens, praticamente todos empenhados, de Campinas, também de Pouso Alegre, Boa Esperança, Mogi Mirim, todos. Tem esse meio aí que eles podem participar, como se tivesse na igreja. É Deus isso aí. É a ciência do bem e do mal. Deus está nisso. Mombran disse que você fala como o mundo está pervertido, mas a igreja está poderosíssima. Deus está abençoando através desse meio. Inclusive,

para preparar a noiva para o rapto, para encontrar os eleitos. Olha, eles trabalham aí sábado. Que lindo, como tivemos ontem o desfecho final. Irmão Brando diz, nós não temos grandes campanhas, nós não temos grandes movimentos, somos um povo pobre, uma coisinha só que fazemos, mas tem uma coisa, nenhuma semente eleita vai ficar de fora. Mas eu agradeci a Deus, graças a Deus. É simples, não tem grande, não abarca a multidão, o mundo inteiro. Ao mesmo tempo, abarca o mundo inteiro. Esse meio de internet, em todas as línguas. Eu lembro de cada madrugada, eu lembro, irmão, Deus abençoar a voz de Deus, irmão José Brunner, a voz de Deus no mundo, para traduzir em cada língua, dialeto desse mundo, e cada irmão levar um folheto, levar a mensagem para alguém. Aí o profeta diz, nós não temos grandes movimentos, mas nenhuma semente eleita ficará de fora. Deus vai fazer ela chegar. Graças a Deus. E nós vamos, nosso ensinamento nesta manhã, é na mensagem prova de sua ressurreição. Prova de sua ressurreição. Depois do irmão Brana ler estas escrituras, e nós vamos pegar do parágrafo aqui, 111, o profeta, irmão Brana, dizendo, agora observa então, quando ele estava aqui, as coisas que ele fez, quando ele foi embora, ele disse para a sua igreja, depois da sua ressurreição, ele disse, eis que eu estarei sempre convosco até o fim do mundo. Seus olhos foram abertos. Eles compreenderam aquilo. Quando Jesus foi, ele disse para os seus discípulos. E esses discípulos não era só lá do dia. Você está incluído nisso. Nós estamos incluídos nisso. Eu estou convosco todos os dias, até a consumação dos séculos. A consumação, o fim, o rapto, até o rapto. Aí, nós vamos encontrar com ele nas nuvens. É como no deserto, a rocha e o maná caía todo dia, durante 40 anos, até a travessia, para a terra que mana leite e mel. E assim é Jesus também hoje conosco. Estou convosco até. Irmão, nós temos que crer nisso em cada segundo. Jesus está comigo. Passando pelos vales, bancos de areia, atoleiros, vales, topos, lugares escorregadios, Jesus está comigo. E essa consciência interna tem que estar dentro de cada coração. Jesus está comigo. Pedro, nós não podemos estar aqui dessa forma como o Brana vai ensinar aqui, ó. Aí, aqui, ó. Pedro e os outros, antes daquilo, depois de ser o seu amigo do peito, ter andado com ele, falado com ele, Pedro disse, ó, estou tão desanimado. Você já viu o cristão dizer assim, ó, estou tão desanimado. Você está que nem Pedro. E
Isso aí, dizer estou tão desanimado. Depois, irmão, que você tem essa experiência com Deus, isso não existe. Eu estou desanimado. Meu Deus, irmão. Às vezes você pode dizer assim, estou cansado, Deus. Às vezes o irmão Bruno está cansado. Às vezes você está desgotado, cansado. Mas dizer assim, ó, estou tão desanimado. Veja. E Pedro diz, ó, estou tão desanimado. Depois desta morte ali em cima, e eles o sepultaram, eu estou tão desanimado, eu acho que vou pescar. Às vezes acontece alguma coisinha, você fala, eu estou desanimado, aconteceu isso. O que que tinha acontecido lá? A morte de Jesus. Oh, olha que coisa dura. Ele multiplicando pães, transformando água em vinho, curando. O líder deles, multidão. E agora a morte dele, olha. Olha o que aconteceu. Você pode ver que todo desânimo é porque aconteceu alguma coisa. Então vamos acompanhar. E então os discípulos estavam por ali e disseram, nós vamos com você. Então foram e apanharam suas redes, desanimados. Uma vez crentes, teologia mental, irmão Brandes dizendo, uma vez crente, teologia mental, eles creram uma vez no natural, mas quando apareceu uma pequena prova, tudo foi aos pedaços. Aquela pequena prova, o Branco chama de pequena, mas olha lá, era grande, viu? Mas às vezes uma pequena coisa. Agora, aqui, eu não tenho a intenção de te ferir, mas eu quero te corrigir, vem? Mombrando dizendo, eu não estou com a intenção de te ferir, mas eu quero te corrigir. Aquilo simplesmente mostra que quando um homem só tem fé intelectual, dizendo sim, esta é a palavra de Deus. Sim, hoje, em dia eu creio, Deus ressuscitou Jesus. Então, se aquilo é tudo que você tem, o primeiro pequeno desencorajamento que aparece na sua igreja, você se afastará, sairá, vem. Você pode ser um amigo dele, mas você não o conhece no poder da sua ressurreição. Às vezes, um pequeno desencorajamento, um problema, um pequeno problema, e você se afasta. Oh, irmãos, o profeta está dizendo, você pode ser um amigo dele, mas você não conhece no poder da sua ressurreição. Quando vem desencorajamentos, problemas, o que o cristão faz? Mais se aproxima de Deus. Mais ele agarra em Deus.
mas ele vai para os pés de Jesus. Esse desencorajamento, esse desânimo, dizendo: estou desanimado. Isso não existe nos verdadeiros cristãos nascidos de novo, selados pelo Espírito. Não existe. Isso é uma hora de fazer um exame lá no fundo da alma, dizendo: Senhor, eu não quero estar desse jeito, eu quero ter uma experiência, Senhor. Aconteça o que acontecer. Lá aconteceu, foi a morte de Jesus. Aconteça o que acontecer, eu quero estar mais nos teus pés, mais entregue, mais decidido. Nunca, em nenhuma vez. Agora veja que isso foi depois do Pentecostes que ele estava desanimado. Pedro, ele estava desanimado depois, quer dizer, antes do Pentecostes. Não depois, antes. Nunca, nunca em uma vez depois do Pentecostes, aquele pregador Pedro alguma vez disse tal coisa como aquela. Nunca. Não. Ele disse aquilo antes do Pentecostes. Que até Jesus disse: Pedro, quando você se converter, confirma teus irmãos. E o profeta disse que ninguém é convertido sem ser batizado com o Espírito Santo. Porque ele tem desânimo. Como você, um cristão, com o próprio Deus, dizer: estou desanimado? Isso é uma prova que você não converteu ainda. Isso aconteceu antes do Pentecostes. Qual foi a decepção? Qual foi a dificuldade para levar a um desânimo que um cristão que está lá com Deus na sua alma, dizendo: desanimei? Não existe. Pelo contrário, se eu estava orando uma hora, eu vou orar duas agora. Se eu estava entregue, agora que eu estou entregue mais ainda. Por causa do Espírito. O Espírito lá dentro te leva a isso. Ele te dá um ânimo para o homem que apenas tem uma mente intelectual, um consenso de Deus e a igreja. Qualquer coisinha, eu desanimei. Eu perdi o ânimo. É porque ele não teve essa experiência ainda, depois do Pentecostes. Depois do Pentecostes, não existe isso mais para ele. Não existe. Acabou. Como o profeta está nos ensinando, nunca, nenhuma vez, depois do Pentecostes, aquele pregador Pedro, alguma vez disse tal coisa como aquela. Quando eles se reuniram para matá-lo, eles iam pendurá-lo em uma cruz. Ele disse: não sou nem mesmo digno de morrer assim. Cadê o desânimo de Pedro? Cadê o desânimo? Vou te matar, Pedro. Olha, não me crucifique de cabeça para cima, me crucifique de cabeça para baixo.
não sou digno de morrer como ele. Uai, uai, uai, mudou? O Espírito Santo muda tudo. O Espírito Santo nos muda. Agora, vire meus pés para cima, minha cabeça para baixo, porque o meu Senhor morreu daquela posição, com a sua cabeça para cima. Sim, nunca, nunca, vem. Ele estava com Cristo então, mas depois Cristo estava em Pedro, Pedro estava na liderança então, e depois que o Espírito Santo chegou, então o Espírito Santo liderava, Pedro estava em segundo plano, Pedro estava na liderança antes, mas agora era Cristo na liderança. Pedro estava no primeiro plano, mas agora é Cristo no primeiro plano. Louvado seja Deus. Então o Espírito Santo conduziu. Ah, sim. Às vezes você ouve alguém cristão, até mesmo alguém falar, ah, fulano está desanimado. Desanimou. Desanimou? Mas ele nasceu de novo? Não existe.

perdido, irmão. Que você ainda não passou pelo Pentecostes. E clamar a Deus, porque lutas, dificuldades, tudo que você pode imaginar de luta, de dificuldade, está no caminho dos cristãos. Está no caminho dos filhos de Deus. Tudo aquilo que levaria a outra embora, a outro desanimar, outro a isso, para o cristão, tudo é sinal, tudo é evidência, tudo é Deus trabalhando. O que vai chegar lá no final? Chega no final. Ah, graças a Deus, eu sabia que o Espírito Santo estava conduzindo tudo, controlando tudo, dirigindo tudo. Oh, Deus, como é bom ser filho de Deus. Como é bom ter Ele na alma. Ah, como é bom ter Ele. Agora, se você simplesmente tem, se você tem bom raciocínio, você se assentará e tentará argumentar a Bíblia, relacionar, como raciocinar, como poderia ele ressuscitar dos mortos? Como poderia estes milagres e coisas acontecerem hoje, neste grande estado de civilização e ciência em que vivemos? Tentando argumentar aquilo, você está simplesmente se afastando de Deus o tempo todo. Você nunca o conhecerá através do raciocínio. Deus não é conhecido pela razão. Deus é conhecido pela fé. Você aceita, você crê, você não pode fazer isso até que algo aconteça em você. Então o Espírito Santo entra e você tem a mente de Cristo. Nós conhecemos a Deus não é por raciocínio, por mente, é pela fé. É algo lá no, na sua alma, lá, Deus lá, eu creio. E segue, que jeito, eu não sei. Eu só sei que é, eu creio, pronto. Oh, Deus, é bom demais ser crente, gente. Oh, coisa boa, meu Deus. Coisa triste é ser um incrédulo. Oh, coisa triste. O profeta diz, o pior câncer é ser um incrédulo. Rouba dele todas as bênçãos. Tudo ele tem que ter razão. Ser um incrédulo é triste. Observem, o profeta diz, ser um incrédulo, o pior câncer é a incredulidade. Esse é o pior. Tira tudo, suga. Tira tudo. O câncer mata, ele suga. Como aquele tumor que dá no sangue, leucemia, suga o sangue, vira água. A incredulidade é o pior câncer que corrói a humanidade. E o raciocínio, a mente. Mombrana diz aqui lá na frente, incline sua cabeça para nunca mais levantar nesse mundo. Oh Deus, agora é a mente de Cristo. Agora é a cabeça dele levantando. Observe, eles pescaram a noite toda e nada pegaram, nenhum peixe, bastantes

0: desencorajador na manhã seguinte, cedo, no culto do nascer do sol. Eles olharam através da margem e ali estava Jesus. Mas eles não conheceram. Esta é a parte triste. Eles não conheceram. Certa noite, o velho barquinho estava quase para afundar. E lá no mar, na tempestade, ali veio o amado Senhor andando na direção deles. Eles disseram: "Oh, vai embora, é um fantasma, é assustador, não queremos ter nada a ver com isso." A única coisa que podia ajudá-los estava próximo deles e eles estavam com medo daquilo. E deixe-me dizer isto para vocês hoje, que nunca receberam o Espírito Santo. Eu sei, na esfera da igreja, nós temos muita zombaria, temos muitos que fingem ter o Espírito Santo, sendo que eles não o têm. Isso é certo. Do mesmo modo, você tem na sua esfera também. Alegam ter membros de igreja e não são. Isso é certo. Então, onde existe prós, existe contras. Lembre-se disso. Onde há um negativo, há um positivo. Onde existe dólar falso, existe o verdadeiro. E onde há alguém zombando e fingindo ter o Espírito Santo, existe o genuíno Espírito Santo. Lembre-se disso. É a própria coisa que te ajudará, a própria coisa que te libertará, a coisa que você vai te tirar da casa de prisão, de hábitos, ali vai te tirar da casa de prisão, do medo e contrariedade, a coisa que te afastará do câncer e te fará uma criatura viva novamente, a coisa que te ressuscitará nos últimos dias, está perto de você e você está com medo dela, não tenha medo, é Ele, sou eu. Ele disse: "Não temas, sou eu." Mas eles estavam com medo daquilo, com medo... Desculpa. Com medo daquilo, com medo de tomarem sua palavra para aquilo. Ele diz: "É, não temas, sou eu. Não temas." Jesus lhe perguntou se tinha algum peixe. Eles disseram: "Não." Disseram: "Trabalhamos a noite toda e chegamos na praia e encontraram o peixe passados e pronto para eles. Peixe assado e pronto para eles. Souberam através daquele milagre que era ele." Mas depois, mais dois, enquanto estavam no caminho de Emaús, ouça atentamente agora, enquanto concluímos, no caminho de Emaús, certo dia, depois da ressurreição, havia dois, um Cleófas e um amigo. Uma linda manhã de Páscoa como esta, a primeira linda Páscoa. Observe a palavra: "se preparem." E enquanto eles estavam celebrando a primeira Páscoa, abatidos, desanimados, por causa da decepção que se abateu. Lembra que foi antes do Pentecostes. Lembra que o irmão Brano ensinou que depois do Pentecostes não existe desânimo para os discípulos. Ó, matou Tiago. Eu estou desanimado. Não, não existe. Lembra disso, que depois que você tem essa experiência de novo nascimento, de batismo com o Espírito Santo, que tem que ter, não existe desânimo com nada. Pode ser a pior decepção do mundo. Não existe. Como não existiu para eles. Não podemos ser apenas religiosos, porque doravante, irmãos, vai ser uma atrás da outra. Vai ser uma atrás da outra. O que nos espera aqui? Decepções, espinho, dificuldades. Não é isso aqui na Terra? Não tem mais provas, vales, dificuldades, barreiras. Mas tem de bom ânimo. Tem de bom ânimo. Jesus disse, eu venci o mundo. Tem de bom ânimo. E esse bom ânimo, ele deu. Qual é o bom ânimo? O Espírito Santo, irmão. Esse ânimo, você diz, eu tenho isso. Você diz, eu tenho isso na minha alma. Você consegue alguma vez desanimar com algo? Você olha para lá, olha para cá, mas eu não consigo. Não tem nada nesse mundo de dizer assim, desanimei. Oh, Deus. Você sabe por quê? Deus injetou esse ânimo aí. Está no meu coração. Está na alma dos filhos de Deus. Faz uma pergunta para você. Tem alguma coisa que te desanima? Se seu pai morrer agora, sua mãe, sua mulher, seu filho, seja lá o que for, ou você ir para a cama e ficar lá como um paraplégico, se te desanima, você olha lá na sua alma e diz, nada, nem a morte, nem a vida, nada, nada. Jesus colocou isso na minha alma. Ah, a minha alma está fervendo. Pergunta lá, irmã Raquel Costa. Dá gosto conversar. Está desanimado? Ah, os parentes vão falar. Ele ouviu o testemunho dela. Está desanimada? Está desanimada? Ô, irmã Raquel, você podia gravar um áudio aí para nós soltar de tarde? Ânimo! Ela apenas disse, eu tinha que passar por isso. Se eu estava escrito para me passar por isso, eu tenho que passar por isso. E Deus dá uma graça que não sabe da onde. Sei que é do Calvário, é claro. Mas Deus dá um mistério tão grande que a pessoa é feliz, alegre, um ânimo interno dentro da alma dele. Oh, Jesus, ser cristão, irmão, é um fenômeno, uma obra do sobrenatural. Não é esse fabricado aí, fabrica aí. Não, é uma obra do sobrenatural. Cristão é uma obra feita do sobrenatural. Por isso que nada natural desanima ele. Ele é do sobrenatural. As coisas naturais vão afogar o sobrenatural. Os filhos de Deus são sobrenaturais. Por isso, nada natural Pode haver homens e mulheres aqui hoje que estejam celebrando esta Páscoa por causa de alguma decepção, algo acontecendo, mas simplesmente lembre, o Senhor Jesus está fora da sepultura hoje. Ele está vivendo no meio do povo. Muitas vezes, quando eu estava na escola, nós estudávamos botânica. Eu sempre estudei botânica. Botânica, para mim, não é tanto a vida da planta. Observe como a planta cresce e como chega o sol e assim por diante. A botânica, para mim, é aquele que o criou. O Criador que fez a planta descer. Oh, quão lindas aquelas flores de Páscoa. Olhe para elas, oh, que coisa, as lindas flores que estão por aí. Ninguém pode olhar na face de alguém e dizer que não existe Deus e estar mentalmente bem. Eu olho na sua face, existe Deus. Olha na face de cada um aí, irmãos, existe Deus. Olha Deus, como não vê Deus. Como não vê Deus? Você vê um bebê, como não vê Deus? Existe um Deus. Existe um Deus. Existe o Criador. Oh, Deus. E aqui estão eles, desanimados, agora, voltando para casa, bem, nós começamos. Nós pensamos que estaria tudo certo, mas temos que voltar para casa agora. Então, no caminho de volta para Emaús, e enquanto caminhavam desanimados, isso foi antes do Pentecostes, e conversava, e a conversa deles estava correta, eles estavam falando sobre ele, foi aí quando ele apareceu. E esta é a razão pela qual não aparece para muitos de nós hoje. Nosso assunto a respeito é tudo, exceto sobre Cristo. E às vezes as pessoas vão conversar, principalmente irmãs, às vezes é problema, alguma coisa, e fica com aquela conversa de desanimados. Pelo menos se estivesse com a conversa assim, de Cristo, desanimado, mas Jesus, igual eles lá, Cleófas, falando sobre Cristo, ele aparecia dizendo, sou eu, não temas, eu estou aqui. Estamos sempre falando sobre quando vamos terminar o trabalho, cansa todo dia, lavar prato, lavar roupa, lavar isso, trabalho. Ei, mas é cansativo, hein? Olha o que vamos fazer aqui. Permita que seu assunto seja sobre Cristo. É aí quando ele aparece. É quando você fala sobre ele. Fale sobre ele. Eu tenho notado que o diabo tem dado tantos assuntos e tantas imagens para você ficar com na mente e influenciado por isso, por aquilo. O profeta diz, deixa essas influências tudo desvanecer e vai lá na influência e vê Cristo. Vê Cristo. Eu quero Cristo, ele é meu exemplo de tudo. E eles estavam indo falando sobre ele. Ele ainda o amavam. E eles não sabiam que ele havia ressuscitado dos mortos. Eles ainda não haviam sabido. E muitas pessoas hoje que realmente amam o Senhor Jesus, aí fora, nestas grandes igrejas através do mundo, e elas amam o Senhor, mas elas realmente não sabem que ele ressuscitou dos mortos. Meu Deus, Meu Deus, mas nós sabemos, graças a Deus, nós temos a evidência em cura, a evidência na palavra, a evidência na fotografia, a coluna de fogo sobre a cabeça do irmão Brana. Irmão, nós não é apenas uma religião, um sistema, igreja, não. Nós temos Cristo, o Deus eterno conosco. A evidência, a palavra aí, o sobrenatural dentro do coração, a palavra. E observem, enquanto eles caminhavam, um estranho saiu dos arbustos e o saudou. Oh, bom dia. Talvez, e eles todos tristes, arruinados, dizendo: oh, eu amei, eu vi ao lado da sepultura de Lázaro, quando um homem estava morto por 4 dias, se disse: Lázaro, sai para fora. Oh, como poderia aquele homem alguma vez falhar? Como poderia ele alguma vez nos deixar tão abatidos assim? E agora estamos em vergonha e desgraça? Vamos voltar para casa para começar nossa pescaria e carpintaria de novo? Vem? Não é isto simplesmente o cristão moderno hoje. Oh, deixe a sua cura acontecer. Oh, deixe a cura acontecer e eles estarão aclamando a vitória. Deus curando, clamando vitória, vitória, vitória, vitória. Glória, aleluia. Deixe o poder do Espírito Santo cair e eles estão aclamando a vitória. E aqueles que são realmente cheios do Espírito Santo permanecem dessa forma através da jornada da vida. Vitória, vitória. Todo tempo. Não é isto simplesmente o cristão moderno. O cristão moderno, vitória, cura, bênção, milagres, tudo a favor, vitória, clama, dança, louva. O cristão tem que estar assim o tempo todo. Mas o homem que continua caminhando com a mente carnal, deixa um pouco de desânimo, chegue, alguma coisa esteja errada, ele vai embora, dizendo: bem, eu pensei que estava tudo bem, mas ó, que coisa, veja isso agora, eu pensei que aquela igrejinha nunca falharia. Pensei que aquela pessoa, você está com a sua mente na coisa errada. Vem, coloque sua mente naquele que não pode falhar. Que seu assunto não seja sobre a sua igreja, mas sobre o seu Senhor, é Ele, não sobre o seu vizinho, mas sobre o seu Senhor, que seus assuntos sejam sobre Ele, não a igreja, não seu pastor, não. O profeta de Deus diz: se você ficou olhando para um homem, Deus vai permite que ele fale para você tirar o olho dele e olhar para quem não falha. Deus não divide a sua glória com ninguém, não. É ele sozinho, é o tal. Você vê cristãos aí desanimados. Ei, eu pensei, eu achei. Oh, é o Cristo, é o nosso Deus, é o nosso Cristo. Ele é o nosso tal. Ele é o nosso rei. Oh, glória a Jesus. Aqui no parágrafo 114, do mesmo modo é hoje, a mesma coisa hoje, exatamente, irmão, irmã. Oh, que Deus possa despertar seu interior. As pessoas não compreendem que ele ressuscitou dos mortos. Ele não está morto, ele está vivo. Que ele desperta, ó Deus, desperta o interior de cada um. Desperta com o Espírito Santo. Desperta. Ele saiu disfarçado, apareceu para eles na forma de um homem. Deus pode aparecer para você na forma de seu vizinho. Ele pode aparecer para você na forma de um ministro ou de sua mãe. Cristo aparece para você nas pessoas. Então trate todo mundo corretamente. Seja amável, seja cortês. Ame Cristo. Está na pessoa. Cristo em você. A esperança da glória, não é isso? Enquanto você segue e as pessoas aparecem para você, uma pessoa educada, começa a falar com você, ouça, você não sabe, pode ser Jesus falando contigo. Veja, ele aparece, estarei convosco, mesmo em vós. O que fizerdes a estes, a mim o fazeis. Oh, quando estiver olhando para isso dessa maneira, a velha tradição vai embora. Tradição de crente. Isso não se torna em forma de palavras. É uma declaração de tantas palavras reunidas. E isto se torna uma realidade viva, que Cristo está em nós agora, o Espírito Santo se movendo de um lado para o outro, através de cada ser humano, ondulando através dos corações, procurando, condenando as ruínas da vida ali. E assim que você confessa aquilo, ele te mantém diante de Deus e o sangue limpa aquilo. Amém. Isto se torna uma realidade viva de que Cristo está em nós agora. O Espírito Santo se movendo de um lado para o outro, através de cada ser humano, ondulando através dos corações. Oh, Deus, procurando, condenando as ruínas da vida ali. O Espírito Santo ondulando em nossos corações. Condenando as decepções da vida ali. Oh, tudo ele, tudo ele. O profeta disse: eu quero te conhecer quando eu abaixar, você pode para dizer, abaixar minha cabeça para nunca mais levantar. Abaixa sua cabeça para nunca mais levantar. Agora, a cabeça aqui é Cristo. Minha cabeça acabou. No 155, e 157, para nós terminar. Eles olharam e disseram: há somente um homem na terra que alguma vez poderia fazer isso, e este é ele. Exatamente da maneira que ele faz certa coisa, não da maneira que ele formula o seu sermão, porque eles tinham teólogos suficientes para fazer aquilo. Se você fosse ouvir uns teólogos do dia, formular os sermões deles, e você falava: mas que sermão! Jesus, com seus ensinamentos ali, não é formular o sermão, irmão. Jesus ali com seus ensinamentos simples, humilde, e os teólogos formulavam. Oh, Deus, nós não temos que formular o sermão, nós temos apenas que entregar o que Deus já entregou, na humildade, na simplicidade, e Deus abençoando a congregação. O molho está sendo movido. Não da maneira que ele se vestia, de estilo de Hollywood, como seria hoje. Não é aquilo, mas pela maneira que ele faz algo. Eles souberam que aquele era o seu modo de fazê-lo. E seus olhos se abriram, então eles o conheceram. Eles não o conheceram em poucos dias, ou melhor, os discípulos não o viram daquela forma. Eles nunca haviam se fechado com ele. Não o conheceram quando o viram, mas aqueles que uma vez foram fechados, eles souberam que era o seu Senhor. E eu quero que você observe algo atentamente agora, antes de concluirmos. Na própria manhã, bem cedo, quando Maria e Maria Madalena foram à sepultura, primeiro, bem cedo naquela manhã, Cristo se mostrou visivelmente aos que madrugaram. E ele aparece mais, e ele não aparece mais, através da extensão do dia, até o entardecer. Então ele se fez conhecido novamente, pois ele é o Alfa e o Ômega. Olha isso aqui, irmãos. Deus apareceu para Maria e Maria Madalena, mostrando que ele está vivo. E durante o dia todo, ele não mostrou. Mas lá à tarde, ele apareceu para eles, lá na praia, mostrando: eu estou vivo. Oh, irmãos, Deus mostrou lá no começo, durante as eras, moeras negras, reformadores, mas hoje, no fim dessa tarde, desse mundo escuro, ele se apresentou vivo, dizendo: eu sou o Alfa e também eu sou o Ômega. O profeta diz: não fala nada do meio. Alfa lá, Ômega aqui. O profeta chamou essa igreja a igreja Ômega. Ela tem Deus, como lá no começo eles tiveram, hoje nós temos Deus, não só numa fotografia, mas ele está na palavra conosco, e dentro dos nossos corações, através do Espírito Santo, nós que temos Deus, o Elohim, hoje, visitou nós. A palavra. Teologia para levar desânimo. Decepções. Existe? Passa longe. passou longe. Nós temos a Igreja Ômega hoje. Hoje é o mesmo Deus ocupado conosco. Essa coluna de fogo que dirigiu o Círio de Israel está dirigindo nós. Ela é letra aqui, ó. Essa mensagem é coluna de fogo. Ela é Elohim. Ela é Deus. Ela é a Igreja Ômega. Oh, isso tem que estar na alma dos filhos de Deus, dos eleitos de Deus. Somos Igreja Ômega. Palavra, coluna de fogo. Todos os obstáculos que temos que passar, não é nada para essa Igreja Ômega, para essa igreja que tem Ele. E nós vamos chegar àquela hora do grande arrebatamento que reunirá todos que já partiram, vão ressuscitar. Não é nada de uma formulação de sermão, de isso aqui, de ser enjoativo. Isso é enfadonho para os filhos de Deus. Os filhos de Deus não querem nada disso. Eles querem Deus. Eles querem a Ômega. Eles querem Deus. Eles não querem gestos e não querem isso. Eles querem Deus. Eles querem ver a realidade. E a realidade está aí, a Igreja Ômega. Vamos ficar de pé e dar glória a Deus. Dar aleluia, dizendo, oh Deus, muito obrigado, Jesus. Que nesse entardecer, nessa Igreja Ômega, o Senhor faz real, como fez conhecido para Maria Madalena e a Maria, e depois se conheceu à tarde. E agora o Senhor fazendo conhecido à tarde, meu Deus. Aleluia. À tarde para os teus filhos. Glória a Jesus, aleluia. Louvado seja Deus, pastor Wesley. Aleluia.
1: Aleluia. Glorifica o Senhor. Louvado seja Deus. Aleluia. Agradeça a Deus. Obrigado.

0: Agradeça a Deus, obrigado Jesus, por esta manhã maravilhosa, pela tua palavra, pela tua presença, pelo Espírito Santo no nosso coração. Obrigado Jesus, pelo nosso pastor, continue mantendo sob a tua unção, ó Deus, abençoando, em nome do Senhor Jesus, sua família, este ministério. Maravilhoso, ó Pai, como agradecemos ao Senhor por esta manhã, em nome do Senhor Jesus, amém. Graças a Deus, fomos ricamente abençoados em mais esta manhã gloriosa. Posso reclamar? Queria pedir para o Senhor, o irmão Miguelito ligou lá em Campinas, dizendo que a mãe dele está na UTI, e o Senhor podia pedir, ele pediu para o que a igreja levantasse as mãos e o Senhor orasse por ela, está na UTI, em estado grave.
1: Senhor Jesus, somos a Igreja Ômega, e Ele crê, ó Pai, sua mãe. Eu me lembro nesta hora que ela pediu oração há muitos anos atrás, fazendo algum tratamento. E o Senhor ouviu, ó Pai. O Senhor ouça a oração, ó Deus, de acordo com a fé do filho dela, irmão Miguelito, ó Pai, possa ajudar. E ela tomar a decisão de servir ao Senhor. Em nome de Jesus Cristo. Amém.
0: Amém. Graças a Deus. E se caso alguém precisa de um atendimento pastoral, o pastor Clemar vai atender daqui, através da videoconferência, e daí é só ir lá falar com o irmão Divaldo, normalmente, como sempre. Então, se você precisa de um atendimento pastoral, o pastor vai atender aqui pela videoconferência. E às 15 para as 3 da tarde, o companheirismo. Cumprimente um ao outro, Deus abençoe. Está encerrado a escola dominical. Amém.

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Mas os que esperam no Senhor renovarão as suas forças. Subirão com asas como águias, correrão e não se cansarão, caminharão e não se fatigarão.

Ouvintes, o homem não foi feito para ser escravizado. O homem foi feito para ser livre, completamente livre. Ao que o Senhor tem feito livre, certamente é livre. Aquele a quem o Filho libertar, este está libertado. E conhecereis a verdade, e a verdade vos libertará. Isto porque o homem foi feito livre e depois foi escravizado pelo pecado. Deus, não querendo que o homem seja escravo, encarnou-se no corpo do Filho amado para nos libertar. O homem não tem que estar escravizado. Nós não estamos num regime de escravatura, em um sentido, mas em outro sentido, os homens que se consideram mais livres são mais escravos, escravos do pecado, do cigarro, da bebida, da mulher, do dinheiro e de outras coisas. Nós tomaríamos horas para expressar os sentimentos dentro do nosso coração quando pensamos de como o homem tem sido mudado e como eles não vivem seus privilégios dados por Deus. O homem é feito à imagem de Deus e ele não tem que ser um escravo de Satanás. Deus fez ao homem sua própria imagem para ser um filho. Ele pôs uma alma neste homem e uma sede de Deus naquele homem. Mas o que acontece? O homem trata de satisfazer essa bendita e santa sede com uísque, álcool, fumo, mulheres, dinheiro, fama, sociedade em geral. Coisas diferentes da vida. É uma desgraça tratar de acalmar a sede de Deus com outras coisas. É uma desgraça. Nos faz lembrar do menino que comia borracha, pedais de bicicleta, porque faltava enxofre no seu organismo. Estava clamando por uma coisa, mas ele estava buscando o enxofre numa fonte errada. Cingidos pelo pecado. Agora, Deus não deseja isso, porém o homem voluntariamente tem chegado a essa condição. Tem se tornado escravo do pecado, do vício, da mulher, do dinheiro, etc. E dos espíritos religiosos, por fim. O que sela a escravatura, a condenação, porque isso cauteriza a consciência. A Bíblia toma as coisas naturais para explicar as espirituais. O Evangelho nunca foi pregado de outra forma, genuinamente pregado. Os homens mais instruídos nas Escrituras tomaram as coisas naturais para explicar as espirituais. Não existe outra maneira correta de pregar o Evangelho a não ser assim, pois a natureza é uma Bíblia aberta. O profeta Isaías, no capítulo 40, versículo 31, tomou a águia. Mas os que esperam no Senhor renovarão as suas forças, subirão com asas como águias, correrão e não se cansarão, caminharão e não se fatigarão. Isaías 40, verso 31. Vale a pena repetir? Mas os que esperam no Senhor renovarão as suas forças, subirão com asas como águias, correrão e não se cansarão,
caminharão e não se fatigarão. Então é bom nós tomarmos a águia, é bom nós tomarmos o caminho do profeta. Observe a natureza da águia e vamos ver se nós podemos seguir o seu exemplo. Devemos crer na palavra de Deus. Ela fala da águia renovando sua juventude. Agora, se tem pensado que a águia frequentemente renova sua juventude, ela mesmo se torna nova outra vez. Ela não busca rejuvenescer de outra forma, a não ser da maneira que Deus lhe concedeu. O homem está fazendo a coisa totalmente diferente da maneira que Deus lhe concedeu. E por isso, tem perdido o grande privilégio de ser livre, de ter uma saúde muito melhor. Sabemos, através de campanhas científicas e de homens da política, que o fumo é uma desgraça. Um certo deputado disse isso, saiu no jornal, está escrito que o fumo deveria ser combatido tanto quanto qualquer outro tóxico. Isto é verdade. Mas acontece o seguinte, que se o homem conhece a Deus, não precisa haver uma campanha científica para ele deixar o fumo. Não precisa ninguém argumentar com ele cientificamente. Eu não prego isso como doutrina. Você sabe que o café acompanha o fumo de perto. Ele faz a boca de pito, assim chamado no meio popular. É, o profeta chegou a dizer, quando aquelas mães iam para as reuniões e levavam aquelas mufadinhas cheia de café com açúcar, e dizia assim, elas davam cafeína açucarada para suas crianças para acalentá-las, o que as igrejas estão fazendo com seus filhos, com seus súditos. Isto é certo, ouvintes. Mas o que acontece? A águia usa o que Deus lhe deu. Nós deveríamos comparar, nesse instante, podemos comparar esse rejuvenescimento da águia como um avivamento das águias de Deus, que são os filhos de Deus. Apesar de estarem um pouco adiantados em idade, começam a se sentir bem e se sentir jovens novamente. Aqueles que conhecem a mensagem como a águia agita seu ninho, sabem perfeitamente onde estou me baseando nesta hora. Então eles começam a se sentir bem e se sentir jovens novamente. Me sinto melhor quando a presença de Deus está próxima do que possa me sentir em qualquer outro momento. Se a presença de Deus está próxima de você, a saída do seu marido dentro de casa é com júbilo, é com um sorriso de alegria. A sua chegada é uma festa para você, para os filhos, para a esposa e vice-versa. Quando Deus está ao nosso redor, quando Deus está em nós, o mundo todo se torna diferente. O gorjear dos pássaros, o cântico dos passarinhos, tornam-se em lenitivo, em vida, em gozo, em prazer. A natureza, as árvores se tornam tão belas e satisfazem clamores que há dentro de nós. Por que que estas coisas não podem satisfazer? E é necessário então o uísque, a bebida alcoólica, o fumo, o tóxico mais leve ou mais pesado, o proibido e o facultado, e assim por diante? A maneira de se renovar as forças não está nestas coisas, não está nesses prazeres mundanos. A maneira de se renovar as forças está em Deus.
está em contemplar a natureza e em ver no semelhante o próprio Criador, em ver na criatura o próprio Criador. O profeta gostou muito de estudar a vida da águia. Se você pudesse notar mais de perto, você verá como nós somos comparados com a águia com respeito à renovação de sua juventude. Você sabe que quando a águia está velha, suas penas estão assim um tanto acabadas, desgastadas, ela sobe nas alturas, de lá ela se precipita contra a atmosfera e assim renova suas forças. Oh, isso é mais do que bonito. Primeiro, ela é uma ave que pode estar toda gasta, notemos isto, e é até mesmo perto da morte. E logo ela se sente forte, se eleva ao céu como a águia jovem. Porque Deus nos compara com a águia? É por isto. Quando você está jogado no lixo, como dizemos frequentemente, vem, pois, um avivamento e você é renovado no espírito. Tenho visto um avivamento chegar ao povo, e jovens e maiores ao mesmo tempo, pessoas de idade, serem revivificados e dançarem no espírito e se regozijarem no Senhor como os meninos felizes o fariam. Veja o que causa a alegria do espírito. Veja o que causa o reverdecer do espírito. É uma nova vida. A idade que te acaba não é do físico. A debilidade que te acaba não é do físico. É do espírito, é da alma. É a alma desvalida, recanteada. Quando você descobre que todos os recursos naturais do mundo falharam, não encontrou em tal medicamento a solução do seu problema, e tantas outras coisas falharam, oh, agora se põe triste, acabrunhado, acabrunhada, nervoso, nervosa, irreconciliável, extremamente nervoso, e nada pode mais operar ali. Não pode haver um rejuvenescimento da vida conjugal, da felicidade conjugal, não pode brotar de novo, porque um está parado de lá, o outro está parado de cá, e Deus não pode entrar em cena. Ninguém quer ser o Cristo do lar, ninguém quer subir no Calvário, ninguém quer ganhar as alturas. O profeta disse: tenho visto pessoas que estiveram confinadas em cadeiras de rodas e com câncer numa cama de morte, porém, quando o Espírito de Deus trouxe o avivamento, foram renovados e se levantaram das cadeiras de rodas. O que pode acontecer com o mais terrível enfermo que está me ouvindo nesta hora? Eles se levantaram das cadeiras de roda e foram de catres, regozijando-se. Eles saíram dos seus catres, das suas cadeiras de rodas, das suas macas, e saltaram regozijando-se. Suas forças foram rejuvenescidas como a águia que renova sua força. Nosso grande Deus nos renova. Ele renova nossa saúde, renova nossa força, Ele renova nossa esperança. Ele está constantemente nos renovando. Amém. Podem ver, meus queridos, porque Deus nos compara com águias, somos renovados em espírito como elas são. Outra coisa que nós devemos notar nesse instante: a mãe águia não construirá seu ninho no solo. Os pais verdadeiros que são revelados em Cristo Jesus não constroem o seu lar baseado em coisas terrenas, em credos e dogmas. Não constroem o seu lar, não fazem seus filhos felizes
somente com prazeres naturais. Porque se uma criança cresce sendo feliz somente com coisas naturais, quando ela fica grande é a mesma coisa. Ela só conhece recurso, refúgio, somente nas coisas naturais, só nas diversões. Elas não conhecem refúgio em Deus, não conhecem consolo em Deus. E quão miserável é aquela pessoa depois, né? Porque o mundo nem sempre pode dar consolo. Mas o que faz a águia mãe? Ela vai ao pico mais alto da montanha. Edifica o seu lar no pico mais alto da montanha. A mãe águia faz seu ninho na rocha, alimenta seus pequenos e algum dia ela decide que não quer que suas crias, seus filhos, sejam como os pintos. Um pinto é uma ave, como é a águia, porém ele é uma criatura ligada à terra. Nasce e cresce somente ligado às coisas terrenas, comendo só coisas da terra. E o pinto pode esvoaçar e voar um pouquinho, porém escassamente se levanta a uns poucos centímetros de altura sobre a terra. Agora, o que isso nos faz lembrar nesse instante? É da assim chamada cristandade que algumas pessoas têm hoje. Têm uma religião que não podem levantá-las mais do que uns poucos centímetros e que vivem comendo só coisas da terra. Isto sim, tornam-se miseráveis. Pode você estar apto para dizer que tem seu nome nos livros das organizações, porém tem você voado aos céus? A águia nunca faz seu ninho ali embaixo na terra. Ela o faz tão alto quanto possa na rocha. Ela é um tipo da igreja do Deus vivo. Que bendito privilégio é saber que Deus nos tem escondido na fenda da rocha do Calvário, bem longe do uivar do inimigo. Oh, os privilégios que temos devem ser conhecidos pelos filhos de Deus. Ali em cima na rocha é onde a mãe águia tira seus pequenos. Ela os alimenta, cuida deles no alto da rocha, onde o coiote não pode subir. Ele está longe deles. Nós devemos estar contentes por termos um Pai Celestial que permitirá, se nós lhe permitirmos, que nos ponha num lugar onde os alaridos do diabo não nos podem molestar, onde a tentação do alto, dos clubes noturnos, não nos podem tocar, bem além dos rios contaminados deste mundo e suas fantasias, bebendo águas cristalinas, santas e puras, longe destas coisas terrenas. Não somos pintainhos que estão ligados estritamente à terra. Somos águias de Deus. Subam as rochas. Comem alimentos de águia. Oh, Pai bendito, descanse esta bênção sobre cada filho do Senhor que nos ouve nesse instante. Nós te pedimos em nome de Jesus Cristo. Amém, Senhor. Amém.

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1: Amor.
2: It is indeed a privilege to be here tonight, a great privilege to be here to serve the Lord Jesus.
1: Podeis assentar. É realmente um privilégio estar aqui nesta noite. Um enorme privilégio estar aqui para servir ao Senhor Jesus.
2: We are sorry that we don't have sufficient room, knowing that you have to stand in it.
1: Sentimos muito por não termos espaço suficiente, sabendo que vocês têm que ficar de pé e isto te deixa cansado. E o corredor. E eu perguntei se havia algum lugar maior para conseguirmos, e eu não creio que haja no momento.
2: But we will try to make our messages just as short as we can.
1: Mas tentaremos encurtar nossas mensagens o mais que pudermos.
2: And you be patient, bear with us just a little while.
1: E você seja paciente e aguente conosco só um pouquinho.
2: And now, remember the services tomorrow evening, and then Sunday afternoon and Sunday evening also.
1: E agora lembre do culto amanhã à noite, e então domingo à tarde, e também domingo à noite.
2: Now tonight, if it be the will of the Lord, I wish to read a portion of the Scripture.

0: Agora, nesta noite, se for da vontade do Senhor, eu gostaria de ler uma porção da Escritura. Então vocês orem por mim enquanto eu falo nesta noite. Estou rouco desde que cheguei aqui em cima. Não um forte resfriado, mas apenas com a voz sobrecarregada. Deixe-me girar esta coisa um pouquinho. A troca dessa coisa.
1: All right, I think that'll be just a little better.
0: Está bem. Eu acho que assim ficará um pouquinho melhor.
1: Now in the reading tonight, let's go back to a very familiar scripture that's familiar to all. One found in the blessed old Bible.
0: Agora na leitura nesta noite vamos voltar a uma escritura bastante familiar que é conhecida por todos, encontrada na velha bendita Bíblia.
1: And I believe every word that the Bible says is the truth.
0: E eu creio que com cada palavra que a Bíblia diz é a verdade. E eu sei que todos os cristãos fazem o mesmo.
1: And this is a very familiar reading, John 3:16.
0: E esta é uma leitura bastante familiar, São João 3:16.
1: For God so loved the world that he gave his only begotten Son, that whosoever believeth in him should not perish, but have everlasting life.
0: Porque Deus amou o mundo de tal maneira que deu seu Filho unigênito para que todo aquele que nele crer não pereça, mas tenha a vida eterna.
1: Now let us bow our heads just a moment for prayer.
0: Agora, vamos inclinar nossas cabeças só um momento para orar.
1: Oh, blessed and eternal God, who brought again the Lord Jesus from the dead.
0: Oh, bendito e eterno Deus, o qual trouxe novamente o Senhor Jesus da morte.
1: And he has now been presented to us after 1900 years.
0: E ele tem estado presente agora conosco depois de 1900 anos.
1: Yet alive, and just as sufficient in his power and in his presence as he was 1900 years ago when he walked in Galilee.
0: Ainda vivo e simplesmente tão suficiente em seu poder e em sua presença como ele foi há 1900 anos atrás, quando ele andou na Galileia.
1: And we thank thee, our Father, because thou hast done this to us.
0: E nós te agradecemos, nosso Pai, porque tu nos tens feito isto.
1: And in this dark, evil day that we're living,
0: e neste escuro dia maligno em que estamos vivendo,
1: when there is so much confusion on every hand, among the world and in the nations,
0: enquanto existe tanta confusão dos dois lados do mundo e as nações,
1: in politics and in every walk of life, even to the Christian walk,
0: na política e em cada passo da vida, até mesmo no círculo cristão.
1: Yet there is confusion.
0: Mesmo ali há confusão.
1: But we are so glad to know that Jesus still lives. And as the scripture has said of him.
0: Mas estamos muito felizes em saber que Jesus continua vivo. E como as escrituras têm dito dele.
1: The same yesterday, today, and forever.
0: O mesmo ontem, hoje e para sempre.
1: And when we see the end approaching rapidly, and the sign of his near coming.
0: E quando vemos o fim se aproximar rapidamente e os sinais da sua breve vinda,
1: our hearts jump for joy when we rest upon the blessed promise that he is the same, that he loves us, and he gave himself for us.
0: Nossos corações saltam de alegria quando descansamos na bendita promessa de que Ele é o mesmo, que Ele nos amou e Ele se entregou por nós.
1: We will ask thee tonight, God, to be merciful to us and pardon us of our sins and trespasses.
0: Nós te pedimos nesta noite, Deus, que sejas misericordioso para conosco e perdoe-nos de nossos pecados e transgressões.
1: Give to us exceedingly abundantly tonight, for our weary hearts need it in these days.
0: Conceda-nos com extrema abundância nesta noite para os corações exaustos e necessitados nestes dias.
1: Bless everyone in divine presence.
0: Abençoe a cada um na presença divina.
1: And heal every sick person that's come tonight expecting. And we know that thou will not send one hungry person away unsatisfied.
0: E cure a cada pessoa enferma que veio nesta noite esperançosa. E sabemos que não despedirás nenhuma pessoa faminta e insatisfeita.
1: For that's your nature, your God.
0: Pois esta é a tua natureza. Tu és Deus.
1: Bless the word as we have read it.
0: Abençoe a palavra enquanto a lemos.
1: And give to us the context of this word or this evening's message, for we ask it in the name of that all-sufficient one, the Lord Jesus. Amen.
0: E dê-nos o contexto desta palavra para a mensagem desta noite, pois pedimos isto no nome do Todo-Suficiente, o Senhor Jesus. Amém.
1: I suppose there isn't a child attended Sunday school many times.
0: Eu suponho que não existe uma só criança que tenha frequentado as escolas dominicais há qualquer tempo.
1: But I could quote this little passage of scripture here. Just a little small portion of the word of the eternal and everlasting God.
0: Que não possa citar esta pequena passagem da Escritura aqui, apenas uma pequena porção da palavra do Deus Eterno.
1: And it's not very much, but it isn't the reading or how much we read, it's the value of what we read.
0: E não é muito, mas não é a leitura ou o quanto possamos ler, é o valor do que lemos.
1: It doesn't make any difference whether it's very long or not.
0: E não faz nenhuma diferença se é muito longa ou não.
1: It's the value of what we have read.
0: É o valor do que lemos.
1: That is where we can rest our faith, because it's the word of the living God.
0: É aí onde podemos descansar a nossa fé, porque é a palavra do Deus vivo.
1: And now, some time ago, talking the values of things, over across the river in Louisville, Kentucky.
0: E agora, há algum tempo, falando a respeito do valor das coisas do outro lado do rio, em Louisville, Kentucky.
1: Across from where I live, there was a little boy that was up in the attic of his home.
0: Do outro lado de onde eu moro, ali havia um garotinho que estava lá em cima do sótão de sua casa.
1: And he was searching through some old relics and things that belonged to the family.
0: E ele estava procurando algumas velhas relíquias e coisas que pertenciam à família.
1: And he found an old trunk.
0: E ele encontrou um velho baú.
1: And he dug into this old trunk happily to see what he could find.
0: E ele mexeu naquele velho baú para alegremente para ver o que ele poderia encontrar.
1: And he found a little postage stamp that had turned yellow.
0: E ele encontrou um pequeno selo postal que havia ficado amarelo.
1: It was just about 1/2 inch square.
0: Ele era apenas cerca de meia polegada quadrada.
1: The little lad looked at it and he said, that might be worth a nickel.
0: O pequeno companheiro olhou para aquilo e ele disse, talvez isso possa valer uns 5 centavos.
1: And a nickel would buy me an ice cream cone.
0: Com 5 centavos eu poderia tomar um cone de sorvete.
1: So with the ice cream cone on his mind, he rushed down the street to a stamp collector.
0: Então, com o cone de sorvete em sua mente, ele desceu a rua correndo até o colecionador de selos.
1: And the collector looked at it and he said, what will you give me for this postage stamp?
0: E o colecionador olhou para aquilo e ali ele disse, quando você me daria por este selo postal?
1: Not expecting to receive over 5 cents.
0: Não esperando receber mais do que 5 centavos.
1: And he said, after the stamp collector looked at it, he knew it was old stamp.
0: E ele disse, depois que o colecionador de selos olhou para aquilo, ele sabia que era um selo antigo.
1: So he said, I'll give you $1 for it.
0: Então ele disse, eu te dou $1 por ele. Oh, o pequeno companheiro ficou muito feliz.
1: That meant many ice creams.
0: Aquilo significava muitos sorvetes.
1: So he sold a stamp for $1.
0: Então ele vendeu o selo por $1.
1: And about 6 weeks later, this stamp collector sold it for $50.
0: E cerca de 6 semanas depois, o colecionador de selos o vendeu por $50.
1: Sometime later, it was sold for $500.
0: Algum tempo depois, ele foi vendido por $500.
1: And now they claim it's worth $250,000.
0: E agora eles alegam que ele vale $250,000.
1: Now we know that a little piece of paper, half inch square, would not be worth even picking up on the street.
0: Agora nós sabemos que um pequenino pedaço de papel com meia polegada quadrada não valeria nem mesmo ser apanhado na rua.
1: But it wasn't the value of the paper, it's the value laid in what's on the paper.
2: Amen.
0: Mas não era o valor do papel, era o valor que está aplicado no papel.
1: And that's the way it is with God's word.
0: E é assim que é com a palavra de Deus.
1: It isn't just the paper that it's wrote on. But it's the value of it is.
0: Não é apenas o papel no qual está escrito, mas é o seu valor.
1: It's because it's the word of the eternal God.
2: Hallelujah.
3: Yes, amen.
0: É porque é a palavra de Deus eterno.
1: And Jesus said, heavens and earth will pass away, but my word shall never fail.
0: E Jesus disse, os céus e a terra passarão, mas a minha palavra nunca passará.
1: Therefore, John 3:16 tonight, although small in its portion, holds enough value to save the world.
2: Hallelujah.
0: Aquela palavra, São João 3:16, nesta noite, embora seja pequena em sua porção, contém valor suficiente para salvar o mundo. Ela tem valor suficiente em si para curar cada pessoa enferma que está na terra hoje.
1: It's a pardon to every sinner.
0: É um perdão para cada pecador.
1: It's joy to every weary person.
0: É alegria para cada pessoa cansada.
1: It's hope for the hopeless.
0: É esperança para o desesperançado.
1: It's food for the saint.
0: É alimento para o santo.
1: It's healing for the sick.
0: É cura para o enfermo.
1: It's a pardon for those who are troubled.
0: É perdão para aqueles que estão perturbados.
1: It's a, all these things to you if you receive it as that.
0: É todas estas coisas para você se você assim as receber.
1: Some time ago there was a case.
0: Há um tempo houve um caso.
1: I believe it was in the days of Abraham Lincoln.
0: Eu creio que foi nos dias de Abraham Lincoln.
1: That a man had committed a crime. And he was found guilty.
0: Que um homem havia cometido um crime e ele foi encontrado culpado.
1: And the punishment of this was to die by a firing squad.
0: E a sua punição era morrer pelo esquadrão da fuzilaria.
1: And some good friend slipped up and went before the president on his knees and begged for the pardon of this man.
0: E um bom amigo saiu e foi até o presidente e de joelhos implorou pelo perdão daquele homem.
1: And Mr. Lincoln knocked in his office, made his decision that he would pardon the man.
0: E o Sr. Lincoln não estava em seu escritório. Decidiu que ele perdoaria o homem.
1: So he just wrote on a little piece of paper, pardon so and so, Abraham Lincoln, President of the United States.
0: Então ele apenas escreveu naquele pequeno pedaço de papel, perdoa fulano de tal, Abraham Lincoln, presidente dos Estados Unidos.
1: He bowed and thanked the man and then rush quickly to the man in the prison.
2: Hallelujah.
0: Ele se inclinou e agradeceu ao homem e então correu rapidamente até o homem na prisão.
1: And he said, my friend, I have your pardon.
0: E ele disse, meu amigo, eu tenho o seu perdão.
1: He said, let me see it.
0: Ele disse, deixe-me ver isso.
1: And he presented this little piece of paper.
0: E ele mostrou aquele pequeno pedaço de papel.
1: And the criminal said, oh, it isn't enough.
0: E o criminoso disse, oh, não é o suficiente.
1: If it was a real pardon, it would be rolled out on a great big piece of paper.
0: Se isto fosse um perdão verdadeiro, ele teria sido escrito em um grande pedaço de papel.
1: It would tell why I was pardoned, so you're just kidding me.
0: Ele relataria porque eu havia sido perdoado, então você está apenas brincando com isto.
1: And he could not be persuaded to take his pardon.
0: E ele não pôde ser persuadido para receber o seu perdão.
1: And the next morning, the man died by a firing squad.
0: E na manhã seguinte, o homem morreu pelo pelotão de fuzilamento.
1: And then notice, there is a signed document by the President of the United States that says this man is pardoned.
0: E então observe. Há um documento assinado pelo presidente dos Estados Unidos que diz: este homem está perdoado.
1: And it was written the day before his execution.
0: E ele foi escrito um dia antes da execução.
1: Then it was tried in federal courts.
0: Então ele foi examinado pelo Tribunal Federal.
1: And here is the federal court's decision. A pardon is not a pardon unless it be received as a pardon.
0: E aqui está a decisão do Tribunal Federal. Um perdão não é perdão a não ser que ele seja aceito como um perdão.
1: And that's the way the word of God is.
0: E é assim que é com a palavra de Deus.
1: It's a pardon to those who will receive it as a pardon.
0: É um perdão para aqueles que o receberem como um perdão.
1: It's healing to those who will receive it as a healing pardon.
0: É cura para aqueles que o receberem como o perdão de cura.
1: And every divine promise of God is true if it be received in the right mental attitude.
0: E cada promessa divina de Deus é verdadeira se ela for recebida com a correta atitude em relação a isto.
1: I say this tonight as the minister of the gospel. And I've seen it tried.
0: Eu digo isto nesta noite como um ministro do Evangelho, e eu já vi isto ser provado.
1: I've had the privilege of preaching around the world, and before tens of thousands of people.
0: Eu já tive o privilégio de pregar ao redor do mundo e diante de dezenas de milhares de pessoas.
1: In the Bible is true.
0: E cada promessa divina na Bíblia é verdadeira.
1: Amen. And if you take the right mental attitude towards any of God's divine promises, will bring it to pass. Amen. If you can take the right mental attitude.
0: E se você tomar a atitude mental correta em relação a quaisquer promessas do Deus vivo, fará com que isso aconteça, se você puder tomar a atitude mental correta.
1: And in our scripture reading tonight, it says God so loved the world.
2: Hallelujah.
0: E em nossa leitura escriturística nesta noite, ela diz: porque Deus amou o mundo de tal maneira.
1: If there is anything that the world is dying for today is love.
2: Amen.
0: Se há qualquer coisa pela qual o mundo está morrendo hoje, é o amor.
1: In my travels, I find that that is the rejected stone that keeps the building from being fit together.
0: Em minhas viagens, eu descobri que essa é a pedra rejeitada que não deixa o edifício se encaixar. Onde os assembleanos e a Igreja de Deus e os batistas e os metodistas todos estreitariam as mãos e seriam irmãos se eles apenas tivessem amor um pelo outro.
1: That is the great need the world is dying for. And God is love.
0: Essa é a grande necessidade pela qual o mundo está morrendo. E Deus é amor.
2: Hallelujah.
1: Now there's fight in the church. That's what hindered the church has been the wrong conception of love.
0: Agora você encontra na igreja o que impede a igreja tem sido a concepção errada de amor.
1: Now love.
0: Agora amor.
1: There's two different types of love. That's real love.
0: Existem dois tipos diferentes de amor. Que é o amor verdadeiro.
1: One of them in the Greek word is called agape.
0: Um deles no grego é chamado de ágape.
1: That's God's love.
0: Este é o amor de Deus.
1: And then a perverted love, from that is filial love, which means human love.
0: Então o amor pervertido daquilo que é o amor, o filio, ele significa o amor humano.
1: Filio comes from the word fellowship.
0: Filio vem da palavra companheirismo.
1: The filial love is what you have for your wife.
0: O amor filio é aquele que você tem pela sua esposa.
1: And a man might flirt with her or insult her and you'd shoot his brains out of
0: her. E se um homem flertasse com ela, você a insultasse, você daria um tiro arrancando seus miolos.
1: That's what filial love will do.
0: É isto que o amor filho fará.
1: It accompanies jealousy.
0: Ele é acompanhado pelo ciúme.
1: And many other things go with it.
0: E muitas outras coisas o acompanham.
1: But a godly love will make you pray for his sinful soul.
0: Mas o amor ágape faria com que você orasse pela sua alma pecaminosa.
1: That's the difference between the two loves.
0: Essa é a diferença entre os dois amores.
1: God's love is the beginning of love.
0: O amor de Deus é o princípio do amor.
1: It's the fountain of love.
0: É a fonte do amor.
2: Hallelujah.
1: And the church today is lacking in that.
2: I got it.
1: That real agape love that makes you have love for your enemies.
0: Isso está faltando na igreja hoje. Aquele verdadeiro amor, ágape, que faz com que você sinta amor pelo seu inimigo.
1: Oh, if we only had that kind of a love, there'd be a revival sweep this nation from coast to coast.
2: Hallelujah!
1: And from north to south.
2: Thank you, Jesus.
0: Oh, se tivéssemos aquele tipo de amor, haveria um reavivamento que varreria esta nação de costa a costa, de norte a sul.
3: Momento de meditação. Bem-aventurado o homem que não anda segundo o conselho dos ímpios, nem se detém no caminho dos pecadores, nem se assenta na roda dos escarnecedores. Antes tem o seu prazer na lei do Senhor, e na sua lei medita de dia e de noite. Que a sua plena satisfação sempre esteja na lei do Senhor, e na sua lei medite de dia e de noite.

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De meditação. O anjo do Senhor acampa-se ao redor dos que o temem e os livra.

Amados irmãos, nós estamos mais uma vez com este momento de meditação, com esta palavra para nos ajudar. Nós lemos no Salmos 34, o versículo 7, o anjo do Senhor acampa-se ao redor dos que o temem e os livra. E fizeram a pergunta para o profeta de Deus acerca deste assunto. Perguntaram para ele: irmão Brana, explique acerca do anjo de cada pessoa que permanece com eles desde o nascimento até a morte. O profeta disse: essa pergunta é muito boa e muito profunda. Ele responde: agora, há um anjo, porém este anjo do Senhor acampa ao redor dos que lhe temem. Então, é para aqueles que o temem. Agora, não é prometido que os pecadores tenham anjos. Os redimidos são os únicos que têm anjos. Sabiam disso? Os anjos do Senhor acampam-se ao redor dos que o temem. Ah, isso alegra tanto o coração dos filhos de Deus, dos redimidos, porque eles têm anjos que acampam ao redor deles, livrando dos males. É claro que esses anjos não são visível ao olho natural. Você enxerga eles pelo sexto sentido, pelos olhos da fé. Como o profeta mostra lá em Samaria, com Eliseu, na mensagem O Princípio e o Fim da Dispensação Gentia,

Agora você pode imaginar como aquele profeta, Geazi, o moço do profeta, o servo do profeta, ele acordou de manhã e Samaria, a cidade, Eliseu estava cercado do exército da Síria, que estava à procura de Eliseu. E tão logo Deus fez algo, o profeta disse: aqui está, entenda isto. Quando Deus abriu a sua visão espiritual, a visão do servo de Eliseu, na volta toda ali do profeta, estavam carruagens de fogo e anjos de fogo. Ora, as carruagens de fogo sobrepojavam em número aquele exército sírio. Aos milhares, as montanhas estavam pegando fogo, anjos de fogo, cavalos de fogo, carruagem de fogo ao redor de Eliseu. E a Bíblia diz: os anjos de Deus se acampam ao redor daqueles que o temem, dos redimidos, desde o nascimento até o dia da sua partida desta terra. Mesmo que ele não tenha conhecimento que é um redimido, que é um eleito de Deus, um predestinado, ele tem um anjo, ele tem anjos de Deus ao redor dele. Quantos irmãos que já passaram por tantas coisas nesta vida e não sabe por que eles não morreram em acidentes, em tantas coisas que acontecem na vida. E ele nem tinha conhecimento que era um redimido, que era um eleito, um predestinado de Deus. Mas mesmo assim, os anjos do Senhor já estavam acampados ao redor deles. Do mesmo modo é hoje à noite, diz o profeta de Deus, eu me pergunto o que aconteceria se um homem aqui, hoje à noite, que tivesse o poder de atingir seus olhos e dizer: olhem, encontram-se em volta deste tabernáculo hoje à noite, você seria membro aqui para o resto da vida. Certamente, sim, Senhor. Os anjos do Senhor acampado ao redor do tabernáculo. Se você tivesse a sua visão espiritual aberta, você seria membro aqui para o resto de sua vida, diz o profeta de Deus. Às vezes, você não pode ver isto com seus olhos naturais, porém, você pode sentir o impulso disto, algo perto, um sexto sentido que indica que algo está perto. Você não enxerga com seus olhos naturais, mas você sabe que tem um impulso, algo sobrenatural que está perto de você. Observe-o. Agora,
ele não viu isso, o profeta falando de Eliseu com seu moço Geazi, ele não viu isso no princípio. Porém, Eliseu provavelmente não viu isto. Porém, ele pediu para que os olhos do rapaz vissem isto. Porém, Eliseu estava consciente que eles estavam ali. Ah, como isso é profundo! Eliseu não estava vendo os anjos, mas ele estava consciente que os anjos estavam ali. Geazi, o moço de Eliseu, não estava consciente que os anjos estavam ali. Você não precisa de ver os anjos com seus olhos naturais. Você precisa de estar consciente que você tem anjos acampado ao seu redor, livrando, te guardando. Belipol, certa vez, foi corrigir o seu filho de uma forma estúpida. O profeta de Deus disse para Belipol, seu filho: você ofendeu o anjo da criança. O profeta, quando ele ia dedicar uma criança, ele dizia: que os anjos da guarda te guardem, meu filho. Você tem que estar consciente dos anjos do Senhor. Você vai ver Moisés, quando ele partiu desta terra, você encontra na carta de São Judas, no seu capítulo único, o versículo 9: mas o arcanjo Miguel, quando contendia com o diabo e disputava a respeito do corpo de Moisés, não ousou pronunciar juízo de maldição contra ele, mas disse: o Senhor te repreenda. O profeta mostra que os carregadores de caixão de Moisés foi os anjos que levou ele para a glória. Ninguém podia ir lá. Os anjos levaram a Moisés. Isso dá uma alegria em nossas almas de saber que temos, neste vaso de barro, temos um tesouro escondido, uma alma que veio de Deus, redimida, e temos anjos protegendo este vaso de barro por causa desta alma redimida. Ah, como isto é profundo! Por isso que Davi disse: ainda que eu andasse pelo vale da sombra da morte, não temeria mal algum. Ele não teria medo. Como você vai ter medo quando você sabe, tem consciência que os anjos do Senhor estão ao seu redor, desde o nascimento até o dia da morte? O profeta conta acerca do seu irmão Charles,
Quantos vales você passa? Quantas coisas difíceis? E Deus te guardando, te protegendo. Quantos desastres acontecem no mundo? Quantas mortes? Quantos crimes? Os cristãos também estão sujeitos a serem assaltados, a ser morto num acidente, num assalto, como os demais, com uma diferença. Se chegou o dia dele, não importa a maneira que ele vai. Como Jó disse, que os nossos dias estão determinados. Determinados por Deus. Se não chegou aquele dia, nada vai te levar. Nós temos anjos para nos proteger, para cumprirmos o propósito de Deus desde antes da fundação do mundo. Como disse Davi, ele viu o meu corpo ainda informe, e no teu livro colocaste todas essas coisas, as quais iam sendo dia a dia formadas. Nada pode interromper o propósito de Deus. Nem um dilúvio, nem Satanás poderia afundar Noé, porque ele tinha que atravessar o dilúvio, chegar do outro lado, para cumprir o propósito de Deus. Mesaque, Sadraque, Abednego, nenhuma fogueira, fornalha, ardente 7 vezes mais, poderia interromper o propósito de Deus. A cova dos leões não poderia interromper o propósito de Deus que ele tinha na vida de Daniel. Nada pode interromper o propósito de Deus na minha vida, na sua vida, nas nossas vidas. Você descansa em Deus. O profeta fala de seu irmão Charles. Eu posso ouvi-lo dizer algo assim: Billy, você recorda daquela noite que você e o irmão George foram orar por mim quando eu estava partindo? Sabe, eu disse à mamãe que havia 2 anjos brancos de pé junto à cama e um anjo vermelho nos pés. E o anjo vermelho estava tentando me pegar, mas o anjo branco ficou no meio. Eles finalmente me levaram para casa. Quando você vence, o propósito de Deus foi cumprido na sua vida, então os anjos de Deus, que acampou ao seu redor todos os seus dias, desde o nascimento até a morte, agora te leva para o lar, para a glória eterna. Que alegria você sente na alma, que segurança! Você viaja descansado na proteção divina. O profeta pergunta: quem te livrou daquele acidente? Quando você quase capotou o carro, foi a mão do Senhor
quem foi no hospital te visitar quando o médico balançou a cabeça e disse que não tinha mais jeito? Foi a mão do Senhor. Você vai, vem, você trabalha, você dorme, você viaja, você passa por tantos vales. Com essa consciência, os anjos do Senhor estão ao meu redor, porque eu sou um redimido. Desde o nascimento até a morte, os anjos do Senhor estão acampados ao redor dos redimidos. Você faz uma retrospectiva na sua vida e fala: agora eu entendo por que que eu não morri quando era criança? Por que que eu não morri naquele acidente? Por que que eu não morri naquela estrada, naquele trabalho, naquele lugar? É porque, irmãos amados, redimidos, tementes a Deus, é porque nós temos anjos acampado ao nosso redor, desde o nascimento até o dia da morte, que você cumpriu o seu propósito aqui na terra, então aqueles anjos te levam para a glória eterna. Isso te deixa feliz, isso te deixa alegre, isso te deixa confiante, isso te deixa descansado e perde todo medo, medo disto, medo daquilo. Você, nós, os redimidos, somos bem-aventurados. Nem o governador, nem o presidente, ninguém é tão seguro como vocês, filhos e filhas de Deus, são seguros. Os anjos não apenas fazem uma visitinha ali, não. Eles armam suas tendas, eles estão acampados todos os dias das nossas vidas. Vamos dizer graças a Deus por esta segurança que nos dá consolo e paz. Deus vos abençoe, em nome do Senhor Jesus Cristo. Amém. Amém.

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Venha conhecer a mensagem do profeta de Deus para esta decadente geração, o Elias prometido na Bíblia Sagrada, Malaquias capítulo 4, versículo 5. Eis que vos envio o profeta Elias antes que venha o dia grande e terrível do Senhor. E Mateus 17, 11. Em verdade, Elias virá primeiro e restaurará todas as coisas.

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E disse Jesus: aprendei de mim que sou manso e humilde de coração.

0: Jesus wants to meet you there. He will take your...
1: Com Jesus, vamos todos dizer: o Senhor é a força da nossa vida. Graças a Deus, mais uma escola. Vamos anotar a escritura desta manhã, que se encontra no livro de Filipenses, capítulo 2, versículos 5 ao 11. Vamos louvar o Senhor com o hino 322, A Luz do Céu. Tu anseias hoje mesmo a salvação, tem desejos de banir a escuridão. Abre então de par em par teu coração, deixa a luz do céu entrar.

0: realize now that something made them raise their hands.
1: Que eles possam ver agora que algo os fez levantar as suas mãos.
0: What is it?
1: O que foi isto?
0: The Holy Spirit.
1: O Espírito Santo.
0: The Spirit of God that's upon them now calls them to raise their hands to make a decision.
1: O Espírito de Deus que está sobre eles agora, que fez com que eles levantassem as suas mãos para fazer uma decisão.
0: May this night be the night that they can say, from that Saturday night, down there in that school auditorium, I met God.
1: Que esta noite possa ser a noite que eles possam dizer, desde aquele sábado à noite, lá embaixo no auditório daquela escola, eu encontrei Deus.
0: Something happened to me. I've been changed ever since.
1: Algo aconteceu comigo. Eu fui mudado desde então.
0: Grant it, Father.
1: Conceda, o Pai.
0: I commit them to you as the trophies of the message.
1: Eu os entrego a ti como troféus da mensagem.
0: And you said all the Father has given me will come to me, and none of them is lost.
1: E tu disseste, todo que o Pai me tem dado virá a mim, e nenhum deles se perderá.
0: Oh, Lord, you told me to give him eternal life and raise him up at the last day. That eternal life, that love that would bring him into the presence of this great place that I had the privilege of seeing a few weeks ago.
1: Oh, Senhor, tu lhes disseste que lhes daria vida eterna e os ressuscitaria no último dia. Aquela vida eterna, aquele amor que os traria para a presença deste grande lugar que eu tive o privilégio de ver poucas semanas atrás.
0: Father, I cannot say what it was.
1: Pai, eu não posso dizer o que foi aquilo.
0: I do not know.
1: Eu não sei.
0: You know my heart, but I'm only honest in what I'm saying.
1: Tu conheces o meu coração. Eu estou apenas sendo honesto no que estou dizendo.
0: You bear me record, Father.
1: Tu és minha testemunha, Pai.
0: And it's such a sweet place.
1: E eu, é um lugar tão dócil.
0: God, when my days are done, I'd like to see little Joseph be a man that I could place this Bible in his hand.
1: Deus, quando meus dias terminarem, eu gostaria de ver o pequeno José ser um homem para que eu possa colocar esta Bíblia em sua mão.
0: Because the day of his dedication, you spoke, said Joseph, thou art a prophet.
1: Porque no dia de sua apresentação, tu disse, José, tu és um profeta.
0: I pray, God, that you let a double portion of the Spirit on my boy.
1: Eu oro para que tu permitas porção dobrada do Espírito sobre meu garoto.
0: If you just let me live to win souls for you till I get old, then place this Bible over into the hands of my son Joseph and tell him to continue with the same gospel.
1: Se tu apenas permitires que eu viva para ganhar almas para ti, até ficar velho, então coloque esta Bíblia nas mãos de meu filho José, e diga-lhe para continuar com o mesmo evangelho.
0: It'd be a full life, Father.
1: Seria uma vida completa, Pai.
0: Nevertheless, when you're ready for me, amen.
1: Todavia, quando tu estiveres pronto para mim, amém.
0: What a beautiful rest.
1: Que lindo descanso.
0: I long to see that place again.
1: Eu almejo ver aquele lugar novamente.
0: Lord Jesus, may everyone that's here tonight, every person that's heard the message tonight, may not a one of them be lost.
1: Senhor Jesus, que cada um que está aqui nesta noite, cada pessoa que ouviu a mensagem nesta noite, que nenhuma delas possa se perder.
0: But may everyone.
1: Mas que cada um.
0: I see them in there.
1: Eu os vejo ali.
0: Then when we run it through our arms around one another, when there's no difference then between man and woman.
1: Então quando corrermos e lançarmos nossos braços ao redor um do outro, onde não há nenhuma diferença, então entre homem e mulher.
0: There's no difference. The sin streak has gone away with.
1: não há nenhuma diferença, o vestígio do pecado terá desaparecido.
0: We're truly then brothers and sisters, where we can live, never sin can enter no more, no evil thoughts, no nothing can ever come to that kind of a place.
1: Seremos verdadeiramente então irmãos e irmãs, onde podemos viver, o pecado nunca mais poderá entrar, nem os pensamentos malignos, nada poderá alguma vez entrar naquele tipo de lugar.
2: Graças a Deus. Um bom dia com Jesus. O Senhor continue nos abençoando. Está nos visitando nesta manhã o irmão Ezequiel Lopes e família. Eles são de Limeira, São Paulo. Poderiam se colocar de pé os irmãos que nos visitam? Com Ezequiel Lopes e família, Deus os abençoe, são bem-vindos em nosso meio. Obrigado, irmãos, podeis assentar. Justifica a ausência, irmão José Maria Tobias, irmã Roseli dos Santos, também irmão Edson, irmã Divaneide Rodrigues e o diácono irmão Claudomiro justificam a ausência nesta manhã. Nós temos um agradecimento, agradecemos a Deus e ao pastor Cleomar Borges, ao pastor Wesley e à igreja pelas orações em favor de nossa mamãe Maria de Lourdes Costa. É o agradecimento do irmão Edivaldo, irmã Laídes, irmão Claudomiro, irmão Marcos e irmã Marinilce. Agradecem a Deus. E agora nós vamos orar. Se você tem um pedido, uma necessidade, faça conhecida ao Senhor pelo levantar de uma de suas mãos. Ore também por Evandro Tobias, por irmã Silvana Camargo e pelos nomes no livro de oração. Senhor Jesus, aqui estamos, ó Pai, mais uma vez na Tua casa, para Te adorar, Senhor, para Te engrandecer. Ó Deus, como é bom a Tua presença. A Tua presença tem cura divina, Tua presença tem libertação, Tua presença tem paz de espírito, Senhor. Estamos aqui para gozar desta presença divina. Colocamos, Senhor, em Tuas mãos cada um desses pedidos, essas necessidades. O Senhor conhece cada uma que possam chegar ao trono da graça. Toma também Teu servo ao nosso favor nesta manhã, que possamos sair daqui mais uma vez fortalecidos pelo poder da Tua palavra. É o que nós Te pedimos e Te agradecemos, com perdão dos nossos pecados, no nome do Senhor Jesus Cristo. Amém.

E agora nós vamos ver as igrejas que nos acompanham nesta manhã. A Igreja de Boa Esperança, a Igreja de Pouso Alegre. Irmão João Otávio está aqui, né? Está aqui conosco. Também a Igreja de Mogi Mirim. Igreja de Mogi Mirim. Indaiatuba, pastor Wesley Rodrigues. Santo Antônio do Amparo. Também a igreja que está nos acompanhando, a Igreja de Americana, a Igreja de Pirassununga também nos acompanham nesta manhã. E os irmãos Sandra Mantovani, Antônio Miguel e família, Madalena Machado, Bismiel e Cristina, Lúcia, Vitória, Tiago e Gisele Paiva, Edna, Márcio de Jesus e família, Timóteo e família, Cristiane e Larissa do Amaral, Davi Almeida e família, João Carlos Marques, Pedro Araújo e Cleonice. Um total de 68 computadores, aproximadamente 134 irmãos que nos acompanham. Deus os abençoe a todos os irmãos e igrejas que nos acompanham nesta manhã. E agora nós vamos ouvir e acompanhar a mensagem Qual Atração Sobre a Montanha, do parágrafo 94 ao parágrafo 121.

0: That's what the attraction is.
1: Essa que é a atração.
0: The predestinated seed of God who can't do nothing else but follow it.
1: A semente predestinada de Deus, a qual não pode fazer nada a não ser segui-lo.
0: Means more than life to us.
1: Significa mais do que a vida para nós.
0: Take our lives, but don't take that.
1: Tire nossas vidas, mas não tire aquilo.
0: What is the attraction?
1: Qual é a atração?
0: God as usual, fulfilling his word.
1: Deus, como sempre, cumprindo a sua palavra.
0: He's fulfilling the word of Zechariah. Again, the prophet Zechariah.
1: Ele está cumprindo a palavra de Zacarias outra vez, o profeta Zacarias.
0: We read the ninth verse a while ago, when Jesus entered his temple, entered Jerusalem, riding on a little white donkey.
1: Onde eu li o versículo 9 há pouco, quando Jesus entrou no seu templo dirigindo, ou entrou em Jerusalém montado num jumentinho branco.
0: The prophecy was fulfilled that Zechariah said.
1: A profecia que Zacarias disse estava cumprida.
0: Here it is. Rejoice greatly, O daughters of Zion, shout, O daughters of Jerusalem.
1: Aqui está ela. Alegra-te muito, ó filhas de Sião. Exulta, ó filhas de Jerusalém.
0: Behold, our king is coming unto thee. He is just and having salvation, lowly riding upon an ass, and upon the colt, the foal of an ass.
1: Eis que o teu rei virá a ti, justo e salvador, pobre, montado sobre um jumento, sobre o asninho, filho de jumenta.
0: That's what the attraction was at Jerusalem, at the religious headquarters.
1: Era esta a atração que estava em Jerusalém, nas sedes religiosas.
0: Now, we see a last day happening.
1: Agora, vemos o acontecimento dos últimos dias.
0: Let's just turn a few pages on in Zechariah and see what he said about it.
1: Vamos simplesmente voltar algumas páginas em Zacarias e ver o que ele disse sobre isso.
0: Let's turn over then for the last days.
1: Vamos voltar então para os últimos dias.
0: That was the middle age. Let's turn now to the last days.
1: Aquela era a Idade Média. Vamos voltar agora aos últimos dias.
0: And turn over to Zechariah, the 14th chapter, and beginning with the 4th verse, and listen.
1: E voltar a Zacarias, capítulo 14, começando com o versículo 4, e ouçam.
0: And we're going to read down a portion of the scripture, about 9 verses, from 4 to 9. Listen close.
1: E vamos ler uma porção das escrituras, cerca de 9 versículos, do 4 ao 9. Ouçam atentamente.
0: And it's prophesying of his coming, the last days. Listen close now.
1: E está profetizado de sua vinda nos últimos dias. Ouçam atentamente agora.
0: This is thus saith the Lord, it's the scriptures, Zechariah 14.
1: Isto é o assim diz o Senhor, são as escrituras, Zacarias 14.
0: Remember Zechariah 9, what it said? And they didn't recognize it.
1: Recordem Zacarias 9, o que ela diz? E eles não reconheceram.
0: Now what is it today, Zechariah 14? Speaking of his coming.
1: Agora o que é hoje? Zacarias 14, falando de sua vinda.
0: And his feet shall stand in that day upon the Mount of Olives again.
1: E naquele dia estarão os seus pés sobre o Monte das Oliveiras novamente.
0: Which is before Jerusalem, on the east.
1: Que está de fronte de Jerusalém para o oriente.
0: On the Mount of Olives shall cleave in the midst thereof towards the east and towards the west.
1: No Monte das Oliveiras será fendido pelo meio para o oriente e para o ocidente.
0: And there shall be a very great valley.
1: E haverá um vale muito grande.
0: Half of the mountain shall be moved towards the north and half towards the south.
1: Metade do monte se moverá para o norte e a outra metade para o sul.
0: And you shall flee to the valley of the mountains.
1: E fugireis pelo vale dos meus montes.
0: For the valley of the mountains shall reach from Azel.
1: Porque o vale dos montes chegará a Azel.
0: Yea, ye shall flee like you fled in the days of the earthquake, in the days of Uzziah, the king of Judah.
1: E fugireis assim como fugistes nos dias do terremoto, nos dias de Uzias, rei de Judá.
0: Another earthquake, splitting open the earth.
1: Outro terremoto, fendendo a terra.
0: If you want to follow out a scripture here, notice in this 5th verse, It implies that the cleaving of the Mount of Olives is due to an earthquake.
1: Se vocês desejam seguir as escrituras aqui, observem no versículo 5. Isto aplica que as fendas do Monte das Oliveiras se devem a um terremoto.
0: And this is confirmed by Isaiah 29:6 and Revelation 16:9.
1: E isso está confirmado por Isaías 29:6 e Apocalipse 16:9.
0: Exactly, what is it?
1: Exatamente. O que sucede?
0: The same prophet told of his first coming, seen his second coming.
1: O mesmo profeta que falou da sua primeira vinda, viu a sua segunda vinda.
0: Notice, as in the days of the earthquake.
1: Observem, como nos dias do terremoto.
0: See what the earthquakes are doing, see the predictions of them.
1: Vem o que os terremotos estão causando, vem as predições deles.
0: And the Lord your God shall come. And all his saints with thee.
1: Então virá o Senhor teu Deus e todos os seus santos contigo, ó Senhor.
0: And it shall come to pass in that day. Hallelujah.
1: E acontecerá naquele dia. Aleluia.
0: In that day the light shall not be clear or dark.
1: Naquele dia que não haverá preciosa luz ou espessa escuridão.
0: But it shall be one day which shall be known to the Lord, not day or night.
1: Mas será um dia conhecido do Senhor, nem dia nem noite será.
0: But it shall come to pass that in the evening time it shall be light.
1: E acontecerá que no tempo da tarde haverá luz.
0: Oh God, it shall be light about the evening time.
1: Oh Deus, haverá luz no entardecer.
0: Same prophet, and the people is blind.
1: O mesmo profeta, e as pessoas estão cegas.
0: What's the attraction?
1: Qual é a atração?
0: Let's read a couple more verses.
1: Vamos ler mais uns dois versículos.
0: And it shall be in that day that the living water shall go forth from Jerusalem.
1: Naquele dia também acontecerá que correrão de Jerusalém as águas vivas.
0: Half of them towards the former sea and half towards the higher sea.
1: Metade delas para o mar oriental e metade até o mar ocidental.
0: In the summer and winter shall it be, the gospel going forth both Jew and Gentile.
1: No estio e inverno sucederá isto, o evangelho indo por diante, tanto para judeus como para gentios.
0: And the Lord shall be king over the earth in that day, and there shall be one Lord, and his name one.
1: E o Senhor será rei sobre a terra naquele dia, e um será o Senhor, e um será o seu nome.
0: It shall be light about the evening time. Right. The way to glory you will surely find.
1: Haverá luz no entardecer, certo? O caminho da glória certamente se encontrará.
0: In the waterway is the light today.
1: No caminho pelas águas está a luz de hoje.
0: Buried in the precious name of Jesus.
1: Sepultado no precioso nome de Jesus.
0: Young and old, repent of all your sins. The Holy Ghost will surely enter in.
1: Jovens e velhos, arrependam-se de todos os seus pecados. O Espírito Santo certamente entrará.
0: The evening light has come.
1: A luz do entardecer chegou.
0: It is a fact that God and Christ are one.
1: É fato que Deus e Cristo são o mesmo.
0: See where we're at?
1: Vem onde estamos.
0: Nations are breaking. Israel's awakening. The signs that our prophets foretold.
1: Nações estão se rompendo, Israel se despertando, os sinais que os nossos profetas predisseram.
0: That earthquake to the Gentiles to the last day, the Gentile days numbered with horrors encumbered.
1: Aquele terremoto para os gentios para os últimos dias, os dias dos gentios contados, sobrecarregados de horrores.
0: Return, O dispersed, to your own.
1: Retornai, ó dispersos, aos vossos.
0: You that have been kicked out in these arks carried on new carts, Get out of there before death strikes you.
1: Vocês que foram expulsos e essas arcas carregadas em carros novos, saia de lá antes que a morte os atinja.
0: God has confirmed it. It shall be so.
1: Deus tem confirmado isto. Assim será.
0: Let us turn over to another scripture in the Old Testament. Malachi, the fourth chapter.
1: Vamos voltar a outra escritura no Velho Testamento. Malaquias, capítulo 4.
0: And read that little fourth chapter.
1: E ler aquele pequeno capítulo 4.
0: Behold, a day cometh that shall burn as an oven, and all the proud, yea, all that do wickedly, shall be as stubbles.
1: Eis que aquele dia vem ardendo como fogo. Todos os soberbos, todos os que cometem impiedade, serão como palhas.
0: Now this Malachi 3 was the first coming out. Here's the next coming.
1: Agora isto não é, isto é Malaquias 3. Era a

0: the first coming now. Here's the next coming.
1: Agora isto não é, isto é Malaquias 3. Era a primeira vinda. Agora aqui está a próxima vinda.
0: Even the Dr. Scofield here, I certainly don't agree with him in his footnotes, but he's got it lined out here, right?
1: Mesmo o Dr. Scofield aqui, eu certamente não concordo com ele em suas notas ao pé das páginas, mas ele tem isto em ordem aqui.
0: The commission of John, the Malachi 3, and the second coming of Christ and Elijah beforehand.
1: A comissão de João para Malaquias 3 e a segunda vinda de Cristo e antecipadamente Elias. Muito bem.
0: All the proud shall burn, up saith the Lord of hosts.
1: Todos os soberbos os abrasará, diz o Senhor dos Exércitos.
0: And it shall leave them neither root nor branch.
1: E de sorte que lhes não deixará nem raiz, nem ramo.
0: Where's the eternal hell, then?
1: Onde está o inferno eterno, então?
0: But unto you that fear my name shall the Son of Righteousness rise with healing campaigns, healing in his wings.
1: Mas para vós que temeis o meu nome nascerá o sol da justiça e campanhas de salvação trará debaixo de suas asas. Salvação trará debaixo das suas asas.
0: You shall go forth and grow up as calves of the stall.
1: Saireis e crescereis como os bezerros do cevadouro.
0: And you shall tread down the wicked.
1: E pisareis os ímpios.
0: They shall be ashes under the soles of your feet in that day that I shall do this, saith the Lord of hosts.
1: Se farão cinza debaixo das plantas de vossos pés naquele dia que farei, diz o Senhor dos Exércitos.
0: Remember the law of Moses, my servant, which I commanded him in Horeb. For all Israel, the statutes and judgment.
1: Lembrai da lei de Moisés, seu servo, o qual lhe mandei em Horeb para todo Israel, que são os estatutos e juízo.
0: Here's the coming of Elijah.
1: Aqui está a vinda do Elias.
0: Behold, I will send to you Elijah the prophet.
1: Eis que eu vos envio o profeta Elias.
0: The last closing scripture of the Old Testament.
1: A última escritura que encerra o Velho Testamento.
0: I'll send you Elijah the prophet. Before the coming of that great and dreadful day of the Lord.
1: Eu vos envio o profeta Elias antes que venha aquele grande e terrível dia do Senhor.
0: And that couldn't have been John.
1: Agora, esse não poderia ter sido João.
0: No. See, the world wasn't burned up, the righteous walked out on the wicked. No, no.
1: Não. Vejam, o mundo não foi queimado e os justos não andaram sobre os ímpios. Estão vendo? Não, não.
0: Before the great and dreadful day of the Lord.
1: Antes do grande e terrível dia do Senhor.
0: And he shall turn the hearts of the fathers to the children, and the hearts of the children to the fathers, lest I come and smite the earth with a curse.
1: E converterá os corações dos pais aos filhos, e os corações dos filhos a seus pais, para que eu não venha e fira a terra com maldição.
0: Notice the accuracy of the Holy Spirit. That it would not confuse them two comings of Elijah.
1: Observem a precisão do Espírito Santo, que ele não confundiu aquelas duas vindas de Elias.
0: Malachi 3 said, behold, I send my messenger before my face.
1: Malaquias 3 diz, eis que eu envio meu mensageiro perante minha face.
0: Jesus asked about John.
1: Perguntaram a Jesus sobre João.
0: He said, if you can receive it, this is who the prophet said, I'll send my messenger before my face. This is the Elias that was to come. Malachi 3.
1: Ele disse, se o podem receber, este é aquele de quem o profeta disse, eu enviarei meu mensageiro perante minha face. Este é o Elias que estava por vir. Malaquias 3.
0: Notice the scripture so accurately gives it.
1: Observem a exatidão que a escritura dá a isto.
0: Watch what this to show the them who wants to believe, them who wants to see.
1: Observe o que é isto para mostrar o aqueles que desejam crer, aqueles que desejam ver.
0: Remember Jesus stopped in the middle of a scripture? Because part of it was fulfilled then the rest for his second coming?
1: Lembram-se que Jesus parou no meio de uma escritura, porque parte dela já havia sido cumprida então, o restante para a sua segunda vinda?
0: To preach the acceptable year of the Lord, bind up the brokenhearted and stop!
1: Para pregar o ano aceitável do Senhor, curar os quebrantados de coração, e parou!
0: Not bring judgment to the Gentiles. Until his second coming.
1: Não trazer julgamento aos gentios até sua segunda vinda.
0: Notice this scripture here parallels that.
1: Observe esta escritura aqui como se assemelha a essa.
0: And he, Elijah, shall turn the hearts of the fathers to the children.
1: E ele, Elias, tornará os corações dos pais aos dos filhos.
0: Now speaking of Malachi 4, not get it mixed. Malachi 3.
1: Agora

0: Cara, falando de Malaquias 4, não misture isto, ou Malaquias 3.
1: John, Elijah, who came in the days before the first coming of Christ.
0: João, Elias, o qual veio nos dias anteriores à primeira vinda de Cristo.
1: Turn the hearts of the old patriarch fathers to the message of the children. The new message.
0: Tornou o coração dos velhos pais patriarcas à mensagem dos filhos, a nova mensagem.
1: Now watch, and the hearts of the children to the father.
0: Agora observe, e os corações dos filhos aos dos pais.
1: In his second coming, in the last days, he turns back to the apostolic faith again.
0: Em sua segunda vinda, nos últimos dias, ele retorna à fé apostólica novamente.
1: Yeah, perfect, the scriptures line up.
0: Vê quão perfeitamente concordam as escrituras.
1: That was the end of the Old Testament. The Old Testament.
0: Aquele era o fim do Antigo Testamento. O Antigo Testamento.
1: Now, we see there's light in the evening time.
0: Agora, vemos que há luz no tempo do entardecer.
1: What is it? It's the top, Mount Treetop, as I said this morning.
0: O que é isto? É o topo, o monte topo da árvore, como eu disse nesta manhã.
1: We've come up through denominations, through not an orange tree like I spoke of this morning.
0: Temos passado através de denominações, através não de uma laranjeira, como eu falei nesta manhã.
1: But we've had grapefruit, lemons, all kinds of other things. That wasn't like the beginning at all.
0: Mas tivemos toranja, limões, todas as espécies de outras coisas bem diferentes do princípio.
1: But after, don't miss it. Here it comes.
0: Mas depois, não fale em entender isto. Aqui vem isto.
1: After all the denominations is played out. They didn't have any light to begin with.
0: Depois de todas as denominações haverem feito o papel delas, para começar, elas não tinham nenhuma luz.
1: There'll be a day that can't be called day or night.
0: Haverá um dia que não poderá ser chamado de dia ou de noite.
1: What are they doing? What are they doing?
0: O que estão fazendo eles? O que estão fazendo eles?
1: What does a lemon do on an orange tree?
0: O que faz um limão em uma laranjeira?
1: It takes the original life of the orange that's coming up and perverts it. To a lemon.
0: Ele toma a vida original da laranja que está vindo e a perverte através de um limão.
1: That's what the denominations has done to the word of God.
0: Isto é o que as denominações têm feito à palavra de Deus.
1: Made the word of God of no effect by their traditions.
0: Feito a palavra de Deus sem nenhum efeito através de suas tradições. Isso é assim, diz o Espírito do Senhor.
1: They have brought forth lemons, grapefruits, not oranges.
0: Eles têm produzido limões, toronjas, não laranjas.
1: But what did the prophet say?
0: Mas o que o profeta diz?
1: The same one that said for our text tonight.
0: A mesma coisa que disse nosso texto nesta noite.
1: Rejoice, O daughters of Jerusalem. Shout loud, daughters of Zion.
0: Alegra-te, ó filha de Jerusalém. Exulta, ó filha de Sião.
1: For your king's coming to you. Meek and lowly, sitting upon the foal of an ass.
0: Eis que o teu rei virá a ti. Pobre e humilde, montado sobre um filho de jumenta.
1: Notice, that same prophet. That there will come a time of the ripening the sun set upon the earth to ripen the fruit.
0: Observe que o mesmo profeta diz, haverá um tempo do amadurecimento, o sol é enviado sobre a terra para amadurecer o fruto.
1: Why couldn't it ripen? There's no fruit there to ripen. But the life is still traveling on.
0: Por que não podia ele amadurecer? Não havia fruto algum lá para amadurecer, mas a vida continua seguindo adiante.
1: It come up to a grapefruit to be an orange. Found out it organized. It was a grapefruit.
0: Veio através de uma toranja para ser uma laranja. Encontramos que ela se organizou. Era uma toranja.
1: It went again. It come out that time a lemon.
0: Foi outra vez e desta feita saiu um limão.
1: Went on again. It turned out to something else.
0: Seguiu em frente outra vez. Saiu alguma outra coisa.
1: And in the last top of the tree, it's turned out to a tangelo. Which is half orange. half lemon.
0: E por último, no topo da árvore, tornou-se Tângelo, que é meio laranja, meio limão.
1: A mixed breed, a perverted thing.
0: Numa espécie mista, uma coisa pervertida.
1: Come on to a perversion, living off that same tree.
0: Veio através de uma perversão, vivendo daquela mesma árvore.
1: The shock almost deceived the elect. It looks like an orange, but it ain't.
0: A palha quase enganaria o eleito. Parece uma laranja, mas não é.
1: But it shall be life. When she grows beyond organization.
0: Mas haverá luz quando ela cresce além da organização.
1: When she gets out of past organization and blooms out again, she'll put forth oranges like she was when she went into the ground.
0: Quando ela passar através da organização, florescer outra vez, ela dará laranjas como ela era quando ela foi para o chão.
1: And then it shall be light.
0: Então haverá luz.
1: What's this attraction? What's this happening?
0: Qual é esta atração? Que acontecimento é este?
1: Fulfilling God's word.
0: Cumprindo a palavra de Deus.
1: There's two witnesses of the Old Testament that this would happen.
0: Há duas testemunhas no Velho Testamento de que isto aconteceria.
1: Let's take John 14, 12 of the New Testament.
0: Vamos tomar João 14, 12 do Novo Testamento.
1: Jesus said, "He that believeth on me, the works that I do, shall he do also."
0: Jesus disse, aquele que crê em mim também fará as obras que eu faço.
1: Also in Luke 17:22-30, he said,
0: também em Lucas 17:22-30, ele diz,
1: as it was in the days of Lot or Sodom was burned,
0: e como foi nos dias de Ló antes que Sodoma fosse queimada,
1: so shall it be at the return of the Son of Man, that day when the Son of Man is being revealed.
0: Assim também será na volta do Filho do Homem, aquele dia em que o Filho do Homem se há de manifestar.
1: Oh, just look at the scriptures.
0: Oh, simplesmente olhe nas Escrituras.
1: The Son of Man, Jesus Christ, the same yesterday and forever.
0: O Filho do Homem, Jesus Cristo, o mesmo ontem, hoje e eternamente.
1: Grow to past denominations. Grow into the top of the tree.
0: Cresceu passando as denominações. Cresceu até o topo da árvore.
1: What did he say in John 14 or 15?
0: O que ele disse em João 14 ou 15?
1: Every branch that's in me that doesn't bring forth the fruit, it'll be cut off and pruned, thrown into the fire and burned.
0: Toda vara em mim que não dá fruto será cortada e podada, lançada no fogo e queimada.
1: Whatever branch that'll bring forth fruit, it'll be purged.
0: Mas toda aquela que dá fruto será limpa.
1: Oh, there'll be a true farmer in Latourine in the last days upon that little group that come with him on this little donkey.
0: Oh, haverá uma verdadeira chuva temporã e serôdia nos últimos dias sobre aquele pequeno grupo que vem com ele nesse jumentinho.
1: Low and humble, no doubt of denomination, crying, Hosanna to the King that comes in the name of the Lord.
0: Pobre e humilde, não dom ou denominação, clamando, Hosanna ao Rei que vem no nome do Senhor.
1: What's the matter today? What's the attraction on the mount?
0: Qual é o problema hoje? Qual é a atração sobre a montanha?
1: Not long ago, standing at this pulpit, it was said by the Holy Spirit.
0: Há não muito tempo atrás, de pé neste púlpito, foi dito pelo Espírito Santo,
1: the day will come that when they'll drive down a stake in front of your house, they'll move your gate so that you'll bypass it, not be angry.
0: O dia virá quando colocarão uma estaca em frente da sua casa, moverão seu portão. Então isso, deixe isso de lado, não fique zangado.
1: I seen my gate tore up and laying out upon the hillside. I seen the hill in front of me all dug up. Boards and things laying there where something mashed it up.
0: Eu vi que meu portão foi arrancado e encontrava-se no lado do monte de terra. Eu vi o monte na minha frente todo escavado, tábuas e coisas jogadas lá onde se havia feito esta bagunça.
1: He said, I looked and there was a little Ricky that had got up there and knocked that gate out, done this.
0: Ele disse, Eu olhei e ali estava um pequeno Rick, que havia ido lá e arrancado aquele portão, fez isto.
1: I said, why didn't you tell me? You got smart with me. And I had to hit him.
0: Eu disse, por que você não falou comigo? Ele bancou esperto comigo. E eu tive que acertá-lo.
1: When it did, I said, I haven't done this since I was in the ring. But I just want you to know. And I swatted him one.
0: E quando eu o fiz, eu disse, eu não tenho feito isto desde que deixei o ringue, mas eu simplesmente quero que você saiba. Ele apliquei um golpe.
1: And when I knocked him down, I picked him up again, knocked him down again.
0: E quando eu o derrubei, eu o coloquei de pé novamente e eu o derrubei de novo.
1: I picked him up three or four times and kicked him over the hill.
0: Eu o levantei três ou quatro vezes, então o chutei para o outro lado do monte.
1: So then I went over there and I said, that ain't right.
0: Então eu fui até lá e eu disse, isso não está certo.
1: I picked him up and shook his hands. I said, I'm not angry with you. But I just want you to know. You can't talk to me like that.
0: Eu levantei e apertei a mão dele. Eu disse, eu não estou zangado com você, mas eu simplesmente quero que você saiba que você não pode falar comigo assim.
1: And then when I turned and come back, the Holy Spirit was standing there at the gate. Said, now bypass this. When that stake drove down, turned westward.
0: E então, quando eu virei e voltei, o Espírito Santo estava lá no portão, disse, agora deixe isso de lado. Quando aquela estaca for colocada, volte-se para o oeste.
1: This book, everything that I need, this book is a good recipe. The way the shoals to go around my trouble.
0: Este livro, tudo o que necessito. Este livro é uma boa receita. Mostra a maneira de como evitar os meus problemas. Amém. E esse livro é a palavra, e essa palavra é Deus.
1: Bypass your troubles. It'll tell you what to do.
0: Deixe de lado os seus problemas. Ele lhe dirá o que fazer.
2: Graças a Deus. E agora vamos ao toque de somente crer, receber a palavra do Senhor ao nosso favor.

haverá luz no entardecer. Bom dia com Jesus. Felicidade saber que estamos nesta luz da última hora. Não tem mais nada. E nós estamos no fim, nesta luz. Que gratidão deve estar nos nossos corações, essa atração sobre a montanha, aquele Rick. Engraçado, o Espírito Santo mostrou para ele, vai arrancar o seu portão, vai estar um monte de terra, quando isso acontecer, vá para o oeste. O Espírito avisou ele, não fique zangado. Ainda falou para ele não ficar zangado. Quando ele chegou lá, o portão removido, tem coisa que Deus fala com você e você fala, meu Deus, por que eu fiz isso? O Senhor me avisou. E o Rick estava lá, aquele rapazinho, deu uma desperto. E o profeta teve que acertar ele. Aí se eu estivesse lá, visto o irmão Branham dando um murro nele, caiu no chão, ele levantou, deu outro golpe, derrubou de novo umas 3 ou 4 vezes, depois deu um chute, jogou ele para lá. Isso era um sinal que ele tinha que ir para o oeste, para Deus descer, para cumprir Apocalipse 10, o anjo forte. Que grandeza, gente. Mas ele foi lá, pegou na mão dele, falou, não estou zangado, nós estamos de bem, viu? Não estou zangado, mas eu quero que você saiba que você não pode falar assim comigo. E saiu e foi para o oeste, para encontrar esse grande, grande fato da história mundial. E ele veio, como ele mostra na mensagem, parado na brecha, cumprindo aquilo que o profeta estaria na terra no tempo daquela vinda. Graças a Deus, pela luz da hora, pela luz do momento, que estamos na hora de algo muito poderoso acontecer. Vamos ver o pão diário da semana. Assim resplandeça a vossa luz diante dos homens. 3:9-61. Eu tenho um bebê na glória que só foi dedicado, não batizado, porque o batismo é para remissão de pecados. Veja, para mostrar que você se arrependeu. Aquele bebê não fez nada de que se arrepender. É um bebê que apenas nasceu aqui no mundo. Ele não tem nenhum poder quanto a vir aqui. Veja, ele não tem pecados. Quando Cristo morreu na cruz, ele morreu para tirar o pecado do mundo. Até que este bebê tenha feito algo de que se arrepender, o sangue de Jesus Cristo faz expiação. Mas agora a mãe e o pai, os pais têm direito de trazer o bebê e oferecer de volta a Deus o bebê que lhe foi dado por Deus. Amém. As infalíveis palavras de Deus. Pregada no dia 6/4/56. Deus, antes da fundação do mundo, olhou para baixo através da corrente do tempo e viu tudo o que seria. E, portanto, ele pôde chamar e eleger aqueles que ele sabia que colocaria
em seu edifício. Isso mesmo. E se você foi chamado esta noite pelo Espírito Santo e lhe foi dado uma chance de entrar no reino de Deus, você deveria estar feliz. Amém. Se você está no reino de Deus e é parte do corpo de Cristo, graças a Deus, viva a vida, faça as coisas que são certas. E lembre-se, isto pode penetrar de modo um pouco áspero quando descer. Mas deixe fazer a digestão por algum tempo. Se você está no corpo de Cristo, ele não tem quaisquer amputações. Não, seu corpo é perfeito. Não precisa de quaisquer amputações. Amém. Ufa, isso é verdade. Aleluia. E não vai faltando um braço, uma mão, amputou. Não. Perguntas e respostas número 1. 3:1-54. Vou lhe dar minha estimativa no que penso ser a coisa mais próxima de uma evidência de que um homem é cristão. Do que qualquer coisa que eu conheça. Sabe o que é? É labuta da alma. Uma pessoa que está sempre tão faminta e sedenta por Deus, ela pura e simplesmente, dia e noite, ela simplesmente não aguenta. Ela tem de fazer alguma coisa para Deus. Ela está tão cheia de amor e está simplesmente labuta da alma, simplesmente labutando o tempo todo. A Bíblia diz, o que sai semeando em lágrimas retornará sem dúvida regozijando-se, trazendo consigo preciosos molhos, está certo? Todas estas coisas, labuta da alma. Sua alma labuta todo dia, querendo mais de Deus. Tem de fazer alguma coisa para Deus. Orar, ler, cantar, seja lá o que for. Ela tem que fazer alguma coisa para Deus. O cego Bartimeu, 15:11-55. Pense em coisas que são positivas. Nunca deixe um pensamento negativo.

cadeira de rodas, você que está sem esperança, desamparado, você não está. Nunca deixe esse pensamento negativo alguma vez passar, ou não deixe ancorar-se. Você não pode evitar que ele passe pela sua mente. Isso mesmo, mas não deixe parar, ancorar. Como o velho fazendeiro disse, não posso evitar que os pássaros voem sobre a minha propriedade. Mas ele tinha uma espingarda de cano duplo, disse, eu com certeza posso impedi-los de se empoleirar. Assim, faça você a mesma coisa, e você também. Está vendo? Não deixe se empoleirar. Deixe que passe adiante. Amém. Pensamento, vem, você pega a espingarda de cano duplo. Jesus Cristo é o mesmo ontem, hoje e eternamente. A mente de Cristo é a minha mente. E entra em Deus e deixa ele passar. Dá um tiro com a espingarda de cano duplo. Ô Messias, já pensou nisso? Permita-me apenas lhe perguntar uma coisa. Olhe para mim por um minuto. É pregada no 17/1/61. Já pensou nisso? Permita-me apenas lhe perguntar uma coisa. Olhe para mim por um minuto. Essa é a minha mão, este é meu dedo, e esta é a minha orelha. Certamente ele estava apontando, né? Este é meu nariz, mas quem sou eu? Isso não sou eu, isso é algo que me pertence, está vendo? Esta é a minha mão, mas quem sou eu que possuo a mão? Veja, esta é apenas uma casa em que estou morando. Que tipo de bem? Tem de haver algo aí dentro chamado eu. Eu tenho que estar em algum lugar, porque isso é meu, está vendo? Eu é alguém, porque possuo algo. Eu tenho uma mão, é minha. Bem, quem sou eu? A quem isso pertence? Esse é o meu espírito, vem. Depende do tipo de espírito que é a quem você apresenta seus membros. É desse que você é servo. Aleluia! Eu tenho uma mão, eu tenho um nariz, eu tenho uma perna. Mas quem sou eu? Você não é a perna. Você é um espírito. Oh Deus, aleluia! Entregue a Deus, não é isso? Quem sou eu? A quem isso pertence? Esse é o seu espírito. Bem, depende do tipo de espírito que é, a quem você apresenta seus membros, é desse que você é servo, né? Você é um espírito. É um espírito que tem uma alma, e a velha alma morreu. E ver a alma da eternidade lá, que é a natureza do espírito e a alma. E ela domina e você apresenta seus membros a Deus. Quem sou eu? Eu não sou a perna, não sou o nariz, eu não sou isso. É, apenas me pertence. Glória a Jesus. Tem que ser o profeta mesmo para trazer uma coisa tão profunda dessa. Não é profunda? Quem sou eu?

0: É um espírito. Por quê? Pregada no dia 26/6/63. A Bíblia diz: os pecados de Sodoma afligiam diretamente a alma justa de Ló. E como que a alma do homem era justa, e ele olhava para os pecados da terra e conhecia aquilo que estava errado, que eles estavam agindo mal, e todavia sem coragem de defender sua convicção. Não é de se admirar que todo mundo se tornou uma Sodoma e Gomorra, e como que os Lós de hoje, em toda a nação e ao redor do mundo, estando nas igrejas, que estão convencidos de que Jesus Cristo é o mesmo ontem, hoje e eternamente, e que seu poder é tão real hoje como sempre foi, sem coragem de se levantar no púlpito e denunciar o pecado por causa de alguma barreira que os excomungaria de um companheirismo ao qual se uniram. Ainda volta ao sangue de Jesus Cristo, o único remédio. Por quê? Porque o sangue de Jesus é o único remédio. Graças a Deus. Revestindo-nos de toda a armadura de Deus. 7/6/62. Agora eles têm um homem girando ao redor. Agora eles têm um homem girando ao redor no espaço. Todos eles se vangloriam disso. Vocês sabem, tem um homem no espaço. Ora, isso não é nada. Nós, cristãos, temos tido um espaço por 2000 anos. Isso mesmo, eles estão se vangloriando disso. Isso não é nada novo. Isso é velho para nós. Nós sabemos disso o tempo todo. Assim estão vendo? Veja, isso é o quão adiante nós estamos. Eles simplesmente não percebem isso. Sim, construindo grandes estradas e super coisas como essas, e tentando fazer da terra um lugar melhor, e assim por diante. Eles não percebem que os mansos vão herdá-la. Assim, aí está, assim. Só vejam, Deus tem tudo resolvido para nós. Essa é a única coisa que temos que fazer. É só nos apegarmos a Ele e simplesmente seguirmos em frente. Está vendo? Isso é tudo. Crendo, isso é tudo que Ele nos pediu para fazer. Ele nos levará até o fim. Amém. Aleluia! Vamos dizer graças a Deus por esses parágrafos. Palmas para Jesus. Você coloca uma toalha tão grande, pode cortar em 4. Nós vamos ver uma carta aqui, escrita no dia 30/01/2021, do irmão José Brana. O parágrafo que ouvimos hoje no início, irmão Brana falando, José, que a unção dobrada esteja sobre seu espírito, Você será um profeta, José. E que grande trabalho que faz hoje para a noiva de Jesus no mundo. Então, essa carta foi escrita, o André imprimiu para mim. Vamos ver. Como é, o tema é Estimada Rainha do Céu. Ô, noiva querida, né? Estimada Rainha do Céu. É você, estimada Rainha do Céu? Como podemos começar a descrever o que está acontecendo? A cada dia, escritura após escritura, profecia após profecia sendo cumprida, Deus está unindo sua rainha em torno de sua palavra. Às vezes, no paraíso, começaram a cantar em nossos corações. Sabemos que não falta muito agora. Algo está acontecendo. A hora chegou. A noiva se aprontou a ouvir o sétimo anjo, mensageiro de Deus, trovejar sua palavra. Nós nos reunimos toda semana e ficamos sobre grande expectativa quando fazemos a contagem regressiva. 5, 4, 3, 2, 1. E apertamos o play. É o que nós acabamos. Eu ouvi a fita, né? É o que acabamos de ouvir. Como ouvimos todo domingo, duas vezes, de manhã e à tarde, 45 minutos à tarde, sexta-feira também, na própria voz do profeta. Instantaneamente, a noiva é unida de todos os lugares no mundo. Então, seu mensageiro fala conosco aqui na terra, ao mesmo tempo. Deus ressoa a mesma coisa no céu. É a voz de Deus falando à sua semente predestinada, dizendo: tu és minha noiva, eu te amo, minha rainha, a hora chegou. Alegra-te, prepara tudo para a nossa ceia das bodas. Agora é a hora da revelação. Todas as coisas estão sendo reveladas bem na nossa, bem na sua vinda. É a hora do desfecho. Nossos corações saltam de alegria quando a cada semana ele nos dá mais presentes de casamento. Vi uma grande mulher se levantar, de bela aparência, muito bem vestida de púrpura, ele está citando a irmã Brana, como da realeza. E abro um pequeno parênteses aqui, ele abre um parênteses. Ela era uma grande governante nos Estados Unidos. Talvez a Igreja Católica, uma mulher e alguma mulher, e não sei se seria a Igreja Católica, não sei. Não posso dizer, a única coisa que vi a mulher. Isso foi tudo. Enquanto a noiva ouvia os sete selos sendo revelados, Kamala Harris é a governante lá? Kamala? É? Kamala. Chama Kamala. Harris estava sendo empossada como a primeira mulher vice-presidente dos Estados Unidos na história mundial, né? Desde quando existiu o mundo. Não estou dizendo que isso é cumprimento daquela profecia que o irmão Brana viu, mas poderia ser. Kamala Harris fez história hoje, tornando-se a primeira vice-presidente mulher negra e sul-asiática dos Estados Unidos.
1: Ela é negra?
0: É, negra. Na 59 cerimônia de posse, ela usou um vestido púrpura. Todas 59 cerimônias com o mesmo vestido. Às vezes trocava, né? Mas era púrpura. Que coisa tremenda. Quando o Mombrão, na mensagem, que ele cita as eras. Desde então ele fala que viu vestido de púrpura. Lá desde então, não foi?
2: Hã? Poderia ser uma vice-presidente.
0: Lá ele fala que poderia ser uma vice-presidente vestido de púrpura, não é? Não é lá desde então? Hã? É, né? Púrpura e um casaco combinando do Designer Emergente Christopher John Ross, é o nome do presidente? Hã? Ah, é, ela está falando, é combinando no Designer Emergente, é um desenho então isso aqui? Fala aqui. É o design do vestido. Ah, sim. É o design do vestido. Ela também cumprimentou seu visual com um colar de pérolas de... É um nome estranho aqui. Wifert Rosado. Fanit Fai. Gostando de falar português. Enquanto ouvimos as sete eras da igreja, o sétimo anjo mensageiro de Deus profetizou e nos disse que depois... Olha aqui, isso aqui é profundo. Ó. Achei profundo isso aqui. Depois de Kennedy, haveria outro presidente católico nos Estados Unidos. Kennedy era um católico, né? Primeiro presidente católico dos Estados Unidos, Kennedy. E o irmão Brando disse que haveria outro. Após a cerimônia de posse, Biden, é esse? Esse aqui é o presidente? Tá, Biden. Se tornou o segundo católico a liderar os Estados Unidos. O primeiro desde Kennedy. Em 1961. Então esse, só dois presidentes católicos os Estados Unidos teve. Kennedy e esse, agora. De 61, agora. Irmão José estava falando aqui que o irmão Brando, depois haverá um presidente católico. E após a cerimônia de posse de Biden, se tornou o segundo católico a liderar os Estados Unidos. O primeiro desde John Kennedy, que foi assassinado em 63, que era católico. Esse é o primeiro. Todai, quem que é Todai? Não há melhor. Então veja aqui, enquanto enviamos as sete eras da igreja, o sétimo anjo mensageiro, ele diz nas sete eras da igreja de Deus, profetizou e nos disse que depois de Kennedy haverá outro presidente, está nas eras, que haverá outro presidente católico. Que coisa, hein? E justamente com a mulher, né? Não é coincidência. São profecias cumprindo. Outro presidente católico, justamente com a mulher de púrpura. Oh, Deus, isso para noiva é um regozijo na alma. Oh, Maranata, Jesus. Não há melhor época na história do mundo para se viver. Melhor época da história do mundo para se viver nesse inverno. Essas profecias estão se cumprindo desde nós, diante de nossos próprios olhos. Graças a Deus. Vamos dizer graças a Deus. As escrituras, depois de Kennedy, o irmão Branham diz, haverá outro presidente católico agora elegido. Fim. Juntamente com a mulher. Ele diz, o jovem, escreve isso aí. Podia até ler lá desde então. Pastor, era um larga dela. Não. É. Coisa boa, né? Ele fala da vice-presidente. E então, é o 226. E então isto. E eu não teria tempo nesta reunião para lhe contar, em 1933, estas e uma nação de mulheres. É o número 13. Ela aparece no capítulo 13 de Apocalipse. 13 estrelas, 13 listras, 13. Tudo é 13. Tudo é a mulher. E recordem, assim diz o Senhor, haverá uma mulher que governará antes do fim do tempo. Ela será uma presidente, vice-presidente, ou será a Igreja Católica como uma mulher. Eu a vi, uma grande mulher, a nação se inclinando para ela. Isso será antes do fim do tempo. Assim diz o Senhor, anote isto e descubram. Vocês jovens, veja se isto acontece. Se não acontecer, eu sou um falso profeta. Graças a Deus, gente. É tão bom. Bom, eu creio na mensagem a vida inteira assim, ó. Se não cumprisse nada que ele falasse, eu cria do mesmo jeitinho. Nunca sei atrás de coisas, se cumpriu, se não cumpriu. Se não, eu creio do mesmo jeitinho. É só eleito para isso. Elegido é bom demais. O outro fica comparando, caçando. Eu não, eu creio do mesmo jeito. Mas quando você vê um negócio assim, aberto assim, você dá um... Dá uma coisa boa na alma da gente, né? Graças a Deus. De todo jeito, eu já cria, já. Se cumprir, se não cumprir, eu creio do mesmo jeito. Nunca tive... Mas quando você vê um negócio aberto, assim, ô Deus, é fim mesmo, graças a Deus. E finalmente terminará. Eu predigo, uma mulher a controlará. Lembre-se, isso foi a 30 anos, ele estava falando da visão de 1933. Falta 12 anos para completar 100. Ah, o que é isso? Que eu disse isso, e as sete coisas que eu predisse, cinco delas já se cumpriram, e estão com o homem ali. Agora, para introduzi-la, e vocês elegem através de sua política ali. A palavra de Deus é infalível. Sua palavra não pode falhar. Tem que se cumprir. Ele tem um padrão. E esse padrão é a sua palavra. Deus também tem uma maneira de revelar sua palavra. Não farei nada, absolutamente nada, até que a revele primeiro a meu servo, meu profeta. Antes de fazer qualquer coisa, ele a revela ao seu profeta. E quando ele revela, algo está a caminho. Os sete trovões darão à noiva a fé de arrebatamento. A fé vem pelo ouvir. E ouvir a palavra de Deus. A palavra de Deus vem ao profeta. há somente uma voz de Deus. Minhas ovelhas conhecem minha voz. Uma voz, logicamente, é a sua palavra. Quando ele está falando, minhas ovelhas conhecem a minha voz. Minha voz tem sido provada a eles como verdadeira. Tem sido vindicada que é a minha voz. Agora, observe, elas não estão sujeitas a seguir qualquer outra voz. Eles não farão. Minhas ovelhas conhecem a minha voz, e um estranho elas não seguirão. Conhecendo e amamos essa voz, não estamos sujeitos a seguir qualquer outra voz, mas sua voz nas fitas é nosso noivo, nos chamando de sua rainha. Ó, rainha de Deus, o que aguarda a cada dia, presente após presente, bênção após bênção, alegria após alegria e revelação após revelação. Vamos fazer a contagem regressiva mais uma vez neste domingo às 14 horas. É o horário do culto deles, né? Não tem de manhã? É às 14 horas. 14 horas, 2 horas da tarde. Às 14 horas de Jeffersonville. Para ouvir a voz de Deus trovejar para a sua rainha. Enquanto ouvimos o segundo selo que foi pregado. O segundo selo que estão ouvindo lá. Foi pregado no dia 19/3. Nós estamos ouvindo aqui, né? O selo vai e volta. Irmão José Brana, graças a Deus por estar no que é perfeito. Vamos dizer, graças a Deus por esta carta, o cumprimento. Haverá outro presidente católico. Oh Deus, obrigado Jesus, por estar nessa luz da hora, na voz de Deus e a sua palavra, como ouvimos. E vamos continuar ouvindo aqui o ensinamento dele. Vamos ler a Bíblia? Você está feliz? Escolinha das crianças. Cadê o Mon Levi? Está lá no Formoso? Cadê eles? Estão lá? Deixa eu ver. Dá para ver eles? Olha lá, ó, a igreja lá. Ó. O Marcos, Davi, o Rose, o Levi. Estão uns lá atrás também. Quem? Sua esposa? Ah, o pastor Ezra está aqui, mas a esposa está lá. Isaac, família e todos. Deus abençoe aí a igreja do Formoso. Igrejinha bonitinha. Muito bom, muito bem arrumadinho. Com escritório, banheiro no escritório. Lá tem muito banheiro, viu? Tem 5 banheiros das irmãs e 5 dos irmãos. Fora o das casas. Olha que lugarzinho tão aconchegante aquele, né? Não é? Oh, Deus. Mesmo no final, só dá um lugarzinho para nós. Mas melhor é bem lá em cima, viu? Melhor é bem aonde nós vamos. Mas para passar uns dias aqui, para... Vamos continuar trabalhando. Vamos continuar trabalhando, mas sabendo que a hora chegou. A hora chegou. Graças a Deus, gente. Graças a Deus. Dá uma alegria por dentro assim, ó. Isso custa conter, viu? Graças a Deus. Aos Filipenses. Carta de Paulo aos Filipenses, capítulo 2, versículos 5 a 11. Eu tenho meditado nessa mensagem, identificação. Falei um pouquinho, meditei nela, em Pouso Alegre, em Boa Esperança. Estava orando e o Espírito me trouxe nós trazer um... continuar para receber aquela essência da mensagem, identificação. Ela tem uma... cada mensagem tem uma essência, um poder tremendo. E nós temos falado na reunião dos evangelistas, é trazer isso. É trazer isso, essa voz do sétimo anjo, essa mensagem que é o nosso absoluto. Temos palestra toda segunda-feira com os obreiros e nós temos sido muito abençoados. Não tem sido muito abençoados? Graças a Deus. Se o irmão Branham estivesse aqui, ele falaria amém. Essas reuniões, e ele ia amar isso. Capítulo 2, versículo 5. De sorte que haja em vós o mesmo sentimento que houve também em Cristo Jesus.

sorte que haja em vós o mesmo sentimento que houve também em Cristo Jesus, de que, sendo em forma de Deus, não teve por usurpação ser igual a Deus, mas aniquilou-se a si mesmo, tomando a forma de servo, fazendo-se semelhante aos homens, e achado na forma de homem, humilhou-se a si mesmo, sendo obediente até a morte, e morte de cruz. Pelo que também Deus o exaltou soberanamente e lhe deu um nome que é sobre todo nome, para que o nome de Jesus se dobre todo o joelho dos que estão nos céus e na terra e debaixo da terra, e toda a língua confessa que Jesus Cristo é o Senhor, para a glória de Deus Pai. Senhor Jesus, pedimos ao Senhor o perdão, ó Deus. Ininterruptamente o Senhor está nos perdoando e também nos curando. Como diz o salmista, é o Senhor que perdoa todas as nossas iniquidades e sara todas as nossas enfermidades. Continue nos perdoando e nos sarando, ó Pai, sarando os doentes. Vivifique nossas almas a Tua palavra. Abra o entendimento, ó Deus. Em nome do Senhor Jesus Cristo, te pedimos e agradecemos. Amém. Assentai-vos, vamos ouvir o hino.

Amém. Mais grato a ti. Deus continue abençoando, irmã. Identificação. O profeta ensina no parágrafo 3, se você não tem uma igreja, você deve, veja, você morrerá espiritualmente, você simplesmente irá decrescer continuamente, decrescer. E diminuindo a fé. E se você não tem uma igreja, por que não vai e fale com eles? Ele estava lá pregando, lá em Tulare, Califórnia. E ele ensina sobre que nós estamos vivendo numa era de identificação. Tudo tem que se identificar. Ele fala, irmã Meda, a Meda não podia descontar um cheque no banco porque ela não tinha um certificado para se identificar. Identidade, identificar. E tudo é identifique. Ele pregou esta grande mensagem, e no parágrafo 19 ele ensina, e agora vamos falar esta tarde sobre identificações dentro do caráter da Bíblia. Nós vamos identificar nossa presente condição e com personagens da Bíblia de outras eras. Agora, nós perguntamos alguma vez, o que nós precisaríamos se tentássemos olhar em um espelho e ver com quem nos pareçamos? Isso me lembra de uma pequena história que eu vi uma vez, de uma família que morava lá longe em Kentucky, de onde eu vim, lá longe, na região montanhosa, onde ele conta da sua avó, que morreu com 110 anos de idade. O Brando disse que era sempre o pé no chão, na neve. Ah, faz mal, irmão Brando, disse que ela morreu com 110 anos desse jeito. Era que nem um esquilo. Ela foi subir num sótão lá, o irmão Brandes na escada. E o irmão Brandes, para pegar coisa, relíquia antiga do pai dele, para ele ver. E o profeta disse, deixa, vovó, eu vou subir. Ela fica de lado. E ela subiu aquela escada que nem um esquilo. 110 anos. E na hora da partida dela, ela morreu nos braços dele, ela dizendo, Deus abençoe sua alma. O irmão Brando disse que ela aceitou a Cristo, ele era uma criança. Eu era apenas um menino, então. Mas ela reconheceu Cristo como seu Salvador. Porém, eles não tinham muito bens materiais. E ela reconheceu, ele era menino. E ele conta aqui desse menino que não tinha espelho na casa. Não tinha espelho.
E o menino viu no espelho pela primeira vez balançar os braços, corria, o menino corria. Aí ele perguntou: esse sou eu? E nós identificamos, no parágrafo 27 em diante, e assim eu me pergunto hoje, se nós não poderíamos olhar na Bíblia e dizer: este sou eu? Enquanto nos perguntamos qual é, com que personagem da Bíblia nos pareceríamos? E vamos tomar isso como um pequeno texto agora e permanecer com ele por um tempo. E enquanto examinamos a palavra de Deus, vamos nos identificar, pois ele dá outros ali como exemplos do que somos. Agora, lembre-se que Deus toma seu espírito, ou toma o seu homem, mas nunca seu espírito. Satanás toma o homem, mas nunca seu espírito. E assim vamos ver se podemos identificar então nosso estado presente com personagens da Bíblia. Agora eles, a Bíblia diz, todas aquelas coisas aconteceram lá naqueles dias como exemplo para nós. E eles são nossos exemplos. Você está, Deus toma o homem, mas o Espírito continua. O diabo toma o homem, mas o Espírito continua. Nosso caráter molda-nos à imagem do que somos. Nosso caráter de vida que está em nós. Agora você toma um pequeno germe de vida, e se for um germe de um pássaro, produzirá um pássaro. E se for um germe de um trigo, isto produzirá trigo. Um germe de milho produzirá milho. Vem. A vida que está nele molda o caráter dele. Então nós encontramos a mesma coisa com a vida de um câncer. Vem um germe de câncer, ele molda um caráter. E uma vida é uma vida maligna. A vida de um tumor moldaria um tumor. E assim por diante. Vocês vejam, nosso caráter é moldado pelo que está em nosso interior. E nosso exterior apenas expressa o que está no interior. O que somos, como caminhamos, não importa o que digamos, nossa vida fala mais alto do que nossas palavras, ou a palavra de qualquer um. A nossa vida, ela fala bem mais alto. Se dissermos: eu sou um crente em Deus, e eu diria: bem, você crê em toda a Bíblia? Bem, eu não sei. Então veja você, seus lábios, sua própria, sua vida, fala mais alto do que as palavras falariam. Eu creio com a minha alma. Se você diz: eu sou cristão e eu não creio em fazer, e eu creio que tudo que Deus disse é verdade,
Então viva em qualquer tipo de vida depois disso. Vê? Sua vida fala mais alto do que o seu testemunho. E vocês sabem, este é um dos maiores estorvos que a Igreja de Deus tem. O contrabandista de bebidas alcoólicas, o jogador, essas pessoas são nós, todos nós sabemos de que maneira se conduzem, e eles próprios sabem a maneira que eles conduzem. Mas o sujeito que professa ser um cristão, a mulher que professa ser uma cristã, e então vive algo diferente, é a maior pedra de tropeço que o mundo exterior tem. Que há no mundo exterior, em qualquer lugar, isto é pior do que qualquer coisa que o mundo pode produzir. Uma pessoa que propõe ser uma cristã e então vive alguma coisa diferente disso, mentindo, roubando, enganando, fazendo coisas que não deveria fazer, é um descrédito. Compra e não paga, e sai devendo. Não paga, Deus me livre. No bar, não encontra hipócrita. Encontra verdadeiros pecadores. Verdadeiras prostitutas que se encontram no mundo. Estão lá. Verdadeiro beberrão. O hipócrita encontra onde? Na igreja. O fariseu encontra onde? Na igreja. O Brand diz, quando ele nasce de novo e ele é selado com o Espírito Santo, o farisaísmo vai embora dele. É um descrédito ao seu testemunho quando você toma pessoas que fazem coisas assim. E eles são, nosso caráter é moldado ali pela vida que está em nós. Olha, se a vida de Cristo está em você, o que ela produz? Um cristão temente, reverente, não produz um hipócrita, não produz um tangarela, não produz um mexeriqueiro, um maldizente, não produz. O coração dói. Deus, como o coração de Davi doeu, o coração dele dói também. Porque ele é moldado por um espírito. Agora nós diríamos, Jesus veio salvar o que tinha perdido. Isso foi o que ele fez. Agora tinha que haver algo para salvar esse perdido. E assim tinha que ser um caráter diferente daquele que estava perdido. E assim nós encontramos então, quando Deus olhou descontente para esta criação sua, que ele fizer sobre as características desta terra, seu caráter amoroso, ele próprio foi moldado na pessoa de Jesus Cristo para ser um salvador do mundo. Ele, isso foi feito de forma que ele pudesse pagar a pena de morte por nós e nos redimir.
Isto certamente cumpriu João 3,16, vem? Aquele Deus, nenhuma outra pessoa podia fazê-lo. Jesus não podia ter sido nenhum outro. Não havia nenhum outro caráter em qualquer lugar que pudesse ter produzido tal pessoa como Jesus Cristo, a não ser o próprio Deus. Agora, não havia nada no céu, o próprio Deus se tornou homem, o caráter de Deus, e veio para levantar o caráter caído. Agora, não havia nada no céu que poderia tê-lo feito. Vocês sabem, João olhou no livro lá, a Bíblia, nós sabemos que ele viu que não havia ninguém sobre a terra que era digno de tomar o livro da redenção, e não havia ninguém digno no céu, ninguém que estava debaixo da terra ou em nenhum outro lugar era capaz ou digno de tomar o livro, de desatar os selos ou de mesmo olhar nele. E ele chorou porque neste livro estava o livro da redenção, seu próprio nome estava lá e ninguém era digno. Todo joelho, se tivesse outro, hein? Todo joelho que estão no céu, na terra e debaixo da terra, dobra no nome de Jesus, se tivesse outro então, como ele diz, um pai à parte, estaria dobrando. Ninguém era digno, não tinha ninguém digno. Só ele, Jesus, o próprio Deus, se fez carne para nos redimir. Aquele caráter moldado pelo próprio Deus produziu Jesus para nos levantar. 51 aos 52. Então veja, Deus desceu, o caráter de Deus estava em Cristo. Ele era o reflexo, ele era Deus visível. Notem, Deus visível. No princípio era Deus e não era sequer Deus. No princípio era Deus. Ele não era qualquer Deus então. Não, Deus é um objeto de adoração. Ele era uma única coisa. Era o eterno. E nele havia atributos. E aqueles atributos eram pensamentos, e aqueles pensamentos foram expressos em palavras, e a palavra foi manifestada. Oh Deus, ele vai. O que é isso? Tudo isso é Deus tornando-se tangível. E você é uma parte de Deus. E Jesus veio para redimir aqueles que foram colocados no livro da vida do Cordeiro antes da fundação do mundo. Isso estava nos pensamentos de Deus e é isso que ele veio redimir. E esses, tão logo, isso é os atinge, eles os veem porque a vida está lá dentro. Porém, se a vida não está lá dentro, então o que eles podem fazer, vem? Eles não o veem, eles nunca o verão, vem? Os eleitos têm mesmo ele sendo carrapicho, ele tem uma vida diferente dentro dele. O profeta diz que ele é, às vezes ele está no mundo ainda como pecador, mas ele é alienado a Deus, ele tem uma vida diferente. Lá dentro que chama eleição e predestinação.
Então, quando chega a palavra, ele vê, por causa da vida que está lá dentro.

Atinge eles e eles se identificam com a palavra e dar glória a Deus. Graças a Deus, eu me identifico com esta mensagem. Você já viu como você identifica com a mensagem? Ela é minha vida. Não tem outra coisa no mundo. E a coisa toda, como Jesus disse: naquele dia conhecereis que estou no Pai, o Pai em mim e eu em vós, e vós em mim. A coisa toda é Deus materializando-se como marido e mulher, tornando-se um, juntos, Deus e sua igreja tornando-se um. Ele vai se, a palavra, e ele se torna um. Agora foi necessário para redimir esta mulher caída, que foi tipificada por Eva, quando ela caiu. Adão não foi enganado, mas a mulher, sendo enganada, caiu em transgressão. Adão sabia que estava errado, ela não. Esta é a razão. Eu não estou ferindo seus sentimentos, mas vocês sabem que eu sempre defendi isso. Eu não concordo com mulheres ministras, porque não estão supostas a ser dessa maneira, vem? Ela é o vaso mais frágil. Agora, nós encontramos que esta mulher foi enganada por alguém, citando-lhe a palavra, e apenas escapou dela um pouquinho. Vê aí? Isso é o profeta de Deus. É o mensageiro, é a luz da tarde. Se tem essa semente de eleição, vai abrir os olhos. Olha! Se não tem, passa por alto e segue adiante. Eu tenho 3 tias que são pregadoras desde quando eu era criança. E uma está me ouvindo agora. Deus te abençoe. Dedicadíssima, dá até vergonha na gente. Mas precisa de conhecer a verdade da hora, do dia. Isso foi o que causou todo o problema. Por isso Paulo disse que ela esteja calada na igreja, não lhe permitido falar, e assim por diante. Agora notem, porém veja, tudo isso é, está expondo, mostrando figuramente, como toda a Bíblia, Deus vindo juntamente como uma esposa redimida, uma noiva que Deus tinha em sua mente antes da fundação do mundo. Aqueles eram os atributos de Deus sendo expostos, e agora para produzir um caráter que pudesse redimir essa mulher, tinha que ser algo maior do que ela, uma para redimi-la. E vocês alguma vez já notaram? Eu, isso pode ser. Agora, como alguns de meus irmãos arminianos são uma doutrina que é legalista, discordaria, deixe-me simplesmente, perdoe-me por um minuto, para que possa projetar isto. Se ele é um redentor, eu não digo isto para ferir ou para ser diferente. Eu não prego doutrina para deixá-lo livre, para deixar-me lhe perguntar uma coisa. Se ele é um redentor,

Ele veio redimir e apanhar aquele que caiu, redimir de volta ao lugar em que estava no princípio. Ó Deus, eu sou, antes de eu ser humano, eu era pensamento. Eu era um pensamento de Deus. Você correndo na mente de Deus, hein? Já pensou? Você passando lá na mente eterna. Ah, vou ter um camarada chamado, lá na terra vai chamar Cleomar Borges. Aí você fala seu nome. E ele vai viver em tal era, em tal tempo. E ele vai ser isso. Ele vai aceitar a minha mensagem, porque ele tem uma semente lá dentro. Ele tem algo que o natural, o homem, não tem. Ah, e agora você está expressado. Deus nos levantou o caráter caído. O homem sem Deus é um... Ele não tem caráter. O caráter é cristão. Já viu? Sem caráter. O caráter bom é o caráter cristão. E ele vai levantar esse caráter cristão. Por isso que todo filho e filha de Deus, ele tem um caráter cristão. Redimir de volta ao lugar em que estava no princípio. Assim ninguém pode ser apanhado a não ser aquele que estava em seu pensamento lá no princípio. Ninguém. Não é para todo mundo. Temos que pregar como se fosse para todo mundo, mas é só para aqueles que eram pensamentos. Temos que pregar cura divina como se fosse para todo mundo, mas nem todos podem receber, diz o profeta de Deus. Ele veio redimir, não esse grupo de buchas de canhão. Essa é bucha de canhão. Isso não é um redimido. É o caráter lá dentro, fala quem você é. Não esse grupo de bucha de canhão que vemos por aí professando ser cristãos. Você conhece os cristãos? Não é aqueles que estão lá, eu sou cristão, eu sou isso. É pelo caráter dele. Ele é um cristão. Não é pelo que ele fala. Ele fala uma coisa, está vivendo outra, ele é bucha de canhão. Não é cristão. Isso aí é bucha de canhão. Mas ele veio para redimir aqueles que estavam no pensamento de Deus, no princípio. Este outro, apenas algo que se misturou em volta para mostrar a estátua. Misturou, conheceu. A mensagem é bonita, é linda, todo mundo ama ela. Mas qual o caráter que está nele? É Cristo? A vida fala mais alto que as palavras. Ah, é uma vida diferente. Então não é, ele é um bucha de canhão. Está aí misturado. Esse outro apenas algo que se misturou em volta para mostrar a estátua, vem? E apenas é um jardim de flores. Aquilo desempenha sua parte. Mas a estátua é o que queremos ver, a estátua de Cristo, que era Deus projetando para a terra na forma de um homem.
Amém. Essa estátua que você quer ver, esta outra é apenas parte fictícia. Veja você, é um fictício, é uma mentira, não é verdade, mas é a imagem formando imagens do Filho de Deus. Cristãos nascidos de novo. Agora, este refletiu seu amoroso, nobre caráter. Você tem o caráter do Pai. Está refletindo o caráter amoroso. Você já viu que o cristão, ele tem um amor profundo do Pai. Deus refletiu em um homem chamado Cristo. E ele era o único que podia fazer isto. Não havia nenhum outro caráter no céu que podia fazê-lo, vem? Era Deus. Ele era a natureza pura. Ele era a palavra, a natureza pura de Deus. Ele era a palavra expressada, a qual a palavra era o princípio. E se você está no livro da vida do Cordeiro, você era a expressão do pensamento de Deus. E ele te viu, viu o seu desejo. Ele te viu e viu o seu desejo. O desejo profundo. Ele viu o desejo de Jacó pela primogenitura. Ah, para ele era tudo. O outro, Jacó, ele era um homem de moral. Mas ele não tinha desejo por primogenitura. O que me vale isso? Estou com fome. O que me vale isso? Não vale nada. Irmão Brand disse que a primogenitura é o batismo do Espírito Santo que um cristão anela todo dia. Oh, Deus! Eu amo isso, Senhor. Me sela, meu Pai. Irmão Brand disse que ele não perde isso por nada. Antes mesmo que houvesse um átomo ou qualquer outra coisa, e você, seu pensamento, feito palavra e expresso a você, pensamento, feito palavra, haja. Ele falou, haja árvores, haja isso, mas haja, haja. Eu sou um haja. Hajam. Um fulano de tal, haja. Ninguém pode impedir o haja de Deus. De nascer, de viver, de expressar o caráter de Cristo. A expressão que você é agora. Pensamento, mente, palavra, e ele disse: haja palavra e expressão aquilo que você é agora. Amém, irmão Brandes diz: amém. Quem que você é? Sou haja. Haja? É. Haja de Deus. Ele disse: eu estava lá na mente dele, o seu pensamento. Pensamento. Esses eleitos é tudo atrapalhado. Seu pensamento para a mente humana. Seu pensamento de Deus. Expressado em palavra. Outra coisa, você é um pensamento feito palavra, expressado naquilo que você é agora. Amém. Isso é Deus em você, refletindo Cristo hoje. Vocês sabem o que eu quero dizer?
mas aqueles e aqueles que estão aí alvoroçados. O que, que são eles? Mas estão dentro da mensagem e causando isso, aquilo. O que, que eles são? Buchas de canhão. Diz o profeta. Cristão, ele tem um reflexo de Deus. Ele está expressando o caráter. Imagina Jesus aí, difamando, falando e brigando e isso, aquilo. Não, eles são buchas de canhão. Cristão está refletindo o caráter do Criador, a imagem de Deus. Mas tem bucha de canhão demais aí. Mas tem cristão também aí, oh Deus, orando, clamando, inclinado suas cabeças. Agora, espero que isso não interfira em nada, veja você. E eu não iria querer dizer nada contrário ao que lhe tem sido ensinado, mas apenas para que vocês pudessem entender o que estou tentando chegar aqui, uma reflexão. Você teve que ser identificado, e se você está e estava no pensamento de Deus no princípio, vê, e era seu reflexo aqui na terra, você dará testemunho do celestial, e assim como ele também deu testemunho do celestial. Você não tem como você não dar testemunho do celestial. O bucho de canhão não dá testemunho do celestial. Ele sempre está nas questões. Eu achei tão lindo, irmão Brandes, que Daniel assentou no seu coração de não se contaminar com a porção, com o manjar do rei, e nas questões do rei. Daniel não estava em questão. Não, não. Ele assentou no seu coração de não se contaminar com questões. Cristão não está envolvido com questões, cheio de coisa. Não, não. Ele dá testemunho do celestial, da coisa eterna de Deus. Os buchos de canhão está tudo envolvido. Vai, envolve, irmão. O profeta de Deus diz: é um meio de grande agitação que Jesus vem. O cristão sempre está de rosto inclinado, clamando a Deus: oh Jesus, me batiza com o Espírito Santo, me sela, deixa eu nascer de novo, meu Pai. Olhe, meus irmãos, olhe, minhas irmãs, olhe teus filhos. Rosto inclinado, olha como Jesus andou, dando testemunho do celestial. Cristão anda dando testemunho do celestial, não anda de vida dos outros, vida alheia, mas testemunho do celestial, clamando. E assim como ele também deu testemunho do celestial, e quando ele se levantou da sepultura, lhe foi dado um corpo. Nós, quando ressuscitarmos, teremos um corpo como o seu próprio corpo. Não temos? Não vamos ter um próprio corpo? Como você vai viver refletindo, dando testemunho de outra coisa,
sem ser do celestial e ter um corpo como o dele. Não, é bucha de canhão, irmão. O Brando diz que é bucha de canhão. A ressurreição é certa e a garantia, e nós temos o penhor disso agora, quando o Espírito Santo entra e nos identifica com a nossa, e nos identifica como pessoa redimida de Deus. Eu sou redimido. O Espírito Santo vem, te leva e diz: você é um redimido, você dá testemunho do celestial, você é diferente. Oh Deus, é tudo diferente. Ele é um cristão, ele reflete a imagem do Criador. Quando você recebe o Espírito Santo, você está selado até que a jornada termina. Esse é seu sinal que você detém, que mostra que sua passagem foi paga e você é um caráter redimido. Satanás não tem nenhum direito sobre você. Nenhum, qualquer que seja, simplesmente apanhe seu sinal e lhe mostre: minha cura está paga, minha viagem está paga para a glória. Um sinal é o que você usa para viajar em uma linha de ônibus, ou um avião, ou um bilhete. É o seu sinal, vem. Tome um sinal, você está redimido. A bênção do Espírito Santo. E se Satanás tentar empurrar algo a você, simplesmente mostre isto. Isso é a sua identificação. Eu sou cristão. Satanás vai tentar mostrar alguma coisa para você, dizer: entra aí no mesmo embalo aí, ó. Entra aí no embalo das buchas de canhão aí. Não, eu me identifico como cristão, como um caráter divino, como filhos e filhas de Deus. Ah, você sabe disso, sabe daquilo? Glória a Jesus, aleluia. Santo é o nome de Jesus. Glória a Jesus. Eu quero saber da minha passagem. Eu quero saber que eu estou indo embora. Eu quero saber que o rapto está às portas. Eu quero saber que o profeta disse que o último presidente católico foi Kennedy, e de antes do fim haveria outro, e está lá, e a mulher está lá. O que, que falta? É o fim, é a hora. E o irmão tal, e a irmã tal, o que a Bíblia manda fazer? O que manda fazer? Eu sou cristão, nasci de novo, tenho um reflexo de Cristo. Orar, vai orar e jejuar por ele até, e clamar. O profeta disse que quando há um escândalo e você pergunta: ah, é? Aí o diabo falou assim: é aí. O profeta diz: você tem Deus? Você tem Deus? Se você tem, você não fala é, foi. Você não fala isso. Porque o Espírito Santo não é fossa. Está lá e a fossa está lá. Ele diz: não, você reflete Cristo. Você dá glória a Deus, diz: temos que inclinar a cabeça e clamar a Deus pelo nosso irmão, pela nossa irmã. Ele é o Filho de Deus. Ele...
vezes o diabo pegou em uma cilada, mas Deus vai ajudar ele, Deus vai ajudar ela, Deus tem misericórdia de mim. Tem misericórdia de mim. O profeta disse que ninguém consegue ganhar de Paulo. Ninguém consegue ganhar de Paulo. E você sabia que como Paulo comportava? Aos Gálatas 6. Aos Gálatas, capítulo 5. Aos Gálatas, não, é aos Gálatas capítulo 6. O irmão Brando diz que ninguém consegue ganhar de Paulo. E ele tinha que morrer e crucificar todo dia. Irmãos, as últimas exortações e saudações. Irmãos, se algum homem chegar a ser surpreendido em alguma ofensa, vós que sois espirituais, vós que sois eleitos, vós que sois reflexo do Criador, não vós que sois bucha de canhão. Deixa isso aí para os buchas de canhão. Mombrando, se Deus for levar os denominacionais para o céu vai virar inferno, porque no espírito que você está aqui, você vai. Já pensou se Deus for levar? Meu Deus, eu não vejo nada, mas às vezes eu me fala, porque é pastor, às vezes eu não vejo nada, mas às vezes me fala certas coisas. Irmão, isso é bucha de canhão, irmão. Ninguém, não tem um eleito envolvido nessas coisas. O eleito está jejuando, irmão, mas está magro. Está de madrugada com a cara no chão, irmão. Está pedindo, Deus me mata, Senhor. Me faz eu ser de novo um cristão. Deixa eu orar, meu Pai. Deixa eu estar cheio do teu amor, meu Deus. E aí, o que tem que fazer? De clamar a Deus. O irmão Brandes, quando acontece algo com alguém, se todos os cristãos orassem e clamassem a Deus, Deus ouvirá dos céus. Então Paulo diz: vós, irmãos, se algum homem chegar a ser surpreendido alguma ofensa, vós que sois espirituais, eleitos, cristãos, pensamento de Deus, encaminhai o tal com espírito de mansidão, olhando para si mesmo, para que também não sejais tentado. Deus falava alguma coisa para o irmão Brandes, disse: Deus tem misericórdia de mim, Senhor, e do meu irmão também. Deus, encaminhai o tal com espírito de mansidão e olhando para si mesmo. Sabe o que o irmão Brandes disse? Eu não sei o que será dos meus dias. Eu posso perder a minha mente. Eu posso cozinhar o meu cérebro, mas Deus já me selou aqui agora, porque na minha mente correta eu clamei, eu orei, eu era uma semente e Ele me selou aqui. E lá na frente eu posso ser outro. Às vezes eu não vou gostar dos hinos como eu gosto. Irmão Branda fala isso. Às vezes eu posso me perverter, eu posso sair por outro caminho. Mas Ele selou você. Estamos selados para o reino de Deus. Um sinal. Tome seu sinal, você está redimido. E a bênção do Espírito Santo, se você tentar empurrar algo a você, simplesmente mostre isso. Isto é a sua identificação. Eu não tenho outra identificação
Amém. Você está identificado na ressurreição de Cristo. Você está identificado em sua morte. Quando você morre, você está identificado em sua ressurreição. E por isso, aquilo identifica você, que você estava com Ele antes da fundação do mundo. Pode você estar redimido. Isso é trazido de volta. Tudo que o Pai me deu virá, e ninguém pode vir a mim a menos que o Pai o conceda. Vem no princípio. Agora notem, ele era um pecador puro para tomar um lugar de pecador. O antídoto, ele era sem pecado, a fim de poder redimir pecadores. Deus estava expresso nele e propriamente identificou-se nele. Agora nós

Deus estava expresso nele e propriamente identificou-se nele. Agora notem, você diz, irmão Brana, você diz, Deus identificou-se, ele o fez. Agora no princípio, disse São João primeiro, era o verbo e o verbo estava com Deus. Agora, uma palavra tem que ser um pensamento antes que seja uma palavra, pois a palavra é um pensamento expresso. No princípio era o verbo, e o verbo estava com Deus, e o verbo era Deus. Vem, era Deus, e o verbo se fez carne e habitou entre nós, identificando como? Agora Hebreus 4, veja. Olha como isso é profundo. Agora veja, identificando como? Como agora Hebreus 4, veja, a palavra de Deus é mais penetrante, mais eficaz de que uma espada de dois gumes, e penetra até a divisão, corta na vinda e na ida, penetra até a divisão, apta para discernir os pensamentos e intenção do coração. E quando ele faz isso, era assim que era, que os profetas eram identificados, porque eles, Deus falava e lhe dizia exatamente o que estava errado e o que estava acontecendo. Vem? Essa é a identificação da palavra da hora sendo manifestada. Oh, como Deus faz de você um cristão, e você está identificando aí como filhos e filhas de Deus, sendo palavra. 88, a palavra molda o caráter de Deus em você, e qualquer coisa que tenta misturar esse caráter, quebra o molde, vem misturar, tentar misturar com você coisas do mundo, coisas de falatório. Ah, vou falar do outro. Você é cristão, irmão? O que o profeta ensina? O que ela ensina? Qual é o caráter? Esconder tudo de errado, você sabe, do irmão, e falar só boas coisas. Essa é a Bíblia. Esse sou eu. Esse é o caráter de Deus. Esses são os pensamentos de Deus expressado hoje. Mas aqueles que vivem assim, bucha de canhão. Você acha que Deus vai levar um homem desse no rapto? Vai virar uma briga lá no céu. Você acha que Deus vai levar um ministro desse no rapto? Jamais. Desde que eu conheço essa Bíblia e essa mensagem, então ele tem que levar todo o nacional, todo mundo. E o irmão Brandão disse, se ele levar, ele vai ter que ressuscitar Sodoma e Gomorra, pedir desculpa para eles e dizer, eu fui injusto com vocês. Meu Deus, quando eu vejo na Bíblia, irmão, mais de 2 milhões de israelitas saindo de Israel, sobre um milagre de Deus, saindo do Egito, mar aberto, mar vermelho sendo aberto, água fluindo da rocha, maná, sede de tarde. Cedo de tarde? É uma vez no dia, né? Era uma vez de manhã, né? 40 anos maná, 40 anos a rocha seguindo, 40 anos por causa daquele espírito, quero voltar. Por causa do espírito da murmuração, quero voltar. Não quero esse lugar. Não, lá é mana leite e mel. Tem uns que chegou para ele e disse, lá mana leite e mel, lá tem gado. Eu já tenho gado, Moisés.
Eu não preciso.

0: preciso. A ira de Deus foi grande. Eu riscarei todo mundo, exceto Josué e Caleb, porque neles houve outro espírito, o espírito da perseverança, o espírito da fé. Josué e Caleb não tinham esses espíritos que tem por aí. Esses espíritos estavam no deserto. Deus leva o homem, mas os espíritos continuam. Satanás leva o homem, os espíritos continuam. E os espíritos do deserto continuam dizendo: não, não é só Moisés, não é só isso, não é só isso. Nós também temos. Ninguém tem nada. Só Deus desta última era, com a sua mensagem restauradora. Mas os espíritos continuam no mundo. Os espíritos que estavam lá continuam hoje. E por causa da murmuração, Deus arriscou. Vocês vão voltar. E matou todos eles. Cada um deles. Exceto Josué e Caleb entraram. O profeta diz: eles tiveram os mesmos motivos para murmurar, para queixar, para ser isso, ser aquilo, mas eles não fizeram. O espírito de Josué e Caleb hoje é o espírito de oração, é o espírito de clamor, é o espírito de ora vem, Senhor Jesus. Venha, Senhor, do selar. Enquanto outros estão envolvidos nas questões daqui, ele está lá. Questões de lá, ele está lá. Questões de lá. Lembra-se, buchas de canhão. Cristãos cheios do Espírito Santo. Para lá e para cá, Senhor. Eu acho que o Senhor vem hoje. Eu acho que o Senhor vem de tarde, Senhor. Eu acho que o Senhor não vem hoje, o Senhor vai vir amanhã de manhã. Eu vou esperar meio-dia, Pai. Eu vou esperar no próximo minuto, Senhor. Os cristãos, é isso que a Bíblia diz. É isso que a palavra diz. E os cristãos estão assim. Oh, Jesus. Jesus disse: não pede poder servir a Deus e a mamon. A mamon significa o mundo. Você não pode ser um ou outro. Você tem que ser um ou outro. Se você ama o mundo ou as coisas do mundo, o amor de Deus nem mesmo está em você. É verdade. Isso? É verdade isso? Então, vê você não pode misturar. Você não pode misturar óleo e água. Sou cristão. Qual o caráter? Misturado? No mesmo espírito do mundo? Na mesma coisa? Cristão? Bucha de canhão. Ah, sim, a bucha de canhão também. Glória a Jesus! Mas o cristão é fé de Cristo. Você não pode misturar óleo e água. Simplesmente não se misturarão. Você pode agitar para cima e para baixo, fazer o que você quiser. Não se misturarão. Um caráter não se misturará com o mundo. Se você está sendo moldado à imagem de Deus, deixe que a mente que habita em Cristo esteja em você. Essa é a torre de controle, a direção. A mente de Cristo é a torre de controle. Quando chega alguma coisa para você, quem eu sou, a quem está dentro da minha alma, com quem eu identifico nessa Bíblia, quem está moldando meu caráter. É Cristo. É Cristo. Então eu vou me portar como Cristo. Eu vou fazer como Ele. Eu vou viver como Ele. Eu vou andar como Ele. Esse é meu estado presente. Identificar. Mas não é. Então, é um bucha de canhão. Vamos ficar aí para ser destruído. Que coisa triste, meu Deus. Oh, Jesus, até então eu ficava pensando, meu Deus, 2 milhões, eles se perderam, e o profeta de Deus diz, eles se perderam, não só fisicamente, mas eles estão perdidos, exceto 2, Josué e Caleb, escapa-se. Essa era maligna que nós estamos vivendo. Agora vamos olhar no espelho de Deus, sua palavra, identificar nosso caráter presente através de algum personagem da Bíblia. E nós encerraremos daqui a pouco, há poucos minutos, nos identificar agora. Este é o espelho do qual você quer fazer como aquele menininho fez. Olhar. Vamos olhar nisto e ver se podemos nos refletir por algum personagem da Bíblia e ver o que estamos fazendo sob certas circunstâncias. Chega a certas circunstâncias. Como você vai agir? Sou eu! Um eleito de Deus, só é um pensamento, só é uma palavra, só eu haja. E ver o que estamos fazendo agora. Agora entende-me exatamente agora, veja qual é o seu presente caráter como um cristão. Agora você pode julgar. Isso não fará ninguém julgá-lo. Você julga a si mesmo. Como Paulo disse, julga a si mesmo. Vê, ninguém está julgando você. Eu não estou julgando. Mas vamos apenas refletir. Ver como isso se reflete a partir de algum personagem da Bíblia. Enquanto os mencionamos. E ver qual é o seu caráter. Neste presente, agora notem, a palavra cria um caráter, e nós sabemos disso, agora olhando em seu espelho, e nos identificamos através de alguma pessoa da Bíblia, e ele vai mostrando Noé, e ele vai mostrando o Velho Testamento, e ele chega até nós, com quem que se identificou? Oh Deus, obrigado Jesus. Você quer ficar de pé e dizer, Senhor, muito grato eu estou, meu Pai, por identificar nesta hora presente, por estar nesta mensagem da hora, meu Deus, por ser um eleito de Deus, por ser um pensamento de Deus, por ser uma palavra de Deus, por ser o haja de Deus, por refletir o caráter do Senhor. Oh Jesus, as questões aparecem, tudo aparece, mas os verdadeiros cristãos identificam na palavra de Deus. Os demais vão no embalo das questões, no embalo dos mexericos, das mentiras, das calúnias, das difamações, e entra nesse espírito mundano, porque são bucha de canhão. Mas, ó Deus, nós refletimos a imagem do Senhor, Nós somos os teus filhos, ó Pai. Glória a Jesus, aleluia. Dar glórias ao Senhor Jesus, por poder nos identificar nessa era presente, como filhos e filhas de Deus, em nome de Jesus, aleluia. Aleluia, graças a Deus, graças a Deus, obrigado Senhor, sela a tua palavra no coração de cada um, ó Deus, continue mantendo a tua unção sobre nosso pastor, obrigado por esta manhã, pela tua palavra, em nome do Senhor Jesus, amém. Fomos ricamente abençoados, graças a Deus. 15 para as 3 da tarde, companheirismo. 17 horas, a voz do profeta e o culto da noite. Deus abençoe a todos. Está encerrada a escola.
1: Glória a Deus, aleluia a Deus.

paz seja convosco. Aos Hebreus, capítulo 4, verso 14. Visto que temos um grande sumo sacerdote, Jesus, Filho de Deus, que penetrou nos céus, retenhamos firmemente a nossa confissão. Porque não temos um sumo sacerdote que não possa compadecer-se das nossas fraquezas, porém,

porque não temos um sumo sacerdote que não possa compadecer-se das nossas fraquezas, porém um que, como nós, em tudo foi tentado, mas sem pecado. Cheguemos, pois, com confiança ao trono da graça, para que possamos alcançar misericórdia e achar graça, a fim de sermos ajudados em tempo oportuno. Oramos a Deus, como sempre, pedindo para o Senhor aceitar nossa gratidão por podermos nos reunir mais uma vez com a igreja local, com as igrejas que estão em conexão e que todo o público, onde quer que esteja, também reúne conosco em espírito e em verdade. Portanto, todos serão abençoados em nome de Jesus Cristo. Amém. Assentai-vos, irmãos. Pois bem, nós vamos continuar com Romanos capítulo 5, continuando no versículo 12, a partir do verso 12. Portanto, por um homem entrou o pecado no mundo, e pelo pecado a morte. Assim também a morte passou a todos os homens, por isso que todos pecaram. Então, lá em 1 Coríntios capítulo 15, Paulo faz menção disto, que tal terreno, tais os terrenos. Esse tal terreno é Adão. Então, como Adão pecou através de sua mulher, o terreno, todos os terrenos pecam. Agora, como Adão foi salvo pelo sangue do Cordeiro, assim também nós que cremos no Cordeiro de Deus somos salvos. Esse versículo é de suma importância conhecê-lo. É o pecado e a graça. É o verso 12. Portanto, por um homem entrou o pecado no mundo, o terreno. E pelo pecado a morte. Certamente morrerás, foi dito lá. Tu és pó e em pó hás de tornar. Assim também a morte passou a todos os homens, por isso que todos pecaram. No capítulo 4, que nós ainda vamos estudar, Paulo frisa isso: todos pecaram e estão destituídos da glória de Deus. Porque, verso 13, porque até a lei estava o pecado no mundo, até a lei, até chegar a lei, a lei. Mas o pecado não é imputado, não havendo lei. Então, não havendo lei, não há transgressão. Se não tem uma placa ali de contramão, e não pode entrar porque é contramão,

Então, é infração entrar na contramão. Se não tem uma placa proibindo, então não há lei que proíba transitar ali. Não é infração transitar numa pista, numa via que não tem uma placa proibindo. Então, não havendo lei, não há transgressão. Pois bem, a lei veio até João, mas ela deixou de existir? Não, Jesus Cristo cumpriu e sofreu a pena do pecado por nós. Aí você toma consciência, cada vez mais, de sua posição, de sua condição em relação a Deus. E então a sua oração toma mais sentido ainda, porque se ora com consciência. É o caso da Santa Ceia. Você come o pão em memória do corpo de Jesus e toma o vinho em memória do sangue de Jesus Cristo. Isso você toma com uma boa consciência de que você está lutando, lutando e ter a consciência do significado da pena que Jesus cumpriu por nós. É isso que consertou a situação do homem. Tanto que, quando Jesus foi lá no paraíso, lá estavam todos aqueles que cumpriram a lei, que ofereceram o cordeiro sangrento. E então eles esvaziaram o paraíso para subir com ele. Vamos para o verso 14. No entanto, a morte reinou desde Adão até Moisés, até sobre aqueles que não tinham pecado, à semelhança da transgressão de Adão, o qual é a figura daquele que havia de vir. Até Moisés, por quê? Porque até Moisés não havia a lei. Não faça, faça, não faça. Não havia os 10 mandamentos. Então não havia lei. Então aqueles foram julgados sem lei. Não é certo? Pois bem. Então vamos para o versículo 15. Mas não é assim o dom gratuito com a ofensa. Porque se pela ofensa de um morreram muitos, pela ofensa de um homem morreram muitos, muito mais a graça de Deus. Muito mais a graça de Deus. Então, Adão é o primeiro homem, é o terreno, e Jesus é o segundo Adão celestial. E o dom pela graça. Olha, a graça é maior do que a vida, que é de um só homem. A graça,
Olha como vai aumentando sua consciência sobre sua condição diante de Deus. A graça é de um só homem, Jesus Cristo. Ela abundou sobre muitos. Isso quer dizer que não foi sobre todos, porém de muitos. Ele morreu pelo mundo. Mas está escrito, porque Deus amou o mundo de tal maneira que deu seu Filho unigênito para que todo aquele que nele crê não pereça, mas tenha a vida eterna. Então entra no quadro desses muitos que a graça salvou. Continuando, e não foi assim o dom como ofensa por um só que pecou. Porque o juízo veio de uma só ofensa, na verdade, para a condenação. E aquilo teve que se cumprir. Certamente morrerás. E morreram. Mas o dom gratuito veio de muitas ofensas para justificação. Ora, como Deus é misericordioso, como nós, eu principalmente, deveríamos todos ser pessoas exuberantes, alegres, agradecidas, pessoas que realmente reconhecem o valor daquele que sofreu as nossas ofensas para nos justificar. Eu quero que você vá acompanhando para reconhecer a sua condição diante de Deus. Porque se pela ofensa de um só, ao 17, Paulo é caprichoso mesmo, ele escreveu a Bíblia, o Novo Testamento. As cartas de Paulo são recomendadas. Tem muitas coisas que você não vence. Luta, luta, luta. Mas só vence se você ler. Não é só orar. O irmão Brana disse para aquele rapaz, aquele irmão, que tinha um gênio áspero, violento, temperamental, ele disse: mortifica o seu mau gênio, seu mau gênio, com oração e leitura. Leia e ore. Leia e ore. E tendo o tempo para, assim, de uma forma especial, a leitura das cartas de Paulo, você vence. Interessante. Você vai lendo de uma forma natural. Você vence. É uma arma invencível. É uma arma infalível. A leitura das cartas de Paulo, como também de João, as cartas apostólicas de Pedro, Tiago, então, você vê que ele deixa a língua em má situação, não é?
Tiago não poupou a língua, né? A ponto de afirmar que o varão, quando falo varão, é generalizado, é varoa também, né? Que domina a sua língua é perfeito. Que a língua é um veneno, é uma peçonha, e quer dizer veneno, peçonha é aplicado mais para insetos, principalmente a cobra. O veneno da cobra é uma peçonha. Então, a gente vai assim examinando a gente mesmo e vai sumindo. Vai sumindo, vai sumindo, vai mergulhando, afundando na indignidade. Mas aí então vê aquela mão forte da graça, como Pedro, naquele instante lá no mar, quando Jesus veio andando sobre as águas, e eles pensaram que era um fantasma. Quando viram que era Jesus, Pedro era o ousado, pediu para ele ir ao encontro de Jesus. É uma fase do crente. Andando sobre as águas, Jesus falou: vem. E ele foi. Mas quando ele olhou para as ondas de 6 metros de altura, mais ou menos, diz o irmão Brana, então começou a afundar. Mas aí parece que a gente vê aquela mão poderosa estendida e salva. Isso quer dizer salvação. Salva e retorna para o barco. Para estar seguro nesta viagem que estamos fazendo neste mar revolto, saibam todos que Jesus está no barco. Mestre, mestre, não se te dá que morramos? Ora, eles pensaram então que Jesus ia morrer afogado. O dono do mar, o criador do mar, afundou, morreu afogado com seus discípulos. Nunca, nunca. Ele estava dormindo. Ah, que ele era, ele é Deus. Levantou, levantou a mão e o mar foi acalmando, acalmando. Você vê assim na sua vida, quando está muito impetuoso o mar, você vê quando Jesus levanta a mão, o levantar de mão é muito significado. É muito significado diante de Deus. E a coisa vai acalmando. Vai acalmando. E você enfrenta com coragem, com ânimo. Enfrenta com espírito. Para quem que ele deu o Espírito Santo? Foi para isto. Para estar conosco. E ele intercede pelas orações. Ele completa as orações.
Você não perde tempo algum de viver orando em espírito. Em espírito, trabalhando em espírito, viajando, olhando para a natureza e orando em espírito. Que coisa maravilhosa. Bom, eu começo a pregar, vamos voltar aqui no dom da justiça. Verso 18. Pois assim como por uma só ofensa veio o juízo sobre todos os homens para a condenação. Ora, a situação de Adão e de Eva, naquele instante, era condenação. Condenados. Condenados. A Bíblia deles disse: não comerás. E eles comeram. Por isso a gente fica no canto da parede, onde a Bíblia diz: não faça. Não faça, então. Onde a Bíblia diz: faça, então pode fazer com confiança, com certeza, com descanso. É tão bom quando você está enfrentando uma situação, estando certo de Deus, certa de Deus. É bom. Vem mais, vem outra. Porque quando passa uma, logo vem a outra. E você enfrenta com o mesmo controle. Aquela passada foi treinamento. E a presente é treinamento. Paulo diz: em todas essas coisas nós somos mais do que vencedores por aquele que nos amou e nos chamou pelo seu decreto. Oh, sim, é muito bom pensar nisso. Pois assim como por uma só ofensa veio o juízo sobre todos os homens para condenação. Adão, você está condenado. Você está tampando, cobrindo sua nudez aí com folhas. Você está cobrindo as suas coisas, né? A sua maneira. Mas a coisa é sangue. Então matou o cordeiro. E os cobriu com a pele daqueles cordeiros. Deve ter sido um para Adão e um para Eva. Deve ser, não é? Mas todos, ou um só para os dois, é o mesmo cordeiro, é o mesmo Senhor, é o mesmo Salvador. Então veja assim, ó. Assim também por um só ato de justiça veio a graça sobre todos os homens para a justificação de vida. Aí a gente volta lá, porque Deus amou o mundo de tal maneira que deu o seu Filho unigênito, para que todo aquele que nele crê não pereça, mas tenha a vida eterna. São João 3,16. Verso 19. Porque como pela desobediência de um só homem
Muitos foram feitos o quê? Vejamos. Muitos foram feitos pecadores. Assim, pela obediência de um a Jesus Cristo. Tem que amar Jesus mesmo, né? Aleluia. Pela obediência de um, muitos serão feitos justos. Aí que o irmão Brana gostava. E...

Viu? Primeiro ele me amou. Primeiro ele te amou. Ora, qual é a recompensa? É seu amor para com ele. O seu amor com ele, em primeiro lugar, manifesta o amor pelos fracos, pelos irmãos. Amar ao próximo como a ti mesmo é mandamento do Senhor. Significa salvação. Amar ao próximo como a ti mesmo. E quem ama não difama, não fica falando mal entre quando encontra duas, três mulheres, quando encontra dois, três homens. Não fala mal. O crente tem uma arma que é a intercessão. A intercessão é só por si, só para os seus filhos, só para o seu grupo. Não. Deus não faz isso. Deus não está nisso. É por todo o mundo. Quem está sujeito a essa graça, assim pela obediência de muitos serão feitos justos. Pela obediência de um. Quem é esse um? Ah, você responde. Já respondeu, é Jesus. Muitos serão feitos justos. Você tem que ser justa. Justo. Não pratique injustiça. Não pratique injustiça. O filho, aquele rapaz lá, aquela menina, ela precisa da sua oração se você acha que ela está mal. Velo. Oh, não. Veio. Veio, porém, a lei para que a ofensa abundasse, mas onde o pecado abundou, superabundou a graça. Eu tenho dito que nesse país o pecado superabundou. Só dele ser um leito, o ninho de uma festa que é o inferno trazido, manifestado na terra, que é o carnaval. O pecado superabundou, mas em compensação, a mensagem, aliás, eu corrijo, onde o pecado abundou, foi muito. Aonde o pecado abunda, superabundou a graça, a mensagem, em compensação no mundo, não tem um país que aceitou a mensagem como este país.

na morte, mandou, está aqui, certamente morrerás. Mas também a graça reinou pela justiça para a vida eterna por Jesus Cristo, nosso Senhor. Ah, você tem que orar com júbilo, você tem que orar com a alma aberta. Vem, vem orar, vem orar. Aí, se você vai ficar no banco, ore. Em pé, é sentado, é de joelhos, quem pode, respeitando um pouco a distância, não é? Então faça isso, com amor no coração. Ame a Jesus agora, ame, falou Jesus, ô Jesus. Eu entendi isso. Abundou o pecado, mas superabundou a graça do Senhor. Em nome de Jesus Cristo, ó Deus, ajuda, Pai, ajuda. Levante a mão e dá glória a Deus e busca a sua face. Aleluia. Eu vou deixar por vossa conta, diáconos, abre a boca, diácono, abre a boca, evangelista, abre a boca, pastores, em nome de Jesus Cristo, você que está na internet, aleluia, onde estiver, abre a sua boca e glorifique a Deus, e intercede pelos seus inimigos, em nome de Jesus Cristo, por aqueles que nos ofendem. O Senhor dá graça para quem tem graça, é perdão para quem perdoa, o perdão é para quem perdoa. Você sabia disso? Jesus fala isso aí em São Lucas, capítulo 11, me parece. É, se você não perdoar, vosso Pai que está no céu não vos perdoa. Aleluia. Que primeiro, meu amor,

sabe cantar, uma alma. Você sabe cantar, conjunto. Quando vocês estão cantando, conjunto, vocês estão cantando hinos celestiais. Celestiais. Aleluia. Graça, graça, graça ao Senhor Jesus. Aleluia. Glorificado seja o nome do Senhor Jesus. Onde você estiver, grita louvores, agradeça a Deus. Santo é o nome do Senhor. Aleluia. Santo, santo, santo, santo é o nosso Deus.

Isso, evangelista. A oração está contra de vocês também, viu? Obreiro, a irmã, o irmão, a sua oração está contra de você. A oração pela sua casa. Aleluia.

0: graça, graça, graça. Aleluia. Santo é o nome do Senhor Jesus. Louvado seja o Senhor. Amém. Onde você estiver, é na cozinha, é na sala, é no quarto, é no carro, é no emprego, você pode louvar a Deus assim em espírito. Aleluia. Glória a Deus. Às vezes a pessoa acompanha o programa com o celular ali, com a empresa trabalhando. Em nome de Jesus Cristo, sendo abençoado, sendo abençoada. Graça, graça, graça. É a vida eterna, gente. Aleluia. Ó, a mão está estendida. Deixa as ondas fugirem. A mão está estendida. Você não vai afundar. Você não vai afundar. Aleluia. Você não vai afundar como o peso não afundou. Aleluia. Graças, meu Deus. Graças, Jesus. A glória a Deus aí no microfone. Efraim, pastor Efraim, dá glória a Deus aí no microfone também. Acima também. Glória a Deus.
1: Glórias, glórias, glórias ao Senhor Jesus Cristo.
0: O Senhor,
1: nosso Deus, grande,
0: aleluia,
1: grande Salvador,
0: Senhor Jesus,
1: nosso Deus.
0: Graça, graça, graça. Sublime graça.
1: Aleluias, glórias a Jesus.
0: Graça, graça, sublime graça do Senhor. Graças a Deus. Louvado seja Jesus Cristo. Graça por esse povo de Deus. Esse povo que ora, esse povo que canta, esse povo que dá glória a Deus, que louva a Deus. Canta, irmão. Canta, irmão. A alma, o espírito. Deixa eu escutar um pouco.

Jesus agora. Faça, eu lhe peço, Senhor, a salvação dos meus filhos. Eu te peço, Senhor, a salvação da minha casa. Eu te peço, Deus.

graça, graça, graça. É do Senhor Jesus Cristo a graça. Graça, morreu e tomou as nossas ofensas. Levou no Calvário e jogou na sua boca.

0: Você não está doente. 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

Venha conhecer a mensagem do profeta de Deus para esta decadente geração, o Elias prometido na Bíblia Sagrada, Malaquias capítulo 4, versículo 5. Eis que vos envio o profeta Elias antes que venha o dia grande e terrível do Senhor. E Mateus 17, 11. Em verdade, Elias virá primeiro e restaurará todas as coisas.

tendo ousadia para entrar no santuário pelo sangue de Jesus Cristo. E assim cumprimentamos a todas as igrejas, todo o povo de Deus, que Deus os abençoe. Nós vamos ler a Bíblia na carta de Paulo aos Hebreus, onde fala para entrar no santuário para alcançar graça, visto que temos um grande sumo sacerdote, Jesus, Filho de Deus, que penetrou nos céus, retenhamos firmemente a nossa confissão, porque não temos um sumo sacerdote que não possa compadecer-se das nossas fraquezas, porém um que, como nós, em tudo foi tentado, mas sem pecado. Cheguemos, pois, com confiança ao trono da graça, para que possamos alcançar misericórdia e achar graça, a fim de sermos ajudados em tempo oportuno. Porque todo sumo sacerdote tomado dentre os homens é constituído a favor dos homens nas coisas concernentes a Deus, para que ofereça dons e sacrifícios pelos pecados e possa compadecer-se ternamente dos ignorantes e errados, pois também ele mesmo está rodeado de fraqueza. E por esta causa deve ele, tanto pelo povo como também por si mesmo, fazer oferta pelos pecados. E ninguém toma para si esta honra, senão o que é chamado por Deus como Arão. Senhor Jesus Cristo, estamos aqui, ó Pai, para expressar a nossa gratidão, o nosso amor, a nossa fé, expressar tudo que o Senhor tem feito por nós. Grandes coisas tem feito o Senhor por nós, pelas quais estamos alegres, felizes, firmados, contentes, ancorados. Mais uma vez, venha vivificar as santas palavras do Senhor em nossas almas, com remissão dos nossos pecados, em nome do Senhor Jesus Cristo. Amém. O profeta de Deus, na mensagem, "Estou à porta e bato", pregada no dia 8 de dezembro de 57, ele usou Apocalipse 3, ele leu no livro de Apocalipse, capítulo 3, o versículo 14 a seguir, e ele usou como tema o verso 20: "Eis que estou à porta e bato. Se alguém ouvir a minha voz e abrir a porta, entrarei em sua casa e com ele cearei e ele comigo." Essa carta de Apocalipse 3, 17 é para a era de Laodiceia, é a era que estamos vivendo. A última era, ele está às portas, batendo. E como ele está batendo? Com a sua mensagem, diz o profeta. E aquele que abre a porta, eu cearei com ele e ele comigo. Nós abrimos a porta para ele? Ele está ceando conosco? E nós ceamos com ele? Quantos gostaria que todos ceassem com ele?
Quando você recebe algo de Deus profundo, lá na sua alma, você quer repartir para o mundo, para salvá-lo, para ajudá-lo, ou você quer colocar debaixo do alqueire, debaixo da cama? Você não quer colocar lá no velador para que todos vejam? Não foi assim que Jesus ensinou? Só se você não tiver convicto, certo, seguro. Se não está, às vezes as pessoas, elas não oram, diz o irmão Brana, como deveriam. E elas têm assim uma mentalidade fértil, gosta de escrever e fala pela razão e pelo raciocínio. Quando já inicia a conversa, você já sabe que é o diabo. Já fala da cabeça. Quando coloca algo na cabeça, você já vê ali que é um demônio, é um espírito. E é difícil a pessoa entender, porque se não entender, não é libertado. E se não é libertado, fica com aquilo. E perde benefícios, perde coisas que poderia ter por causa de não ser libertado. Mas quando Paulo disse: eu sei em quem tenho crido, e estou certo de que é poderoso para guardar o meu depósito até aquele dia, quando você está seguro, firmado. Consequências, todos tiveram. E às vezes te compara com pervertidos, naufrágios, pessoas que não têm nada a ver. Mas o profeta disse, no parágrafo 18 a seguir, Jesus disse: estou à porta e bato. E se alguém abrir a porta, entrarei em sua casa e com ele cearei e ele comigo. E o profeta diz, ele está batendo com a sua mensagem. Hoje, quantos estão ceando com ele? Estar nesta mensagem, cear com ele e ele cear com você. Nós cremos que a mensagem é Deus batendo. Então vamos agarrar de corpo, alma e espírito. Não crê? Vai para outro lugar que você acha aonde ele está batendo. Mas eu creio que ele está batendo. Eu creio na coluna de fogo hoje, ele batendo, e nós estamos ceando com ele e ele conosco. A mensagem é ceando. Você não quer dar isso para o mundo? Você não quer que todo mundo tenha isso? A não ser que você não tem Deus, não tem responsabilidade, não importa com o próximo, não interessa. Eu creio que esta é a única salvação. É o Senhor descendo com alarido. Eu creio num arrebatamento que Deus dá uma fé para ela, para o povo, e é ouvindo a palavra de Deus. Eu sei que são pouquíssimos que vão ser arrebatados, porque pouquíssimos terão a fé para ser trasladado. Quando alguém diz para o irmão Brana,
foi só 8 nos dias de Noé. Ele diz, aquele é o tipo dos que passa pela grande tribulação. O tipo da noiva é Enoque, era um. Oh, se for um, esse sou eu. Mas você está tendo esta fé realmente? Ceando com o Senhor e Ele ceando com você? Sim.

fé realmente, ceando com o Senhor e Ele ceando com você? Oh, que convite para um povo que vive neste dia. O profeta fala com afirmação, que convite para o povo que vive nesse dia. Que privilégio é esse para mim? Oh, eu sou o homem mais bem-aventurado da terra, mais privilegiado que já viveu no mundo. Estou ceando com Jesus e Ele ceando comigo. Através da sua mensagem, você está ceando com Ele? Eu sei que Deus é de fé em fé. Paulo usou a expressão da carreira, uns ficam para trás. Mesmo na igreja, um já está em Canaã, outro está no Egito, outro está atravessando. E você percebe quando está lá atrás, e quando um que está lá atrás também fala alguma coisa, aquele espírito emociona, porque está no mesmo nível. Mas quando está lá na frente, as aves batem, voam juntas, regozijam, louvam, porque está bem adiantado. Paulo usou essa expressão, uns é uma carreira, uns fica para trás. Mas vamos prosseguir para adiante. Quer prosseguir? Quer prosseguir? Vamos prosseguir. Às vezes perde tanto por ser menino. Paulo sofreu na igreja. Boa, com leite vos criei. Poderia estar comendo manjar, comida forte. Ao ver estas horríveis cenas que estamos vendo agora, e com um convite tão glorioso, vendo dias de Noé na rua, em todo lugar, vendo sodomismo em todo lugar, perversão, morte, destruição, guerras. Por outro lado, você vê dias gloriosos. Jesus ceando com seus filhos e nós ceando com eles através da sua mensagem. Você não quer que o mundo saiba disso? Mesmo que custe a sua cabeça, homem de Deus não é amedrontado, comprometido. Oh, meu Deus, não. Deus é responsável pela sua vida. Alguém disse para o irmão Brana: irmão Brana, o senhor é uma bênção. O diabo às vezes chega assim: se uma bênção, um nível tão alto. Ele não chega falando que você está lá embaixo. Ele chega falando que você está lá em cima. Será uma bênção, será um profeta de Deus. Mas será que o senhor não podia comprometer um pouquinho? Ele disse, só para saber, o quê? O batismo. Ele disse, logo no essencial? Logo naquilo que dá fé para o rapto? Logo aquilo que dá revelação para a igreja, para o povo embora dessa terra, tem que haver uma mensagem que tira o povo. E Deus disse, eu cearei com eles, e eles comigo, e nós vamos embora.

saiba disso. Esse é o plano de Deus. Oh, que coisa boa. Você já pensou se você fosse deixado, a mensagem te pastoreia, te leva a novo nascimento? Muitos não gostam, porque não quer nascer de novo, porque tem que morrer. E morrer é duro. Tem que morrer para nascer de novo, tem que morrer. E a mensagem te leva a isso. Te leva a morrer, perder todo eu, todo prestígio, toda fama, todo eu, todo humano. E não é fácil. Chegar a um ponto como João, que ele cresce e eu diminua. Oh, meu Deus, estarei à porta e bato, e baterei. E se alguém abrir, abre a porta. Você já abriu a porta? Não, eu só abri a porta da sala, ou da cozinha, ou do quarto. Eu não abri toda. Não, abre a porta. Na casa não tem só uma porta. Às vezes tem só tem a porta da sala, às vezes nem porta tem, como eu já morei em casa. Não tinha porta, mas tinha pelo menos uma cortina lá, um plástico. Aquilo é porta. Tem casa que não tem porta, só tem na sala, na cozinha, mas tem pelo menos uma cortina lá. Aquilo é uma porta. Abre essa porta. Abre a porta da sala, do quarto, da cozinha. Abre todas as portas. Eu cearei com ele e ele comigo. E nós ficamos revigorados, abençoados. Que maravilha. E com ele cearei e ele comigo. Que comunhão, que privilégio, que companheirismo. Estando a porta batendo. Oh, Jesus, deixa eu abrir cada porta. Você quer dizer, Senhor, deixa eu abrir cada porta, Senhor. E o Senhor entra. É a mensagem. Tem gente que abre a porta para tudo, menos para a palavra. Ouve tudo. Eu não sei como é que tem tempo. Eu acho o tempo tão curto e eu vivo só para isso. Orar, meditar, e eu não tenho tempo para mais nada nessa terra. Para ver o noticiário não tem tempo. E gente trabalha, dá o duro e tem tempo para ver as coisas. Como é que faz? Se eu não faço nada circular, não tem tempo? E você que trabalha tanto e tem tempo ainda? Será que a oração ficou de lado? Será que a comunhão com Deus ficou de lado? Será que ouvir Ele batendo ficou de lado? Se tem tempo para outras coisas, pode saber que a oração ficou de lado, não abriu a porta para Ele, por isso não ceia com Ele e Ele não ceia também, e por isso dá razão à mente fértil, embolada com o que aprende. O profeta diz: será que você ia ver
Se eu ia olhar João, disse um camarada esquentado como João, ali era Deus, era a voz de Deus, ali era o Senhor mais uma vez tem bradado, tem batido, e nós temos abrido a porta, estamos ceando com Ele, e Ele conosco, e nós louvando a Jesus, glorificando a Jesus, exaltando a Jesus, recebendo de Deus coisas sobrenaturais, enfermos curados, portas abertas, fenômenos milagrosos. Deus, Paulo disse, a nossa palavra e a nossa pregação não consistiu em palavras persuasivas de sabedoria humana, mas sempre eles gostam das palavras da sabedoria humana, não leva a coisa nenhuma. Persuasiva de sabedoria humana, sempre aquelas palavras bonitas. Sabe por que, que o povo não gosta de ouvir a voz do profeta? É porque não dá tempo para as filosofias. Não dá tempo para as palavras persuasivas. Então ele fica bravo, nervosos. É um espírito. Não é tão bom ouvir a voz de Deus, Deus batendo, e você abrindo a porta e ceando com Ele e Ele com você. Não é bom? Não é maravilhoso? Você não ama isso? Você não quer que o mundo traia isso? Se entende por outro lado, o que eu posso fazer? Deus conhece a sua alma, o seu espírito, o seu íntimo, e você sabe que é de Deus. E quando você está certo, convicto, você quer salvá-los, mesmo que custe a sua própria vida. A não ser que você seja falso, a não ser que você não importa com o próximo. Quando você vê um acidente na estrada, você não quer avisar o que vem? Acenar, dar farol. Há um perigo aí. Oh, meu Deus. Quando o grande artista... Não, nós vamos orar agora. Eu vou deixar esse outro tópico. Ora, Deus. Ora, Jesus. Deixa eu abrir... Entra, tudo que é de Deus eu quero, Senhor. Tudo que é de Deus eu quero para minha alma. Deus derrama suas bênçãos e nós queremos mais e mais de Deus, porque vamos subir para o rápido. Você não crê que vai embora dessa terra? Amaldiçoada pelo pecado, esse mundo maligno. Nem o cristão tem um prazer nessa terra, a não ser se ele não tem Deus. Mas se ele tem Deus, ele não tem prazer nesse mundo, a não ser nas coisas de Deus. Meu prazer está na lei do Senhor, e na sua lei eu medito de dia e de noite. Vamos orar. Abre mesmo o coração, abre a alma, entra, Senhor. Pode entrar, é o Senhor nesta mensagem, batendo. Que maravilha, Senhor, que maravilha, que maravilha, Senhor, que coisa gloriosa, Senhor. Nós não queremos palavras persuasivas. Não, não, nós queremos ver o poder do Senhor ressuscitando o morto. O poder curando os enfermos. Salvando os perdidos. Salvando, é isso que importa.
Não queremos nada da cabeça de humano. Isso pode ir tudo para o lixo, como Paulo disse, joga isso no lixo. Pessoas em conversas, Deus ajude-nos a converter, Senhor, nesse altar. Clama a Deus, Senhor, deixa eu converter de fato, senão perderei tantos privilégios, tantas coisas. Deixa eu entrar de véu adentro, deixa eu estar comendo maná dentro da panela dourada. Deixa, Senhor, eu sair desse humano. Deixa eu sair, Senhor, dessa atmosfera. Deixa eu viver nessa atmosfera celestial. Deixa, Senhor. Ah, quando o sinal vem, quando Deus vem, tudo muda.

sei, eu sei, estou certo de que Ele é poderoso para guardar o meu depósito até aquele dia. Ó Jesus, palavras persuasivas, Senhor, tira isso, Senhor, tira isso de alguém, tira isso, tira esses espíritos e batiza nós com o Espírito Santo, com o sinal, com essa vida interior. Leva-nos ao novo nascimento, ao batismo do Espírito Santo, a uma vida consagrada. Ó Jesus, esta mensagem nos pastoreia, nos leva ao novo nascimento. Clama no altar, grite, deixa eu nascer de novo, deixa eu morrer, clama.

essa porta do conhecimento. Isso vai tudo para a lata de lixo.

porta, você tem livre arbítrio para manter com ela fechada no eu, ou abrir. Se abrir, eu cearei com ele e ele comigo. Isto é a mensagem. Você rejubilando, glorificando, e você quer que todo mundo abre para viver no mesmo patamar, para viver ceando com ele e ele ceando com você. A mensagem nos leva a novo nascimento. A mensagem nos leva ao batismo do Espírito Santo. A mensagem nos revela. A mensagem nos dá fé para arrebatamento, porque cremos que vamos ser levados numa hora dessa. Jesus, estou aqui no altar, Jesus, vai clamando. Estou aqui no altar, Jesus, vai clamando. Estou aqui no altar, Jesus, abre essas portas. Abre cada porta. Liberta desses espíritos maus.

porta, o caminho espinhoso, a porta estreita, mas que conduz à vida eterna. Essa mensagem é porta estreita, é caminho espinhoso, mas conduz à vida eterna. Ela é o Senhor batendo na porta. Deixe todos nós abrir cada porta. Eu sei, como Paulo disse, estou suposto até morrer pelo que eu creio. Não, a nossa fé não é em vão. A nossa fé não é amedrontada. Não, não, não. Nós sabemos a nossa fé. Estou suposto a morrer, seja lá o que for, pelo que creio. Ó Jesus, Senhor, somos teus filhos, então deixa-nos abrir cada porta. Deixe-nos gritar para o mundo: abre a porta! Abre a porta para o Senhor! Abre cada portinha! Receba tudo que é de Deus! Se não é de Deus, fecha a porta.

espírito fala e as pessoas que estão no mesmo espírito se emocionam, gostam. Mas aqueles que estão lá adiante, oh, eles veem quão atrasados estão. Oh, Jesus, é hora de ir embora desse mundo. Os dias é maligno, os dias é de Noé, os dias é de Sodoma e Gomorra. Mas aqui está o ministério do Filho do Homem. Aqui está, Senhor, o sétimo anjo. Aqui está o Senhor batendo na porta. Aqui está o Senhor batendo na porta. Jesus, e dizendo: abre a porta. Eu se farei com você e você comigo.

Igreja de Laodiceia, escreve: isto diz o Amém, é o fim, é o Amém, é a última hora, não há mais muito tempo que reste. O único tempo que resta é a nós abrir cada porta e deixar.

inteira, o princípio da criação de Deus. Conheço as tuas obras, que nem és frio nem quente. Quem dera foras frio ou quente. E assim, porque és morno e não és frio nem quente, vomitar-te-ei da minha boca. Como dizes, rico sou e estou enriquecido, e de nada tenho falta, e não sabes que és um desgraçado e miserável e pobre, cego e nu. Aconselho-te de que de mim compres ouro provado no fogo, para que te enriqueças, e roupas brancas, para que te vistas e não apareça a vergonha da tua nudez, e que unja os teus olhos com colírio, para que vejas. Eu repreendo e castigo a todos quanto amo. Sê, pois, zeloso e arrependa-te. Eis que estou à porta e bato. Se alguém ouvir a minha voz e abrir a porta, entrarei até ele e com ele cearei.

Esse conhecimento mundano que você tem, joga isso fora. Joga isso no lixo. Isso não vale nada. Julgar as coisas de Deus. Abre cada porta. Clame, ora. Clame. Busca o Senhor enquanto se pode achar. Invocai-o enquanto está perto. Busque ao Senhor enquanto se pode achar. É hora de espernear. É hora de balir no altar. É hora de pular como um frango sem cabeça. É hora de morrer. Saia de si. Diz, Senhor, eu abro cada portinha, Senhor.

poder da ressurreição. Nós queremos é o poder da cura divina. Nós queremos é o poder da transformação. Nós queremos é nascer de novo, receber o selo do Espírito Santo. Nós queremos é o Deus real. Nós queremos ver a realidade, não a filosofia, não algo de impacto, não essa besteira. Não, não, não queremos nada humano. Isso não vale nada. Nós queremos é o Senhor, ó Pai. Nós queremos é uma realidade para o enfermo que está acamado nesta hora. Dar-lhe a cura, Jesus. Aqueles que estão hospitalizados nos hospitais, pessoas gemendo, chorando, ó Deus, como eu vi na semana passada, tantas pessoas doentes.

Isso é para desvirtuar da coisa real e verdadeira. Jesus, a maioridade nesses últimos dias.

passado. Ah, sim, há um povo que vai ressuscitar. Sim, os mortos que morreram em Cristo vão ressuscitar primeiro.

Não deixa-nos estar como Ló, misturado, Senhor, com a sociedade maligna, com esse mundo pervertido, misturando as coisas de Deus com as coisas desse mundo. Deixe-nos estar separados de tudo isso. Não, Senhor, nós queremos estar ouvindo Elohim falar, Jesus. O mundo nos julga como loucos, como dementes, como neuróticos, como julgou

sempre julga desse jeito. Mas, Senhor, nós conhecemos quem conheceu a mente do Senhor para que possa instruí-lo. Mas graças a Deus nós temos a mente de Cristo. Dá glória a Jesus.

aleluias. Receba, Senhor, cada louvor. Receba, Jesus, aleluia, o louvor das crianças, dos jovens, dos anciãos, dos adolescentes, até mesmo os bebês, não sabe. Oh, Jesus, mas eles estão fazendo alguma coisa, Senhor. O Senhor expressa para nós todo dia através do sol. O sol se pôs. Ele não foi para sempre, ele vai voltar de manhã. A lua saiu, ela está expressando.

flores estão expressando, as árvores estão expressando, toda a natureza está expressando dioturnamente. Mas Jesus, nós queremos expressar também a nossa gratidão, o nosso louvor.

Jesus. Você já abriu cada porta do orgulho, a porta do ódio, da divergência. Nunca deixe brotar nenhuma raiz de amargura. Ame aqueles que vos não amam. Fale mal, ame. Ame dentro da sua alma. Ore por aqueles que estão lá atrás. Deus, ajude cada um a avançar, oh Deus. Deus.

Senhor. Se um homem não dá vida por aquilo que ele crê, ele é um hipócrita. Ele não crê, ele não, nem sabe no que crer. Mas quando ele dá vida, que ele sela o seu testemunho com seu próprio sangue, como os profetas do passado, ali todo mundo pode ver uma realidade. Ali não é uma ficção. Ali

adoração e de louvor. Ó Jesus, como é bom estar na tua casa, como disse Davi. Uma coisa pedi ao Senhor e a buscarei, para que eu possa morar na casa do Senhor todos os dias da minha vida, para contemplar a formosura do Senhor e aprender no seu templo, ó Pai. Louvado seja teu nome, Jesus, aleluia. Glória a Jesus, aleluia. Louvado seja teu nome. Glória a Jesus, aleluia. Agora vamos colocar de pé. Vamos louvar.

0: que esperam no Senhor renovarão suas forças, subirão com asas como águias, correrão e não se cansarão, caminharão e não se fadigarão. Dar louvores a Jesus, glorifique e exalte a Ele. Não olhe para o inimigo, não olhe para o que o diabo faz. Às vezes a pessoa, o diabo vem falar chorando, chorando, mas aquilo é um espírito. Não olhe, glorifique e exalte a Jesus. Obrigado, Jesus. Nós queremos expressar a nossa gratidão. O Senhor expressa no sol, na lua, nas estrelas, nas árvores, nas flores. Nós queremos expressar com a nossa voz, com as nossas mãos. Nós queremos expressar de alguma forma, Jesus, batendo palmas, te louvando, levantando a mão para cima. Aleluia! O Senhor nos livra dos males desta noite, os guarde para a hora da sua aparição. Amém.
1: O Senhor mesmo é ministro do Evangelho e está aqui por uma boa causa. Não está doente, tem necessidade e quer um reavivamento antigo na sua comunidade. Está orando por isso. Todos queremos isso. Levantemos todos para um reavivamento antiga. Deus Todo-Poderoso que criou os céus e a terra, peço agora que todo poder demoníaco nesse edifício seja quebrado e o poder de Jesus Cristo se manifeste. Senhor, somos fracos, mas não derrotados. Satanás, conjuro-te no nome de Jesus Cristo, sai do povo. Levantem-se, aleijados, nas cadeiras de rodas. Deem louvor a Ele, todos vocês.
2: Quinze horas e 55 minutos.

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Entrou a filha da mesma Herodias e dançou e agradou a Herodes e aos que estavam com ele à mesa. Disse então o rei à menina: pede-me o que quiseres e eu te darei. Noite e dia.

O Senhor vos abençoe, ouvintes, em nome de Jesus Cristo. Amém. Vamos ter uma análise nesse instante que, cremos nós, será de profundo aproveitamento para todos quantos, juntos conosco, querem aprender mais da Palavra de Deus, mais do Senhor Jesus Cristo. Nós vamos explorar a morte de João Batista. Os homens que trabalham na medicina legal, eles sofrem muito.

Volte seus olhos para Jesus. A história por detrás do hino. É extraordinário como Deus usa as realidades mais simples para nos ensinar grandes verdades. Entre os milhares de hinos, Volte seus olhos para Jesus ocupa um lugar especial no coração de muitos fiéis. O apelo gentil e a repreensão terna nos impelem a desviar o olhar de tudo e simplesmente volte seus olhos.